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3: 10 e 2.

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1: 10:16. 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

0: casa. 10:30.
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gente. Bom, estamos chegando ao final aí. Vou fazer que nem o Jô. Também gostei. Não, é o seguinte, só que a gente vai tocar agora um pupurri de canções aí, mas a gente só vai começar a tocar

0: A Imigrantes está em casa. 10h46. 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
1: 11:18.
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1: 11:32.
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6: Meia-noite um.
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1: 12:30. 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

casa. Meia-noite 46. 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
1: 1:18.
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0: casa. 1:32.
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0: Extremo e 48.
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0: 12:01. 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

0: 1332.
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0: 2:48.
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0: 10:31.
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1: Cheguei. Cheguei, Brasil.
2: Já tô por aqui também, né? Eita, nós. Imigrantes FM 100,9, agora são 4 horas e 4 minutos. 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Mais um programa Bom Dia, T.O. Nesta quinta-feira, né? Fria, hein, T.O. Flotone, né? Quinta-feira fria, rapaz do céu. Hoje, 28 dias do mês de maio de 2026. Fim do mês de maio, gente. É, o mês de maio tá indo embora, né? Isso é só pra você ter uma ideia o quanto tempo está passando rápido, né? Ei, psiu, mototaxista, bom dia pra você. Ei, meu amigo, taxista, tá aí, né? Ah, o pessoal da Praça da Rodoviária, da Praça da CEMIG, a turma aí da Praça Tiradentes, obrigado pela sintonia. Nosso programa já tá começando, tá? Agora são 4 horas, conferindo a hora, 4 horas e 4 minutos, em Teoflotone. Obrigado pela sintonia, você caminhoneiro, tá chegando em nossa cidade agora, né? Você que está deixando a capital mundial das pedras preciosas também, vá com calma, que Deus abençoe cada um de vocês nessa jornada maravilhosa, né? Eita, segue firme, viu? Segue firme, segue na presença de Deus aí, tudo vai dar certo, tá? Bom dia você aí da construção civil que tá acordando agora, obrigado pelo carinho, tá, gente? Obrigado pela sintonia, você que é guarda... Guarda Municipal aí, você aí também das lojas de conveniência, dos postos de combustíveis, meus caros amigos policiais militares, obrigado, viu, gente? Deus abençoe vocês, viu? Eita, povo maravilhoso, povo guerreiro, que não para nunca, né, rapaz? É impressionante. Essa turma não para, não, essa turma não cansa, gente. É verdade. Bom dia, viu, gente? Deus abençoe, tá? Eita, povo maravilhoso, gente. Bom dia você, minha amiga. Antes eu vou mandar um bom dia especial para Gustavo, que eu sei que ele já tá ouvindo o nosso programa também, tá aqui pertinho da gente, né? Na sintonia do Bom Dia T.O. Bom dia, Gustavo, tudo certo?
3: Bom dia, Paulo Fernandes. Bom dia também a todos os ouvintes do Bom Dia T.O.
2: Bom dia para você também. Aproveitar e mandar um bom dia especial para dona de casa, você agricultor, você pecuarista, você homem do campo, você...

gente, é bom demais, né? Deixa eu mandar um abraço pra minha amiga que tá aí agora, nesse exato momento aí, preparando esse café gostoso pra gente. Eita. Como é que tá aí, minha amiga? Tá tudo certo aí? Graças a Deus, né? Isso é bom demais, né, minha amiga? Eita, mundo velho sem porteira. Brasil aberto sem dono. Mas faz parte, né? Ei, minha amiga, como é que tá a senhora aí? Tá tudo bem, né? Graças a Deus, né, minha amiga? É, isso é bom demais, viu? Preparando um cafezinho gostoso pra gente aí no fogão de lenha, é bom demais, né, minha amiga? É, o pessoal já tá aqui participando comigo também, ó. Jubileu acabou de chegar. Ué, Jubileu, isso aí é o quê? Isso é uma... Deixa eu ver, fica em pé pra me ver uma coisa. Isso é o quê? Isso é uma cirola, Jubileu? Olha aí. Ah, você já tá no clima de quadrilha, né? Tô entendendo. Rapaz do céu, você tá até invocado, hein, Jubileu? Eu vou fazer o seguinte, gente. Vamos fazer o seguinte, vamos de música. Vamos de música porque a gente tem que dar sequência ao nosso programa. Nosso programa tá começando hoje de forma um pouco diferente, né? Mas é assim mesmo, né, meu amigo? Né, minha amiga? Eita, nós é bom demais, né? Eita, hoje tá gostoso o clima aqui hoje, ó. Eu tô percebendo que hoje tá bom demais, né? É verdade, minha amiga. Eita, nós, hein? É, agora deixa eu falar, minha amiga. Hoje tá invocado aí, né? Eita, nós. Isso aí é o quê, minha amiga? Hã? Eita. É, a gente tá aqui pensando aqui, um bolinho agora, hein? Um biscoitinho de goma, bem feito, frito, e aí a fogão de lenha. Gostou demais, hein, minha amiga? Eu tô esperando um café aqui faz dias, minha amiga. Não chega nunca. Não chega nunca. É, fazer o quê, né? Paciência. Eu vou fazer o seguinte, eu vou trazer uma música. Daqui a pouco a gente volta pra bater mais papo, viu? Caçador de onça. Cravei.

Tá bom, então, vamos lá, né? Vamos lá, vamos, porque nós estamos de volta com o nosso programa Bom Dia Teó pela sua Imigrantes FM 100,9. Agora são 4 horas e 21 minutos. 4h21, tem participação comigo, mas daqui a pouco eu falo, né? Porque agora você acabou de ouvir a nossa primeira sequência com Vitor e Léo, Deus e Eu no Sertão. Tivemos também Toquinho Violeiro e Fabiano, Pérola do Taquaril. E abrindo a nossa sequência, Caçador de Onça, né? Craveiro e Cravinho. Eita, rapaz, quinta-feira maravilhosa, né? 28 dias já do mês de maio. O tempo tá passando rápido, mas nós estamos por aqui, né? Já tem gente participando aqui comigo pelo Zap Zap. Daqui a pouco nós vamos viajar no tempo, mandando um abraço especial para toda a galera que tá me falar nisso, que 28 dias já do mês de maio. O tempo tá passando rápido, mas nós estamos por aqui, né? Já tem gente participando aqui comigo pelo Zap Zap. Daqui a pouco nós vamos viajar no tempo.

0: a moeda de lá? Ah, não, esse país ganha em dólar, né? Pois é, daqui a pouco está de volta aí. Tá lá ralando, gente, trabalhando. Vocês pensam que é passeando, né? Não, né? Bem que eu queria aí trabalhar aí, mas eu não, né? Não tem jeito. Tô precisando trabalhar mesmo, gente. Eu tô precisando, tô muito à toa, né? É, tô muito à toa. Falar nisso, gente, dia 13 e 14 de junho estaremos nós lá na Rua do Saga, né? Com um grande evento que vai ter lá, quadrilha bacana. Você que quer anunciar aí sua empresa, pode entrar em contato comigo aqui, viu, gente? Ah, eu quero que fale meu nome lá, Paulo. Eu quero que fale o nome da minha loja lá. Entre em contato comigo que a gente negocia, viu? É coisinha barata, é só um valor simbólico pra gente poder ajudar na realização da festa lá, viu? Entre em contato comigo, né? E anuncie com a gente aqui, tá bom? Eu vou falar mais isso no decorrer da semana que vem, tá certo? Imigrantes FM 100,9, eu vou chamar um intervalo e daqui a pouco nós estamos de volta, viu? Imigrantes, 4 horas e 23 minutos.
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0: Estamos de volta com o nosso Bom Dia TO. Tem alguém querendo falar comigo em qualquer ponto desse nosso Brasil? Fala comigo, bom dia. Oi, fala comigo. Ah, é o Dalson.
1: Bom dia, Paulo Fernandes. Tá as forças aí, meu jovem. Graças a Deus, minha tá meio fraca já, viu?
0: É, meu amigo.
1: Tá madrugadão, não é brinquedo não, meu filho.
0: O frio
1: mas tem
0: chegou,
1: que ter
0: né?
1: o saco roxo pra aguentar o batido. E ouvir o Bom Dia TO, né? Daqui a pouquinho, né? Eu vou puxar os peitos desse cabeludo e ouvir o Bom Dia TO. Toca uma música boa aí pra nós. O mal se paga com o bem, meu jovem. Um bom dia aí, um bom trabalho da banda Sem Pareia, viu? Fica com Deus, meu jovem.
0: Valeu, meu amigo Dalson Júnior. E Dalson Júnior tá lá na colheita de café ainda, né? Tá certo, meu amigo. É de casa lá em Bragança Paulista, tá na sintonia do Bom Dia TO. Dá um abraço da esposa por mim aí, na filha Isadora, no Enzo, no Gael e todo mundo aí, viu, é de casa. Obrigado, meu irmão. Deus abençoe sua vida. O Dalso tá lá no sítio Recreio, né, em Poté, na sintonia, já tirando o leite das peitas das cabeludas, como diz ele. E também suportando o frio, né, Dalso? Suportando o frio, porque temperatura já caiu bastante. Minha amiga Guila tá lá na Colônia, município de Carlos Chagas, na sintonia do Bom Dia TO, curtindo a nossa programação. Vitória tá lá em Pavão. Bom dia, Vitória. Fala comigo.
2: Bom dia, Paulo Fernandes. Que Deus abençoe seu dia. Eu sou Vitória de Pavão e queria mandar um bom dia para meu pai José Almácio e dizer que eu amo ele muito.
0: Tá certo, minha amiga dia. Vitória. Obrigado. Aproveita e dá um abraço na irmã aí, na Eduarda, viu? Que Deus abençoe. Valeu, minha amiga. Daqui a pouco tem muito mais. Meu amigo Marcílio, mototaxista, que também tá na sintonia do Bom Dia TO. Obrigado, Marcílio. Pessoal da Gangorrinha, alô, Roberto Pereira, tá na sintonia aí, né, rapaz? Eu sei que você tá ligado aí no Bom Dia TO. Minha amiga Laura também tá na sintonia, obrigado, Deus abençoe. Totinha, como é que tá aí, Totinha? Tá tudo certo? Graças a Deus, desanima não, viu? Bola pra frente, levanta a cabeça, tá? Levanta a cabeça e segue em frente, meu amigo. Tamo junto e misturado, rapaz. Tamo junto e misturado. Fala comigo, Dimas. Bom dia.
3: Paulo Fernandes.
0: Bom dia.
3: Hoje eu quero ouvir a linda canção do Chitãozinho Chororó, Coitelinho. Estou muito alegre, muito contente com a vitória do meu Fluminense ontem e também a classificação. Um abraço, Dimas Flusão.
0: Eu nem sabia que o Fluminense tinha ganhado ontem, pra te falar a verdade, sabia? Eu não tava nem nada passando pela minha cabeça que o Fluminense tinha ganhado. Eita, não, mas fazer o quê, né? Faz parte. Flusão jogou ontem, segundo o Dimas, o Fluminense ganhou ontem. Eita. Futebol é assim mesmo, né? Eu acho que foi pela Sul-Americana, né? É, pela,

pela Sul-Americana. Tá certo. É, deixa eu falar aqui, deixa eu mandar um abraço pro pessoal do Alto Bela Vista, que tá na sintonia do Bom Dia Itaió, curtindo a nossa programação. Obrigado, viu? Ô Dimas, eu vou mandar ela aqui com o João Paulo Daniel, tá bom? Pode ser? Então tá. Com o Itelinho, João Paulo Daniel. Quatro horas e 27, bom dia.

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2: Isso é bom demais, 4:35, 4:35, é, rapaz. Deixa eu mandar um abraço pro pessoal do Alto do Eucalipto, tá na sintonia do Bom Dia Teó, pessoal lá do Minas Nova também, pessoal da Taquara, São Benedito, pessoal da Aguinha, alô turma de Itamunheque, Água Fria, pessoal da onde? Chacramento das Represas, também tá na sintonia do Bom Dia Teó, pessoal de Valão, Sucanga, Novo Oriente de Minas, Limeira, pessoal de Frei Gonzaga, alô turma aí de Caraí, Catugi, Ponto dos Volantes, Araçuaí, Governador Valadares, está todo mundo ouvindo a gente pela Rádio Net. Obrigado, gente, pelo carinho. Eu sou Paulo Fernandes e vamos juntos com o nosso programa até às 6:30 da manhã. Você pode ligar aqui através do telefone e participar com a gente, tá? 98848-4759. Mande seu alô, seu abraço para quem você quiser. Pessoal lá de Ubatuba também está na sintonia do Bom Dia Teó. Obrigado, gente. Deus abençoe. Alô, minha amiga Cássia, direto da Suíça, tá na sintonia. Como é que tá minha amiga Dona Nega, hein? E a Carol, lá no sítio, lá em Poton, sítio Cana Braba, né? Eita, maravilha, hein? Mandar um abraço também para meu amigo Charles, tá lá em São Paulo, né? Charles, como sempre, ligadinho no Bom Dia Teó. Meu amigo Carlos da Coimbra Máquina de Costura, seu Carlos, o mais conhecido seu Carlos, da Madalena Kerner. Obrigado. Alô, Marquinhos da Papelaria Bela Vista, sempre educado, sempre carismático. Daqui a pouco tem novidade com a Natália aqui, viu, gente? Da padaria, da Papelaria Bela Vista, que tá conosco. Mandar um abraço pra toda a turma aí das padarias em Teófilo Ottoni, pessoal do Teo, pessoal aqui da padaria Alternativa, Danilo, Claudio Nô, Adinha, que mais, Abel, essa turma toda aí que tá sempre ligadinho no Bom Dia Teó, né? Pessoal da Artifício lá também, do nosso querido Ricardo, valeu. Eita, meu Deus. Tem mais aí, produção? É, o que que você tá fazendo aí, Jubileu? Ah, tá certo. Organizando pra amanhã. Amanhã tem sorteio, né? Amanhã ou depois da manhã? No sábado. Tá bom então. Tá tudo certo. Eita, não. Fala comigo, Joelice. Bom dia.
3: Bom dia, Paulo Fernandes. Que Deus abençoe o seu dia.
2: Ela tá dormindo aí, mas tá bom.
3: Bom dia pra minha esposa Romarço. Dizer pra ela que eu estou com tantos minutos para ver ele. Desde já agradeço. Tenha um bom dia.
2: Tá bom. Bom dia pra você também. Obrigado pelo carinho da audiência. Obrigado pela sintonia direto de Pavão. Eita, nós, hein? Rapaz do céu. É, o pessoal curte o programa. Você tá pensando o quê? É, tem muita gente que ouve a gente aí. Meu amigo, como é que é? Risionei? É isso aí. Meu amigo Risionei, bom dia pra você também. É, falei certo, né? É, o Risionei sempre ligado no Bom Dia Teó. Ah, rapaz, tá bom. É, tá sempre ligadinho no Bom Dia Teó, que Deus abençoe. Como é que tá a turma aí, hein? Como é que tá a turma aí? O pessoal tá curtindo a nossa programação? Ah, tá todo mundo ligado, né? Tá bom. É, Risionei, ele é lá do Serra Verde. Tá ligadinho no Bom Dia Teó. Sempre ligado, né? Tá certo. Lá do Serra Verde, pessoal do Monte Carlo, tá sempre participando com a gente. Obrigado, viu, meu amigo? Deus abençoe sua vida aí, viu? Continua sempre com a gente, tá? Não abandona a gente não, tá bom? Forte abraço pra você, dá um abraço em toda a família por mim, tá bom? Eita, porra, Lucas tá por aqui também. Bom dia, Paulo Ferreira. Lucas é do Alto da Copasa, né? De vez em quando você some, né, Lucas? É, quando o galão detona, você vai e some, né? Depois você aparece de novo. Eu acho que é ele, lá do Alto da Copasa, né? Que tá na sintonia do Bom Dia Teó. Obrigado, viu, Lucas? Tamo junto e misturado, minha amiga. Minha amiga Ceissa e meu amigo Rildo também tá na sintonia do Bom Dia T.O. É, esperando o programa Bom Dia T.O. Já começou por aqui, viu? Se possível, toca música pra nós aqui, de Mato Grosso e Matias, né? É, nós, idas e voltas de Mato Grosso e Matias. Essa música, eu tô lembrado dela não, mas eu vou procurar aqui. Se não tiver, eu toco outra, viu, minha amiga? Aproveita e dá um abraço, meu amigo aí, Rildo, viu? Deus abençoe vocês aí, tá bom? Eita, povo bacana. Jassem, tá ligadinho também no Bom Dia Teó? Bom dia, Paulo. Tô aqui, viu? No Barbalim, no centro da cidade, no Mercado Municipal, curtindo a programação 100,9. Aproveite e acorde essa negada. Eita, nós. Tá certo, meu amigo Jansen, lá do Barbalim. Dá um abraço no Balim por mim, tá? Que Deus abençoe, no Gilson. E obrigado aí, viu? Pão de queijo maravilhoso, gente. O café no ponto. Eita, rapaz, eu vou falar com você. Você que não conhece o Barbalim, você tá perdendo, viu? Vai lá no Mercado Municipal, pessoal educado, pessoal fino, pessoal que sabe tratar os clientes. É por isso que é um sucesso, né? É por isso que é um sucesso. Forte abraço pra você aí, meu irmão. Tamo junto e misturado, viu? Bruna da Viola.

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0: 4h48. Vamos responder essa turma aqui. Vamos responder. Deixa eu ver quem tá comigo aqui. Lucas tá falando aqui que o Galão ganhou ontem, né? Tá feliz, né, Lucas? Você tá feliz, né? Charles tá lá em São Paulo. Bom dia pra você também, meu amigo. Tudo de bom, tá? Meu amigo Charles. Eita. Deixa eu ver quem mais tá aqui. Mauro da Colônia. Apareceu, hein? Rapaz, tu sumiu, tomou uma sumida grande, rapaz. Ô, Mauro, tu tomou uma sumida grande, rapaz. Por quê, hein? Acorda, negada. Mauro tá lá na Colônia, na sintonia do Bom Dia Teó. Obrigado, meu amigo. Não some não, rapaz. O que que tá acontecendo contigo, hein? Eliel lá da Matinha. Bom dia, Paulo Fernandes. Já tô por cá, viu? Tô ouvindo seu programa aqui. É, parece que já fez o café pra minha amiga, né? Como sempre, eu acredito que fez, né? Que ele sabe que se não fazer, não tem docinho. Aí eu quero saber depois, né? Se não fazer o café, não tem docinho. Eita, nós. Aí fazer o quê, né? Eita, rapaz. Ah, tá. É, tá rindo aí, né? Você tá rindo. Faz não, besta, que você vai ver. Minha amiga Luciana, lá do Jardim Zacácia, também já tá na sintonia do Bom Dia Teó. Obrigado pelo carinho, Luciana. Faz o café pra seu Cesário dando graça antes dela sair pra fazer caminhada, viu? Você faz favor, tá? Se não, você já viu. Não fica despistando que tá gripada só pra não fazer o café, não. É, gripe não atrapalha fazer um cafezinho, não, viu? Ah, meu drone tá passando e ele sabe de tudo. Ele sabe de tudo, né? Eita, nós, hein? Rapaz do céu, cadê? Tem mais alguém aí? Tem mais? Ah, minha amiga. Eu passei a música de minha amiga. Passei não, né? De Mato Grosso e Matias, idas e volta. Passei não, mas eu vou passar já. Segura aí, viu, minha amiga? Segura aí que daqui a pouco eu passo pra você. O que que foi, Dimas? Fala comigo, o que que tu quer, rapaz? Fala.
1: É isso aí, Paulo. Hoje não demorou nada e eu já fui atendido.
0: Opa!
1: E o Fluminense classificou na Copa Libertadores. E com certeza nós vamos ser campeão.
0: Ô, oh, meu Deus do céu. Ô, Dimas, sonhar não custa nada, tá? Enquanto tiver um malvadão aí no caminho de vocês, já era. Já era, tá? Ah, tá. Vamos ouvir aqui Cardoso Sanfoneiro? Solta aí.
2: Bom dia, meu grande amigo Rutor.
0: Bom dia, Fernando. Tudo bem?
2: E bom dia, Teo. Quem fala é Cardoso Sanfoneiro, do bairro da Paz.
0: Opa!
2: Meu amigo é Rutor, Paulo. Eu gostaria de ouvir a música. Uma vida do boi. Oferecer-me com toda a minha família. E para você, todos os funcionários dessa belíssima rádio. Imigrante 100.9 FM. Um forte abraço do fundo do meu coração.
0: Ô, meu amigo,
2: Paulo,
0: obrigado.
2: Por favor, manda sempre um alô para mim, que eu não perco esse programa. Eu ligo sempre, mais ou menos das 4 às 4h30.
0: Ô, rapaz.
2: E desde já agradeço. Muito obrigado.
0: Valeu.
2: E tchau, amigo. Continua sempre esse belíssimo programa que eu amo e adoro.
0: Eita. Meu amigo Cardoso Sanfoneiro, rapaz. Ele gosta do programa. Ele é apaixonado com o programa Bom Dia Teó. E tá sempre ligadinho. Nós vamos tocar Teodoro Sampaio pra você aqui. Lambida do Boi. E na sequência tem Mato Grosso e Matias, idas e voltas, né? Que vai pra minha amiga Cissa, Ceissa e também para o meu amigo Rildo, tá bom? Ó, obrigado, viu? Cardoso Sanfoneiro, Lambida do Boi, Teodoro Sampaio. Agora são 4h52 em Teoflotone.

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1: 5 e 2.
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1: Estamos de volta, vamos ouvir o que, que meu amigo Hélio tem para falar com a gente. Bom dia, o pessoal lá da Pedreira, gente, está na sintonia, bom dia.
11: Bom dia, Paulo Fernandes, Hélio, que já pediu a liga. Queria ouvir a voz aí.
1: Opa!
11: De Sampaio, solteirona.
1: Beleza!
11: Oferecer para minhas coisas, tudo bom aqui, criança, pode mandar uma baiadinha. A todos os seus ouvintes, vocês são mirados, pai. Deus abençoa. Um Deus aí, ô Paulo. Toca agora mais cedo, pai, antes de 5 horas que eu saio.
1: Opa!
11: 5 horas eu saio para trabalhar, às 5h20 eu saio. Acho que toca agora mais cedo para mim, por favor.
1: Minha amiga Maria Almeida Ramos está lá no bairro do Alto do Paraíba, né? E seu Juarez também está na sintonia do Bom Dia Teó, que Deus abençoe. Maria Almeida Ramos está na sintonia, aumenta o volume do rádio aí, viu, minha amiga? Deus abençoe poderosamente a vida de vocês. Vamos ouvir então, gente. Vamos ouvir Teodoro e Sampaio. A solteirona. Direto para meu amigo Lica, lá na Pedreira. E toda a turma que tá na sintonia do Bom Dia Teó. Alô, Val. Alô, meu amigo Tinga.

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6: É, rapaz, eu vou falar com você. Jubileu tá ali descascando. Isso aí é o que, Jubileu? Hã? Maçã, né? Ah, tá. Tá certo. Deixa eu mandar um abraço pra minha amiga Edneia, lá do Serra Verde, minha amiga Micaele, né? Ou Micaela, Micaele, né? Será que já acordou? Será que já tá pronta pra ir pra escola? Acorda, negada! É lá do bairro Serra Verde, o pessoal do bairro Monte Carlo, vamos acordar, negada!
7: Acorda, negada!
6: A turma tá na hora de ir pra escola, gente. Ô, meu amigo, minha amiga, você que tá indo pra escola aí, ó, você que às vezes não comprou seu material escolar, na papelaria Bela Vista você vai encontrar, viu? Tem muita coisa bacana lá. Agora são 5:17. É, o relógio virou aqui. É 5:18. Vamos acordar, gente, porque o negócio aqui não é brincadeira, não, viu? Vocês não acham que eu tô dormindo aqui? É que eu não vou acordar você. Eu o quê? Eu acordei 3:30 pra vir trabalhar. Por que vocês não podem acordar agora? Vamos acordar, tá? Deixa de brincadeira, hoje é quinta-feira. Daqui a pouco o escolar tá passando na porta aí, né? E vamos aproveitar e mandar um abraço pra todos os condutores de condução escolar aí, esses profissionais do volante, que não mede esforço pra buscar o seu filho, seu neto, né? Sua sobrinha, né? Sua afilhada, né? Pra levar pra escola, tá? Com esse trânsito maluco em Teoflotone, né? É só ter muito cuidado e cautela, né? Agora, pra isso, vocês precisam acordar. Porque se não acordar, eu vou jogar água até você despertar, viu? É isso mesmo, até despertar, tá? Eita, nós! Marcinho lá do bairro Serra Verde, não, né? Serra Verde, não. Marcinho é lá do bairro Itaguaçu. Meu amigo Marcinho, antes de chamar o Marcinho aqui pra falar conosco, vou aproveitar e mandar um abraço pra seu Mauro Pedreira, né? E dona Eliane, né? Eliana, né? Que é a esposa do seu Mauro, né? Pra Fabiano, seu filho, pra Sandra. Tá todo mundo na sintonia do Bom Dia T.O., curtindo a nossa programação lá no bairro Bela Vista. Dilaí também tá lá, né? Na rua Etelvina Soriano. Meu amigo Gal, da Transportadora Imburana, sua esposa a Josi, sua filha Lady Dai, né? A Daiane, esposa do nosso querido Rafael, meu amigo Zezinho, sua esposa, tá todo mundo na sintonia. Seu Joaquim do Bar São Judas Tadeu, Maria Filhinha, mais conhecida como Radar, a mulher sabe de tudo antes de nós, ela sabe de tudo antes de nós, né? Ela fica sabendo da notícia antes que a notícia aconteça. Ela já sabe, Maria, Radar. Eita, ela vai trabalhar aqui comigo depois pra dar as notícias, né? Eita, nós, hein? A Josi tá falando que tá na área, né? Eu fiquei sabendo, viu, Josi? Ontem você sumiu, ontem você não apareceu lá na transportadora, né? Quando eu fui perceber, tá lá a Josi, esposa de Gal, manobrando carreta. Ela manobra carreta, que é as carretonas grandes, lá dentro do depósito, manobrando as carretas, ensinando os motoristas como é que faz. Até cavalo de pau com as carretas lá, ela tava dando lá, lá dentro do galpão. É, bicha danada, rapaz, tô te falando. Ela falando com os funcionários dela. Lá, só lá dentro do galpão pra manobrar a carreta é 78 funcionários. 78 motoristas lá dentro do galpão da transportadora em Burana. Aí ela tava lá ensinando como é que transporta, como é que manobra as carretas. Tia Laia tava lá também, mas ela, né? Tia Laia. Tia Laia agora é supervisora de lá, sabia? É, tia Laia é supervisora lá da transportadora em Burana. Tia Laia. Só fica no escritório sentada lá anotando. Anotando o que eu não sei, né? Eita, meu Deus, é coisas que acontecem, eu fico sabendo de tudo. Eu fico sabendo de tudo. Eita, e ela tá aqui, ei, língua. A transportadora Imburana vai estar conosco lá, né? No Arraiá do Bela Vista. É, vai estar conosco lá. Transportadora Imburana, nosso amigo Gal. Quem mais vai estar com a gente lá? A papelaria Bela Vista vai estar com a gente também, né? A DZ Automecânica e Elétrica, nosso amigo de Assis, Zé Bonitinho e Isaac também vai estar conosco. Sérgio, cabeleireiro, vai estar conosco também. Eita, rapaz, é. A turma tá chegando devagarzinho. Rony Franco, nosso vereador, também vai estar conosco lá. Obrigado, viu, Rony? Pela força, viu, meu amigo? Prepara a galinha caipira pra nós ir, pra roça depois, tá? É, deixa eu ver quem tá comigo aqui. Edneia lá do Serra Verde, bom dia. Paulo Fernandes, bom dia pra você também, minha amiga. Tá tudo certo aí? Micaela já levantou pra tomar banho? Ah, então já, né? Tá indo pra escola daqui a pouco, né? Tá bom. Prepara o café pra ela aí, enquanto ela tá tomando banho. Você prepara o café, viu? Pra minha amiga, tá certo? Eita, a Josi tá saindo pra trabalhar aqui. A esposa... Trabalhar nada. Na realidade, ela fala que tá indo trabalhar, mas ela fica lá só ordenando. Só ordenando. Fala comigo, Marcinho, bom dia! Mas você prepara o café, viu? Pra minha amiga, tá certo? Eita, a Josi tá saindo pra trabalhar aqui. A esposa, trabalhar nada. Na realidade, ela fala que tá indo trabalhar, mas ela fica lá só ordenando.

0: Fica com Deus, Márcio Obama.
1: Valeu, Marcinho. Obrigado pelo carinho da audiência, meu irmão. Eu só tenho que agradecer o carinho aí, viu, meu amigo? Deus abençoe, tá? Obrigadão, viu, meu amigo? Meu amigo Suca, lá no Alto Bela Vista, também tá na sintonia do Bom Dia Teó. Obrigado, viu, Suca? Deus abençoe, meu irmão. Ô, Marcinho, valeu, Marcinho, pela parceria, viu, meu amigo? Deus abençoe, viu? Eita, rapaz, valeu, meu amigo. Roberto Lopes também tá na sintonia do Bom Dia Teó. Obrigado, viu? Na Colônia, município de Carlos Chagas. Valeu, Roberto. Forte abraço aí, meu irmão. Dudu Kidalvan. Espinheira. 5 horas e 23 minutos em Teó Flotone. Programa Bom Dia Teó comigo, Paulo Fernandes, até às 6h30 da manhã.

0: dia, Paulo Fernando. Que é a última.
1: Bom dia.
0: Eu queria te pedir se possível tocar uma música com o Eduardo Costa, um pagode em Brasília, oferecer pra toda essa galera aqui na Fazenda.
1: Sim.
0: É João Ramalho, João Trincafé, João Desolino, Daniel, Adios Piu do Cabeça de Cobra.
1: Que isso?
0: A Gilberto, Gilmar, Jeane, Girlane e Preto. E enfim, pra toda essa galera que tá na sintonia do Bom Dia T.O., minha esposa Jéssica Viana, meu filho Tô Rocha Viana. Ô Paulo, deixa eu fazer uma pergunta aí, que você é essa bichão. Quem nasceu primeiro, o ovo ou a galinha?
1: Ô, deixa eu te perguntar aqui, você não tem o que fazer não, rapaz? Você não tem o que fazer não?
2: Hã? Olha, apareceu, miserável. Tu tava onde, papai? É porque tava lá na treta.
1: Não é possível. O que é que foi, Jubileu? O Caça Civil. Ô, Jubileu, deixa eu te falar uma coisa aqui. Ajeita isso aí, moço. Daqui a pouco tem entrevistado no Resenha 100,9. Isso, então você toma cuidado com essa porta aí, viu? Essas taças aí compraram ontem, viu? Essas taças é tudo nova, essa jarra aí. Toma cuidado com isso aí, viu? Toma cuidado. Eduardo Costa.
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4: Agora são 5:31. Bom dia.
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1: Bom demais, 5 horas e 35 minutos, 5 e 35. Ô Jubileu, ô Jubileu. Eita, tá bonito aí hoje, hein, rapaz? Eu tô gostando de ver. Ô Jubileu, cuidado aí não, não abre não, ô Jubileu. Não abre não, moço. Eita, nós eu sabia que ia dar merda aí. Não faz isso não, moço. Põe, eita, vixe, não. Eita, vai, sobe aqui não. Olha que bagunça, rapaz. Vem cá, Redondo. Ó, Redondo, ó, Redondo e Juló, Juló, vem cá. Ó, tá bonitinho, hein? Veio do veterinário, ó, como é que tá bonito. Ó, cuidado com o fio aí, cuidado aí, tá? Segura aí, Jubileu. Fecha a porta aí, ó. Põe lá pra fora aí, ó. Eita, rapaz. Cuidado aí, moço. Eita. Cuidado aí, moço. Eita, rapaz. Eu sabia que ia dar merda. Tira daí, rapaz. Ô, Jubileu. Ô, meu Deus do céu. E agora, rapaz? Ih, quebrou a taça toda aí, ó. Ah, rapaz, que bagunça. Ô, Jubileu, não faz isso não, moço. Tira daí, moço. Vai quebrar isso aí, ó. Vai ser pior. Vai ser pior. Eita, rapaz. Eu sabia que ia dar merda. Eita. Pera aí. Tira Redondo aqui, moço. Pega aqui, fecha aqui pra mim, ó. Eita, meu Deus. Tira aí, tira. Vai, leva lá pra fora, lá. Ai, rapaz, você tá doido. Eita, fecha a torneira aí, moço, ó. Eita, meu. Tá molhando tudo aqui agora. Não, não deixa não, Jubileu. Tira daí, moço. Põe pra lá, moço. Pera aí, risadinha. Eita, quebrou o cano aí, ó. Põe lá pro lado de fora, lá, moço. Ah. Eita, meu Deus. E agora? Pera aí, risadinha. Eita, rapaz. Ai, ai, ai. Ô, tô, ô, o pé tá todo molhado aqui agora, hein, risadinha. Eita, rapaz. Quem abriu essa porta aí? Ô, Jubileu, você vai limpar essa bagunça aí, rapaz. Você vai limpar essa bagunça aí. Daqui a pouco os meninos tá por resenha aí. Vai dar problema, eu te falei, rapaz. Eita, meu Deus do céu. Que é isso aí? Ai, ai, ai. Segura, que bagunça é essa aí, rapaz? Meu Deus do céu. Fecha lá, ó. Você vai se virar aqui agora, viu? Dá um jeito de vir limpar essa bagunça aqui, ó. Não manda você deixar a porta aberta aí, ó. Eu sabia que ia dar merda, viu? É só bagunça isso aqui, rapaz. Hoje é quinta-feira, agora são 5 horas e 37 minutos. Você deixou quebrar as taças do estúdio aí, né? Quebrou a torneira aí, tá? Como é que tá de água aqui, ó? Agora pronto, agora eu quero ver o que que você vai arrumar pra limpar essa bagunça que você fez aqui. Como é que é? Ah, não foi culpa sua. Você deixou a porta aberta aí, ó. Quem mandou você deixar a porta aberta? É problema seu. Fala comigo aí, Dudé. Vai limpando essa bagunça aí, viu?
2: Bom dia, meu amigo Pavé.
1: Fala,
2: nós
1: Dudé. Estamos
2: por cá, moço. É. Não joga balde d'água de mãe, não, que mãe também engembrada. É. Hoje a véia tá meio aperrengada. E Luizinho falou, tá perguntando se no arraial lá do Bela Vista ele pode ir lá e levar o burro pra todo mundo conhecer lá. O burro que ele deu no terreno, Paulinho.
1: Vai, pode levar,
2: ó. Ele disse que o Cacá Cozinha vai lá nessa arraial, vai montada nele. Porque ele não larga esse burro não, viu, moço?
1: Fala com ele, depois que ele deu o burro no terreno lá, ele tá andando enzembrado. Eu tô achando que ele tá andando até mancando, ô Dudé. Ele tá andando mancando, não tá não? Dá um abraço e dando a Cecília por mim aí. Eu vou ajudar a Jubileu a limpar essa bagunça aqui, rapaz. Quebraram as taças dos meninos aqui, tudo, rapaz. Mas fez uma bagunça. É, Paulinho lá do Corredor Gazinelo tá falando comigo aqui, ó. É, bom dia, Paulo Fernandes. Eu tô aqui na Tucaia. É, toca pra nós pedido de um pai. É, acorda com a rapatinha aí, Neião, menininho, e aqui é Paulinho do Corredor Gazinelli. É, tem que jogar água nessa turma aí que eu vou te falar, viu? Pois é, rapaz, o negócio tá passando. Delfina, minha amiga Delfina, bom dia, Paulo Fernandes, manda aquele alô pra nós aqui no Corgão e joga água nas minhas primas, Ana, Vinha. E pra elas levantar, Paulo, se não levantar. Ô, minha amiga Vinha e minha amiga Ana.
3: Acorda,
1: Vinha! Acorda! É, as primas da minha amiga Delfina, tá dormindo até mais tarde, não pode não, viu? Vamos acordar, viu, gente? Vamos acordar porque o negócio não tá bonito. Eunice Barbosa lá do Monte Carlo. Bom dia, Paulo Fernandes. Ótimo dia pra você. Obrigado, minha amiga. Deus abençoe. Deixa eu ajudar o homem a limpar essa bagunça aqui que eu vou falar com você. Quebrar as taças aqui tudo, rapaz. Olha como é que tá de água aqui no computador. Moço do céu. Meu amigo Claudio Honor tá conosco também. Obrigado, viu, Claudio Honor. Meu amigo Vitor também tá na sintonia do Bom Dia Teó. Obrigado, meu amigo. Eita, rapaz. Vamos aqui de música, daqui a pouco eu volto, viu? É bem rapidinho, segura aí.

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10: 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Meu amigo Walter, tá muito frio. É, Valtinho, ele é filho do nosso amigo Valdomiro. Será que é ele? Será que é ele ou é o Walter lá de Ubatuba? De Concórdia. É o Valtinho de Concórdia, né? Tá certo. Concórdia do Mucuri. Tá tendo festa aí, né, meu amigo? Eita, festaça. Eu já tive em Concórdia e Mucuri uma vez aí, fui levar uma turma pra cantar. É muito bacana, viu? Recepção muito calorosa. É, meu amigo Walter tá lá em Concórdia de Mucuri, muito frio, ele falou. E meu amigo Walter, ele é filho do nosso amigo Valdomiro, lá da Betel. Gente finíssima, educado. Falar nisso, cadê Edir Pedreira, hein? Tá sumido Edir Pedreira, hein? Rapaz do céu, essa turma tá desaparecendo aqui do Bom Dia Teó. O que que tá acontecendo com vocês, hein? Tem alguém querendo falar comigo de qualquer ponto da cidade. Quem será, hein? Fala comigo.
0: Aí foi.
10: Oi.
0: Bom dia, Paulo. Como é que você tá, meu filho? Nós tá aqui no Corgão, na casa de Delfina. Nós já levantou, já tá trabalhando, meu filho. Já tá varrendo terreiro.
10: É mesmo, Aninha? Eita, aí só tem mulher guerreira também, né? Ah, Delfina que fez acordar vocês aí, né? Não é possível uma coisa dessa. Já preparou um café aí, pelo menos, já, né? Eita, nós. Tá certo, minha amiga. Forte abraço pra você, que Deus abençoe, tá? Valeu aí, obrigado pelo carinho. Edneide, lá do Jardim São Paulo. Bom dia, Paulo Fernandes. Como é que tá? Pera aí, risadinha. Como é que tá você aí, minha amiga? Tá tudo bem? É, a correria da manhã, muitas vezes não dá tempo, mas escuto, né, o programa. Não consigo ficar sem ouvir esse programa. Estou viciada, coladinho todas as manhãs. Quem falou aqui é minha amiga Edneide, lá do Jardim São Paulo. Aproveita e dá um abraço pro meu amigo Rossini aí, tá bom, minha amiga? Beijo carinhoso no seu coração, obrigado pelo carinho de sempre. Continue sim com o nosso programa Bom Dia T.O., ligadinho aí todas as manhãs, né? Final de semana tem sorteio, tá? Fabrício Pascoal, bom dia, Paulo Fernandes. Se der tempo, toca pra nós aí, Teodoro Sampaio, o patrão e o puxa-saco, né? Eu já toquei 3 de Teodoro Sampaio aqui hoje, né? Vamos tocar amanhã, tá bom? Amanhã a gente toca, viu? De qualquer forma, obrigado pelo carinho, obrigado pela participação, viu, meu amigo? Meu amigo, é o Pascoal, Fabrício Pascoal, que tá sempre ligadinho no Bom Dia T.O. Quem mais tá comigo aqui, gente? Bom dia, fala comigo.
11: Bom dia, Paulo. Já estou aqui no Corgal, estou de minha prima. Ah. E minha prima Ana também. Estão aqui, vem ajudar ela na limpeza na casa.
10: Tá um certo. Abraço pra vocês. Quem falou aí foi a Vinha, né?
11: Vinha.
10: É. Eita, Vinha, você tá no meio também, né, Vinha? Você também é cúmplice aí dessa farra aí que tá tendo aí agora. A mulherada levanta cedo, faz café e não tem tempo duro não, viu? Pessoal lá de Corgão tá na sintonia do Bom Dia Teó. Obrigado. Beijo carinhoso no coração de vocês aí, minhas amigas, viu? Deus é maravilhoso, obrigado pelo carinho de sempre. Tamo junto e misturado. Hoje tem aniversário. Meu amigo Celinho, figura extraordinária lá do Mineirão. Hoje tá completando mais um ano de vida. Parabéns, Celinho, felicidade hoje e sempre pra você, viu? Vou lá pra sua casa hoje tomar aquela água que passarinho
12: não
10: bebe.
12: Vai não, ele não vai não.
10: Eu vou sim, viu? Depois da Voz do Brasil, todo mundo lá no pátio do Mineirão, esperando o Serginho pra nós ir tomar água que passarinho não bebe. Eita,
12: vai não,
10: nós, hein?
12: Ele não vai não.
10: Valeu, Celinho. Forte abraço pra você, meu amigo. Continua sendo essa figura maravilhosa, essa figura espontânea, né? Esse homem sensacional que tá sempre conosco aí. Obrigado pelo carinho, viu, Celinho? Forte abraço, meu amigo. Felicidade sempre. Você merece, meu amigo. Eita, nós. O que foi, compadre Vilas? Ah, tá. É pra levar pra roça isso aí, compadre? Tá certo. Moço, não sobe não. Você pode cair isso aí, compadre. Não, não passa aí não, moço. Ih. Oh, ih, compadre. Eita, nós, hein? Ô, compadre. Se eu fui passar debaixo da cerca aí, acho que agarrou no arame aí, compadre. Passa a mão atrás aí pra você ver como é que tá o buraco feio aí. Vi, não, não vira pra cá não, mano. Não vira pra cá não, você tá doido, o trem tá feio demais. Não vira pra aqueles buracos não. Ih, compadre. A cueca do senhor rasgou aí, compadre. Que buraco feio, rapaz. Meu Deus do céu. Depois nós conversamos sobre isso. Vai trocar essa roupa lá, compadre. Meu Deus do céu. Deixa eu falar aqui, gente. 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Eita, rapaz, hein? Gilberto e Gilmar cantando pra gente. Vou mandar um abraço pra Marcelo, Célio e dos Anjos, meu amigo Dando, é lá na Lapidação Dois Amigos, na Travessa Liberdade. Alô, Marcelo, alô, Célio, alô, dos Anjos. Essa é pra vocês, viu, Gilberto?

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3: Agora são 6:04. Bom dia.
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3: 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Tá certo? Eita, não. Então tá bom, tá? Tá tudo certo, já tá dado o recado. Deixa eu mandar um abraço pra essa turma que tá comigo aqui. Será que dá tempo de passar esse zap-zap aqui, produção? Do Edson Gomes. Deixa eu mandar um abraço aqui pra Maurício Mourinho. Ele tá mandando um abraço pra Celinho, né? Mandando um forte abraço pro seu primo Celinho. Tá certo, Maurício, valeu. Marcelo e Vivian apareceu. Bom dia, Paulo Fernandes. Tô por aqui. Sou eu, Marcelo e Vivian. Bom dia pra você. Depois de um tempinho ausente, estou de volta. Saudades, acabou de chegar novamente em Teoflotone. Tá certo, minha amiga. Beijo carinhoso no seu coração. Dá um abraço de Juraci por mim, tá? Que bacana ter de volta você, tá bom? Forte abraço. Cristiano, bom dia. Paulo Fernandes, estou aqui pensando naquele bolo que vai ser sorteado no Dia dos Namorados. Será que dá mesmo pra vir te comer? Ô, rapaz, vai caçar civis, Cristiano. Você não tem serviço não, rapaz? Eita, esse cabo é danado, viu? Me deixa em paz, homem. Deixa eu ver aqui. Paulo, só pode dar presente pra namorada ou pra esposa. Afinal de contas, não é dia delas. Vai falar isso aí, rapaz. Você vai arrumar problema com sua esposa aí, bobo. Vai, besta. Olha o que o cara tá arrumando, gente. Perguntando se pode mandar abraço pra esposa. Ô, meu, pra namorada. Eu não sei de nada, não, moço. Você fica arrumando problema. Você fica arrumando problema pra você aí. Daqui a pouco você vai ver o que você vai arrumar, viu? Daqui a pouco você vai ver. Luciano da Betel, o que foi? Bom dia, Paulo. Escuta, o que é, rapaz? Luciano da Betel. Alemão da Copaz, nós vamos sortear sim um bolo, gente, no dia da Semana dos Namorados. O sorteio será da sexta-feira, tá? Um lindo bolo, presente do nosso amigo Marcos, do aplicativo. Ele, eu esqueço, às vezes ele manda pra mim aqui, RM, né? RM, decorações, bolo, né? Ele vai mandar pra mim aqui tudo certinho. Eu vou entrar no Instagram daqui, depois eu vou postar semana que vem, tá bom? Um lindo bolo que será sorteado aqui, Dia dos Namorados, viu, gente? Eita, nós, hein? Vamos ouvir Amado Batista?

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0: Tá bom, né? Tamo de volta. Paulo Fernandes, emprestei R$200 a um cego. Fui cobrar dele e ele disse, só vai me pagar quando me ver. Ô, alemão, vai caçar serviço, moço, pelo amor. Como é que pode uma coisa dessa, rapaz? Isso é seu pai que fica te ensinando essas bestalhadas, né, moço? Moço do céu. Ai, ai, ai. Ah, rapaz, eu vou falar com você. Hoje, pera aí, risadinha. Hoje é quinta-feira, rapaz. Jubileu tá ali, ó. Isso é o quê, Jubileu? Você tá comendo em farofa, rapaz. Para de sujar essa mesa aí, moço. Hora de ir embora e você tá com essa bestajada aí. Meu Deus, eu vou falar. Essa turma aqui, eu vou ter que pedir férias, viu? Em breve eu vou estar de férias, eu vou isolar essa turma aqui. Meu Deus. Rapaz, ninguém dá conta desse povo não, rapaz. Ninguém dá conta, não. Eita, meu Deus. Bom dia, gente. Bom dia. Obrigado, viu? Que Deus abençoe, né? Não vai dar tempo de passar aqui o zap zap do nosso amigo, não, né? Não vai dar tempo, não. Felizmente, não vai, né? Que é isso aqui? Mandei foi um coraçãozinho aqui pra... Uai, você tá doido? Daqui a pouco vai pensar que eu sou aquilo lá, né? Daqui a pouco. Ai, ai, ai. Você tá doido. Marquinhos, fala comigo, bom dia.
1: Bom dia, Paulo Fernandes, que é o Marquinho, professor do Projeto Sala de Reboco. Eu convido todos os ouvintes do programa para dia 3 de junho
0: tá bom.
1: Estarem com a gente no espaço 033 para o forró arrumadinho.
0: Abraço. Depois você paga o jabá aqui, viu, Marquinhos? Dia. Valeu, meu irmão. Forte abraço pra você. Um abraço pra sua mãe aí. Dá um abraço carinhoso na sua mãe. Muito simpática, muito bacana, viu? Ela e a sua filha aí, muito simpática também. Eu vou falar com você. Parabéns, viu? Parabéns. Beijo carinhoso. Pessoal aí da Travessa Sapucaia que tá na sintonia do Bom Dia T.O. Vamos à nossa mensagem porque agora são 6 horas e 26 minutos. 6h26, hoje 28 dias do mês de maio de 2026. Manhã maravilhosa em Teoflotone, obrigado Deus por mais uma vez me conceder o privilégio de estar aqui, meu Pai. Sem a sua permissão, isso não seria possível. É por isso que devemos nos valorizar. Valorize sua vida, valorize cada segundo da sua vida. Viva hoje, porque o ontem já se foi e o amanhã talvez não venha. Continue o teu caminho, mesmo quando ninguém estiver olhando. Nem tudo precisa de aplausos para valer a pena. Tem coisas que é construída no silêncio, na disciplina, na constância de fazer o certo, mesmo quando é difícil. Cuida do que é teu com respeito, tua mente, teu corpo, tua fé, teus princípios. Porque não adianta conquistar o mundo e se perder de si no processo. Ou no progresso. O que sustenta uma vida de verdade não é só resultado, é equilíbrio. E nunca aceite menos do que você sabe que merece. Jamais, viu? Não por orgulho, mas por consciência. E lembre-se, você não nasceu para viver no limite do que te faz mal.

0: existe coisas boas reservada para você. Pode ter certeza no que eu estou falando. E ela começa num momento em que você decide não se diminuir para caber em lugar nenhum. Tá certo? Guarde isso com você. Que Deus abençoe a todos. Obrigado pelo carinho de sempre. Obrigado pela audiência. Se Papai do Céu permitir, com certeza estarei de volta amanhã com mais um programa Bom Dia TO pela sua Imigrantes FM 100,9. O programa mais maluco do seu rádio, né? Com locutor atrapalhado, com os ouvintes que acordam cedo para perder tempo e ficar ouvindo esse maluco aqui do outro lado do rádio. Beijo carinhoso do coração de cada um de vocês. Obrigado pelo carinho da audiência. Tá chegando ele, viu? Repórter da 100 com Elvis Passos. Notícias fresquinhas e com qualidade, tá? E transparência. Elvis Passos e Davi Joseph, né? Com mais um repórter da 100. Fui!
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0: 6h29, bom dia, Elvis.
2: Bom dia, Paulo Fernandes, tudo tranquilo?
0: Graças a Deus.
2: Bom demais, né, meu irmão?
0: Rapaz.
2: Sexta-feira tá, ó,
0: batendo na porta. Aí vai ter o bordão amanhã, não vai?
2: Vai, com certeza,
0: ah,
2: né?
0: Ah, então. E tem novidade pra amanhã, Elvis?
2: Rapaz, vamos ver, né? Vamos ver como é que vai ter o ânimo, vai estar o ânimo, o humor do nosso mestre Davi Joseph aqui, né? Vai depender dele.
0: Eu não sei por que eu tô ficando tão nervoso quando chega sexta-feira, rapaz. Até parece que é eu que tô indo apresentar.
2: Isso,
0: ué,
2: acontece, viu, Paulo?
0: Meu Deus do céu.
2: Isso acontece nas melhores famílias, meu amigo. Te agradeço pela compadecência.
0: Elvis, você sabia que aí nesse final de semana, no dia 30 agora, vai ter uma festa aí na igreja de Fátima? E vai ter sorteio de bingo de R$1.000, R$2.000, carneiro. Você vai estar lá, Elvis?
2: Eu moro lá e não tô sabendo desse negócio, olha pra você ver.
0: Dia 30 aí, mês das mães, vai ter aí um sorteio, né?
2: Pois
0: bingo.
2: É.
0: É, vai ter uma festa muito bacana aí.
2: Vou verificar isso, viu, Paulo?
0: É, pode ir lá. Você só não pode é ganhar, viu, Elvis? Se você comprar a cartela lá e ganhar, eu não sei não, viu?
2: É, geralmente eu não participo não, pra depois não falar que tem fraude,
0: né? Isso aí é verdade. Mas é assim mesmo. Mas dia 13 e dia 14 nós vamos estar lá no beco da Rua do Saga lá, viu?
2: Não, beleza.
0: Tá bom?
2: Beleza.
0: E se você puder, eu gostaria muito que você fosse lá, né? Falar os microfones, quem sabe, né? Elvis Passos lá. Rapaz.
2: Não, tranquilo. Se der, a gente vai comparecer lá sim, meu amigo. Ainda mais que é na nossa cidade, né? O bairro de Fátima. Bairro de Fátima é minha cidade, né? Minha terra natal. É onde eu moro desde criança.
0: Bacana demais. Então é com você, meu querido, tá?
2: Tá certo, Paulo. Aquele Valeu. Abraço. Amanhã tem mais Paulo Fernandes a partir das 4 horas da manhã, né? E agradecer você que já está conosco aí pelas redes sociais, você que está ouvindo a Rádio Imigrantes FM. Bom dia, quinta-feira, 28 de maio do ano de 2026. Que Deus te abençoe poderosamente, que o seu dia seja repleto de coisas boas, tenha foco, fé e esperança por dias melhores. Entregue nas mãos do nosso Senhor Jesus Cristo todos os seus dilemas, problemas, todos os seus anseios. Deixe ele no controle da sua vida, tá bom? Até às 7 horas e 30 minutos, excepcionalmente, nesta quinta-feira, estaremos juntos, trazendo as primeiras e principais informações do seu dia aqui no Repórter da 100. Bom, eu tô vendo aqui, né, antes mesmo de apresentarmos aqui as manchetes, uma notícia que está circulando pelas redes sociais. Foi postado aqui no perfil do Teoflotone Oficial, Teoflotone Notícias, o seguinte: infidelidade partidária. Vereador Rony Franco poderá perder o mandato nos próximos dias após trocar de partida fora da janela partidária. A publicação diz o seguinte: o partido político Solidariedade moveu uma ação contra Rony Chaper Franco com o objetivo de obter a perda do cargo eletivo ocupado pelo político. O conflito central gira em torno da desfiliação partidária, situação que ocorre quando um ocupante de cargo público deixa a legenda pelo qual foi eleito. No contexto do direito eleitoral brasileiro, o mandato pertence ao partido e a saída de um parlamentar sem a justificativa aceita pela lei pode levar à cassação de sua cadeira, que passaria a ser ocupada por um suplente da mesma sigla. O processo encontra-se em estágio inicial, tendo sido recentemente registrado e distribuído na Justiça Eleitoral. Logo após a apresentação do pedido pelo partido, o tribunal realizou apenas o procedimento burocrático interno como o sorteio do responsável pelo caso e a conferência de documentos básicos. Não houve qualquer decisão sobre o pedido de perda de mandato, nem análise sobre os motivos que levaram à desfiliação do político, uma vez que o caso acabou de começar e as partes ainda não foram formalmente ouvidas pelo juízo. Próximos passos. A fase atual do processo é a de notificação da parte contrária, o que significa que o político será informado oficialmente sobre a ação que possa apresentar sua defesa. O próximo passo, mais provável, é a abertura de prazo para que ele explique se houve justa causa para sua saída do partido, como perseguição política ou mudança substancial no programa da legenda. Somente após essa manifestação e o parecer do Ministério Público é que o tribunal começará a avaliar se o político deve ou não manter o seu cargo eletivo. Então tá aí essa notícia que nos pegou de surpresa, né? O vereador Rony Franco poderá perder o mandato nos próximos dias. Nós estamos com o espaço aberto, né? O Rony é um parceiro aqui, está sempre aparecendo nas nossas reportagens, né? E a gente vai procurar ouvi-lo para entender todo o contexto dessa situação. O espaço continua aberto, tá bom? Muito bem, vamos começando aqui o Repórter da 100, já convocando esse pessoal que está conosco pelas redes sociais. Nossas plataformas estão online neste momento, tá, gente? Olha aí, ó, Rede Imigrantes de Comunicação, Rádio e TV, o nosso canal do YouTube. Tem aí também o nosso Facebook da TV Imigrantes e o nosso Instagram, arroba Rede Imigrantes. Onde quer que você esteja, sinta-se abraçado, cumprimentado. Que Deus te abençoe poderosamente, que o seu dia seja repleto de coisas boas e já fazendo a convocação para esses queridos e queridas que estão conosco pelas redes sociais. Deixa aí o seu comentário, me diga o local onde você está neste momento, carinhosamente acompanhando a nossa transmissão. Daqui a pouco eu vou mandar um abraço super especial para você. Sempre um prazer estar em sua companhia. Eu sou Elvis Passos, de segunda a sexta, 6h30 da manhã. Você confere as primeiras e principais informações do seu dia aqui no seu, no meu, Repórter da 100, que só está começando.
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2: Muito bem, as primeiras e principais informações do seu dia. Muito obrigado pelo carinho da sua audiência. Você que está sintonizado aí na frequência 100,9. Você que está conosco aí pelas redes sociais. Daqui a pouco vou ler o seu recado, viu? Daqui a pouco vou registrar aqui a sua participação. E lembrando, se você quiser mandar, né, o seu áudio, seu vídeo, sua mensagem de texto, seu material para o nosso WhatsApp, pode ficar à vontade. É o 33999783308. 33999783308. Fique à vontade, quero ouvir a sua voz. Aqui você tem voz e vez no quadro Fala Comunidade. O tema é livre, meu amigo. Você faz uso aí da forma que achar conveniente, tá? Tô esperando a sua participação, que é sempre, sempre muito importante. Que Deus te abençoe. Muito obrigado você que está em casa, no carro, no trabalho, a caminho do trabalho. Você que está levando as crianças para a escola, está levando os adolescentes, você que está no trânsito de uma forma em geral, vá com cautela, vá com cuidado, preste atenção no cruzamento, pare no cruzamento, obedeça a sinalização, tenha bom senso, preste atenção em tudo e em todos, dirija para si e para os outros, viu? Tem gente que sai de casa, não sabe dirigir, comete barbaridade, bate no seu carro e não tem um real para te pagar. Então vá com cautela, meu filho. Preste atenção, seja vigilante no trânsito flutuante, porque está complicado a situação, viu? Vamos já trazer os destaques dessa edição que só está começando aqui pela Rede Imigrantes. Vou falar sobre o trabalho da polícia durante as abordagens que acontecem nas rodovias e essa abordagem especial aconteceu lá na região de Taipé. Viatura do Sargento Átila, da Polícia Militar Rodoviária, que conseguiu localizar um veículo produto de crime durante a abordagem. O Sargento Átila daqui a pouco vai falar com exclusividade junto ao jornalismo da Rede Imigrantes para trazer os detalhes acerca dessa ocorrência, como tem veículo produto de crime na nossa região, né, rapaz? Parece que despejaram ali uma grande quantidade desse tipo de veículo. Quando não é clonado, é produto de furto ou roubo. Apesar que o veículo clonado por si só de alguma forma, se você for buscar ali as raízes, as origens, ele foi subtraído, ele é produto de crime também. Daqui a pouquinho vamos falar desse caso aqui junto ao repórter da 100. E as cobras de boias que estão aparecendo em grande número? Da mesma forma que tem veículo clonado a rota, está aparecendo cobras de boia para tudo quanto é lado nessa cidade de Teoflotone e o povo está com medo. Aí tem gente que fala, não, mas não é venenosa e tal, não ofende. Eu que não estou ali para brincadeira, pai. Eu que não quero conversa, né? De cobra, lá ele, eu estou é distante, meu amigo. Pois é, quem é que vai ficar perto de um bicho desse aí? O povo está preocupado com uma certa razão, não pode facilitar, né? Nós procuramos um especialista, um médico veterinário, foi estudante de ciências biológicas, o doutor Victor Dantas, está sempre contribuindo aqui com o jornalismo da Rede Imigrantes para falar um pouquinho a respeito dessas cobras. São perigosas ou não são perigosas? Tem gente que, inclusive, chega a salivar quando a gente fala de cobra aqui na Rede Imigrantes. É mais o seguinte, ele vai explicar se, de fato, né, essas cobras são perigosas, como proceder. O que a gente já recomenda de imediato é que você não mate a cobra jiboia. Por mais temerosa que ela possa ser, né? Aquela cobra lá, e aí você depara com um bicho desse tamanho, e aí você tem que tomar cuidado, você tem que se afastar. O mais correto é acionar as autoridades competentes para que possa fazer o recolhimento desse animal e soltar ele lá, bem distante da população, né? Essa é a grande verdade. Então é o seguinte, daqui a pouquinho nós vamos falar, tem muita cobra aparecendo aí, né? Muita cobra aparecendo, inclusive teve uma que repercutiu bastante o caso. Ela foi localizada próximo a uma creche na zona norte de Teoflotone. E aí, é claro, naturalmente, as mães vão ficar perigosas. Ah, mas se essa cobra pega minha criança, como é que faz e tal? Calma, gente. Também não precisa alardear a coisa, né? Também não é dessa forma. Daqui a pouquinho nós vamos falar sobre isso aqui no repórter da 100. Meu amigo Paulo Fernandes já até mandou o nome das pessoas que salivam a boca quando a gente fala de cobra aqui. Ô, Paulo, pelo amor de Deus, Paulo, vai procurar um serviço para você, Paulo. Depois esse homem processa a gente aí, eu não tenho dinheiro para pagar processo, não. Bom, vamos falar também de outro veículo, produto de crime, localizado durante a operação da polícia, dessa vez lá na região de Nanuque. Sargento Pena, o teoflotonense Sargento Pena, que atua na Polícia Militar Rodoviária, vai trazer os detalhes junto ao jornalismo da Rede Imigrantes. Falando, sargento, quero cumprimentar meu amigo combativo, Sargento Aguinaldo, ele que é o comandante lá da Polícia Militar da cidade de Ouro Verde, Minas. Já está até na hora de voltar para casa, viu, Sargento Aguinaldo? Aquele abraço, está realizando um trabalho fantástico lá na região de Novo Oriente, de Ouro Verde, Minas, né? Junto com os demais policiais, aquele abraço está sempre sintonizado aqui na frequência 100,9. Olha, o que mais nós temos aí? Nós temos a operação do Tático Móvel lá no bairro Novo Horizonte. Mais droga apreendida, o trabalho não para. A polícia de olho nas movimentações criminosas, o povo denunciando. E é assim que tem que proceder, tenha cautela, pode fazer a denúncia anônima. As pessoas não estão mais aceitando a presença de indivíduos envolvidos com a criminalidade. Ninguém quer um ambiente poluído ali para criar os seus filhos, para viver com a sua família, né? Quem é que quer viver no meio dessa baderna, nesse risco iminente de troca de tiros entre polícia e marginais, entre marginais, né? Que são de facções diferentes. Enfim, a pessoa quer paz. A gente só quer paz, meu amigo. Chega um ponto na vida que a gente só quer paz, quer trabalhar, pagar nossas contas, ter uma boa noite de sono, dormir tranquilo e ter paz na vida. Nada mais importa, né? Eu tô chegando nessa fase. Depois você passa dos 40 aí, meu amigo, você não importa com muita coisa, não. Você quer dormir tranquilamente, comer bem, pagar suas contas e viver tranquilo até o dia que Deus quiser, né? Daqui a pouco vamos falar da operação lá no bairro Novo Horizonte. O que mais nós temos aí? Vamos trazer esse esclarecimento, porque ontem praticamente toda a imprensa talvez tenha cometido um equívoco, né? Acerca da localização daqueles milhares de pés de maconha lá na região de Virgem da Lapa. Eu até ouvi um termo muito engraçado ontem, que a polícia atirou no que viu e acertou o que não viu, né? A história é a seguinte, a polícia procurava os sequestradores, aquele caso que repercutiu bastante, mãe e filha sequestradas lá em Coronel Murta. Então, toda a região ali do Vale de Jequitinhonha, Araçuaí, Salinas, Virgem da Lapa, Francisco Badaró, Coronel Murta, toda essa região foi cercada pelas forças de segurança pública na busca pelos criminosos que estavam em poder das vítimas, a mãe e a filha, uma criança de apenas 8 anos de idade. E aí, no meio dessas operações, desses levantamentos, dos rastreamentos, a polícia em busca dos sequestradores, a polícia encontrou outro bando criminoso que nada tinha a ver com sequestradores. E aí, meu amigo, quase 30 mil pés de maconha foram encontrados. O que de fato aconteceu foi que a Polícia Civil é que localizou, no primeiro momento, os pés de maconha, é que localizou o ponto onde a erva estava sendo cultivada. A Polícia Militar participava da operação, a Polícia Militar estava lá na região, mas quem de fato localizou foram os investigadores da Polícia Civil da cidade de Araçuaí. Daqui a pouco, o doutor Paulo Sobrinho, que é o delegado lá de Araçuaí, é quem vai trazer os detalhes aqui junto ao jornalismo da Rede Imigrantes. E ainda, falando a respeito, nós vamos exibir aqui uma reportagem da co-irmã Rádio Araranãs, lá da região de Diamantina, Capelinha. Ela vai conversar, a repórter querida, com o tenente que estava no momento em que mãe e filha foram localizadas. Na realidade, elas foram encontradas na cidade de Turmalina, que fica lá próximo à cidade de Diamantina, né? A região de Diamantina. E ele vai contar os detalhes dessa localização, falar como é que eles chegaram até o ponto onde estava ali a mãe e a filha. Vamos mostrar aqui também daqui a pouco o capitão da Polícia Militar trazendo informações complementares. Falam até que os sequestradores, eles chegaram a fazer contato e solicitar cerca de 20 milhões, gente. Olha só, 20 milhões, isso mesmo. Eles ligaram para a família e estariam solicitando cerca de 20 milhões para libertar as reféns. Daqui a pouco a gente vai mostrar aqui todos os detalhes, vai mostrar como é que foi o momento, inclusive, da localização. O momento em que os policiais chegaram e encontraram a mãe e a filha numa residência na zona rural de Turmalina. Bom trabalho esse aí das polícias, viu? Parabéns às polícias civil e militar, estiveram envolvidas, unificadas, em prol da localização e resgate dessas pessoas que foram sequestradas lá em Coronel Murta. Daqui a pouco vamos falar sobre isso aqui. Teve a operação na cidade de Itambacuri, inclusive, um telespectador assíduo aqui do Repórter da 100, nosso amigo Sargento Rafael Nascimento, da Polícia Militar de Meio Ambiente, é quem vai trazer os detalhes acerca dessa operação. Arma de fogo sendo localizada, muitos pássaros da fauna silvestre, criados ali de forma irregular, foram apreendidos, depois soltos, né? E alguns outros apetrechos que também foram recolhidos durante essa ação da Polícia Militar Ambiental na cidade de Itambacuri. Sargento Rafael participa todos os dias conosco aqui, ele vai contar essa história já já aqui junto ao jornalismo da Rede Imigrantes. Vamos falar também que o governador Simões anunciou asfaltamento, pavimentação e melhorias em várias estradas aqui do Vale do Mucuri e Jequitinhonha, né? Ficou faltando, ao meu ver, só o asfaltamento entre Ataleia e Ouro Verde de Minas. É porque as pessoas não têm noção do quanto aquela gente sofre quando chove e precisa transitar ali entre Ataleia e Ouro Verde de Minas. Muito complicada a situação lá. Muitas rodovias, outras rodovias aqui conhecidas, próximas até o Flotone, no Vale do Mucuri, serão pavimentadas, serão melhoradas, serão reformadas, mas ficou faltando essa pavimentação asfáltica entre Ataleia e Ouro Verde de Minas, viu, governador? Ficou faltando. Convenhamos. Daqui a pouco nós vamos falar sobre isso aqui. Estas e muitas outras informações no Repórter da 100. Quero agradecer você que está pela Carisma FM em Setubinha, pela Rádio Cidade em Ataleia, Rádio HN em Novo Cruzeiro, você sintonizado na 100,9 FM, Rádio Imigrantes. Quero cumprimentar a classe trabalhadora, esse povo trabalhador. E parece que foi aprovado, né, Davi Joseph? A escala 6x1, 5x2 agora? Agora é 5x2, né? Tem que passar pelo Senado primeiro. E o outro pessoal lá, né, como é que é a polarização, a briga? O outro falou assim, não, agora nós queremos 4x3. É 4 dias trabalhado e 3 de descanso. Gente, vou te contar. Calma, gente, vamos politizar menos as necessidades da nossa classe trabalhadora, né? E agora o Romo tem que fazer uma reunião aqui, porque essa escala 5x2 não se engloba na gente não, viu? Tem muita gente esperançosa aí, não se engloba não. Tem muita gente feliz esperando. Vamos com calma, gente. Nós trabalhamos horários a menos, né, ô Davi Joseph? O povo tá ali achando que não vamos entrar nessa escala 5x2 aqui. Pelo menos aqui na Imigrantes não vai ter, viu, gente? Aqui não vai ter. Tá certo. São 6h47, vamos começar com o Sargento Átila lá, direto da região de Novo Cruzeiro. Essa operação foi realizada especificamente próximo a Itaipé. E um veículo produto de crime foi localizado durante a abordagem. O Sargento Átila, da Polícia Militar Rodoviária, é quem conta os detalhes para a gente.
3: A Polícia Militar de Minas Gerais, através da Polícia Rodoviária de Minas Gerais, deflagrou nesta data a operação policial denominada... Essa operação, ela aconteceria na cidade de Caraí, mas durante o nosso deslocamento para esse local, nós tomamos conhecimento de que havia uma via de estrada na posse de um cidadão e que esse veículo seria um veículo produto de crime. Fizemos então alguns levantamentos e rastreamentos e conseguimos localizar o proprietário desse veículo, que nos confirmou possuir realmente essa Fiat Strada. Ele nos levou até o local onde ela estava, às margens da rodovia MG211, também na cidade de Itaipé, já no perímetro urbano, e através de técnicas de identificação veicular, conseguimos êxito e constatar que esse veículo era um veículo realmente produto de furto. Ele foi furtado no dia 30 de dezembro de 2021 na cidade de Ocobaça, no estado da Bahia. O veículo foi recuperado e foi encaminhado para o Alto Pátio Socorro na cidade de Novo Cruzeiro. O autor foi preso em flagrante delito, informado de todos os direitos condicionais e de permanecer calado, e encaminhado posteriormente à 7ª Delegacia de Polícia Civil na cidade de Novo Cruzeiro. Polícia Militar Rodoviária, os anjos da guarda dos caminhos de Minas.
2: Tá certo aí o trabalho feito pela Polícia Militar Rodoviária lá na região de Itaipé, e tem um outro serviço feito também pela Polícia Militar Rodoviária, só que do lado oposto, né? Lá na região de Nanuque. Sargento Pena é quem daqui a pouco vai contar os detalhes acerca dessa ocorrência. A polícia vigilante, atenta ao trânsito de veículos produtos de crime. Quantos e quantos veículos localizados nos últimos meses, veículos clonados, veículos furtados ou roubados aqui na nossa região. Não só a Polícia Militar Rodoviária, mas a PM de uma forma geral. A Polícia Rodoviária Federal localizou vários veículos durante esse ano. A Polícia Civil também localizou outros tantos aqui na região de Teoflotone. Está infestado a nossa região de veículos produtos de crime. Em contrapartida, nós temos uma polícia atenta, que está de olho e está correndo atrás desse prejuízo, tá? Já já vamos falar das cobras. Rapaz, muita cobra jiboia aparecendo por aí, circulando livremente nas ruas, até perto de creche. E, naturalmente, o povo preocupado, né? E aí, até que ponto nós temos que ter medo dessa cobra? Até que ponto ela é nociva à saúde das pessoas, à integridade das pessoas? Nós fomos buscar essas informações com quem realmente tem o conhecimento técnico para falar. Um médico veterinário, estudante de ciências biológicas, Dr. Victor Dantas, que vai explicar as características, se tem perigo ou não, da cobra jiboia. Certo é que haja lugar para transitar tanta cobra jiboia. Convenhamos, está aparecendo bastante. Volta e meia, a gente acessa aí os grupos de notícias e o pessoal está falando, ó, está aparecendo cobra jiboia aqui. Diz que na Zona Sul, meu amigo, região da Vila Barreiros, Vilinha, Jardim São Paulo, vou te contar, é cobra para ninguém botar defeito, cobra da espécie jiboia. É? Daqui a pouquinho a gente vai saber aqui se tem que tomar cuidado ou não. 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Deixa eu ver quem está conosco aqui no canal do YouTube, mandar abraço para esse povão querido da internet, você do Instagram, arroba Rede Imigrantes, forte abraço para você. Alô, você do Facebook, você do canal do YouTube, Rede Imigrantes de Comunicação, nosso amigo Ronaldo Fernandes, Luiz Carlos Lender, o bairro Manuel Pimenta, Luciene Coelho, está lá em Ataleia, Amélia Nogueira, nosso amigo policial penal Juliano Clia, o Edson Fernandes, Maria Angélica, lá em São Gonçalo do Abaeté, falando que está muito frio neste momento lá. O José Roberto Rocha, Valdívia Souza, lá em Pedro Veciani, Dimas Taxista, Wilden Taxista, Marcílio Mototáxi, esse povão do transporte. Alô, meus queridos do aplicativo do táxi, do mototáxi, do transporte escolar, bom dia para vossas excelências, boas corridas e um trânsito seguro, acima de tudo, viu? Gil do Queijo, Sidney Sena, o Sidney Mototáxi, bom dia. Meu amigo Sargento Sidônio Sena, Dona Neide Santos, Francisco Noé, o José Negreiros, lá em Arapongas, o João Carlos de Deus, um abraço, está lá na cidade de Betim, onde residem as minhas irmãs, né? Elaine, Elisane, a Nathalie, bom dia para vocês aí em Betim, tá? Ele está cumprimentando o pai Lorisvaldo e a mãe Arlete, lá no Alto Bela Vista. Meu amigo Hermes Nego Joy, pessoal da Capina, bom dia. Ismael Barbosa, Maria Gilza, Marcelo Ursini, bom dia. Marconi Alves, está cumprimentando o pessoal da Secretaria de Serviços Urbanos. O Henrique também está conosco aqui, Silvana Gomes e todo mundo que está ouvindo a Rádio Imigrantes Frequência 100,9. Daqui a pouco a gente vai para o Facebook, daqui a pouco nós vamos registrar aqui as participações no Facebook. Deixa eu ver se já tem aqui. Já tem aqui, ó, Gilberto Guimarães, Marial Aparecido, meu amigo Ulisses Guimarães, grande Ulissão, Maria dos Santos, mandar mais uma vez um abraço aqui para o doutor Semi e a esposa dele. Todos os dias acompanham aqui o programa Repórter da 100. 6h54, vamos falar das cobras de boia. Olha, gente, brincadeiras à parte, realmente tem levantado muita preocupação e questionamento por parte das pessoas, né, que moram nas comunidades. E é um questionamento natural, oportuno, porque esses animais, essa cobra da espécie de boia, elas estão aparecendo com mais frequência aqui em Teoflotone. Outro dia a gente até viu um vídeo que circulou pelas redes sociais mostrando uma cobra nas proximidades de uma creche lá na região norte da cidade. E isso é natural. Os pais, naturalmente, vão ficar preocupados. Tem que preocupar mesmo. Ainda que não seja um bicho perigoso, nocivo à saúde das pessoas, tem que preocupar, ué. Se tem um filho que está na escola, está aparecendo uma cobra, você não tem a qualificação, não tem o entendimento. E aí? Vai ficar despreocupado? Não, ué. É nosso bem, é nosso patrimônio, nossos filhos, né? Então, nós vamos buscar essas informações com quem entende do assunto, por ser uma pessoa técnica, formada. Ele é médico veterinário, foi estudante de ciências biológicas, Dr. Victor Dantas, para falar a respeito dessa cobra. A cobra jiboia, de fato, ela é perigosa ou não? E como as pessoas devem proceder caso deparem com um animal como esse, porém, como tem acontecido em Teoflotone, que vários animais dessa espécie, várias cobras jiboias, estão aparecendo em pontos distintos da cidade de Teoflotone. Veja detalhes na reportagem a seguir. O aparecimento de cobras da espécie jiboia em diferentes bairros do perímetro urbano de Teoflotone tem chamado atenção e despertado preocupação entre moradores. Em alguns casos, os animais foram flagrados próximos a residências e até mesmo perto de uma creche, situação que aumentou o alerta da população e levantou questionamentos sobre os riscos e os cuidados necessários. Diante da repercussão dos casos registrados em Teoflotone, a nossa equipe procurou o médico veterinário, Dr. Victor Dantas, que traz orientações importantes sobre como agir ao encontrar uma cobra da espécie jiboia, quais cuidados devem ser tomados e até que ponto esses animais realmente representam perigo à população.
4: Recentemente, em Teoflotone, tem aparecido muitas serpentes, né, muitas jiboias aí, e que estão causando muito medo na população. Essas serpentes, né, as jiboias, elas não têm peçonha, ou seja, elas não têm veneno, não são capazes de levar a pessoa a óbito, né, ou algum animal devido à mordida. O que esses animais fazem para se defender é a constrição, né? Pode enrolar nos braços, nos membros aí, nas pernas ou em alguns animais, né? E matar eles por constrição. São animais que são dóceis, né? Não é um animal que vai atacar a pessoa aí sem motivo, só se você for lá e ficar mexendo com esse animal. Mas aí vale lembrar também que esses animais são protegidos por lei, né? A gente não pode fazer o manejo deles sem autorização, a gente não pode matar esses animais, são protegidos pelas leis ambientais aí, pela lei 9.605, e é crime mexer, né, manejar ou matar esses animais. As jiboias são animais com hábito semi-arbícola, né? Preferem o topo das árvores do que o chão, mas também ficam no chão. E o que vem acontecendo aí, que está aparecendo esse grande número desses animais próximo às casas, às creches, às escolas, estão vindo para o centro urbano, é o crescimento desenfreado da população. Né? A gente está invadindo cada vez mais o espaço desses animais, fazendo loteamentos, construindo casas, passando pelo processo de urbanização, e nós estamos esquecendo que esses animais vivem na natureza. Então, nós estamos invadindo o local desses animais. O que vale lembrar também é que esses animais, eles são atraídos por ratos, né? Então, quando se tem um grande número de lixos a gente sabe que é um prato cheio para ter ratos, né? Ambientes sujos. Então, esses animais também acabam invadindo esses locais atrás dos ratos aí também, né? Dos ratos, galinhas, pintinhos, tá? Mas lembrando, são animais protegidos por lei. Se encontrar algum, entre em contato com o órgão ambiental da cidade, com a Secretaria de Meio Ambiente, com o Corpo de Bombeiros, com a Polícia Ambiental, que essas equipes aí são capacitadas para poder remover o animal do local e levar para um ambiente seguro. Lembrando mais uma vez, nunca tente manusear esses animais, tá? De forma incorreta. E também devido por ser protegidos por leis, né, só as pessoas aí capacitadas e autorizadas podem fazer esse manejo.
2: Então não vá pegar na cobra sem ter o devido conhecimento, né? Então, muito cuidado aí, sei que tem gente que gosta de pegar em cobra, esse negócio tudo, mas tem cobra que é perigosa, viu gente? E não vamos fazer mal à jiboia aí, ela está no habitat natural, as pessoas estão invadindo essas áreas. Essa cobra, como muito bem disse aí, apesar do aspecto não ser dos mais belos, eu particularmente quero distância, né? Se tem peçonha ou não, eu não quero brincadeira, não quero conversa, eu quero distância. Mas não se deve fazer o mal. Se você realmente estiver receoso com alguma coisa, correto é chamar as autoridades para que possa fazer o recolhimento do animal, da cobra jiboia, tá? Viu cobra jiboia espalhada por aí, como tem aparecido teoflotone? Chame o Corpo de Bombeiros ou a Polícia Militar Ambiental. Deixa eu mandar um abraço para o meu amigo Gustavo Magalhães, grande eletricista, hoje um dos maiores eletricistas aqui da cidade de Teoflotone. Ô Rafa, só estou vendo o seu recado agora, nem sei se o Rafael está escutando, né? Rafael é o filhinho do Gustavo. Ô Gu, quando for assim, pode mandar no meu WhatsApp aqui que eu vejo mais rápido, viu, meu querido? Um abraço para você e para toda a sua família, para a Jéssica, para a queridinha lá, que eu esqueci o nome, né? São dois filhinhos lindos lá, o Gustavo e a Jéssica. Aquele abraço, obrigado. Bom, quem está mais conosco aqui, meu amigo Davi Joseph, deixa eu mandar um abraço para Neuzinha Lisboa, Marcos Vieira Pedroso, está lá na região de Ponto Marambaia, obrigado pelo carinho da audiência. Tá aqui meu amigo Thiago Cardoso, que entende bastante cobra, né? Porque disse que lá na Ariranha ele pegava bastante cobra lá no curral, onde é que ele cria as vacas dele, cria o gado, né, Thiago? Diz que o Thiago até benze na cobra. Os mais antigos sabem, né? Que a cobra morde lá o boi morre, e aí tem um pessoal lá que benze na cobra pra cobra afastar e não matar mais os animais. O Thiago pegava cobra, benzia cobra. Esse Thiago Cardoso não é fácil não, viu, moço? Esse homem não é bom só de microfone, não. Esse homem é bom de espantar a cobra também. Seguinte, Irma Silva também está acompanhando a nossa transmissão aqui, direto do São Cristóvão. Bom dia, obrigado pelo carinho da audiência. O Davi Joseph está rindo ali, né? Tiagão, rapaz, Tiagão, vou te falar, um homem de mil e uma utilidades. 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Bom, seguinte, nosso amigo Juan Gomes está falando que o Thiago é o vaqueiro da notícia. O homem é latifundiário, né? ele é pecuarista, tem fazendas lá na região de Ariranha e trabalha na imprensa só por hobby, porque a atividade principal é o comércio de gado, é tirar leite lá e vender, né, para as cooperativas. O homem é rico, né? Vou te contar, viu? Meu amigo Marques, ei, Marcão, de você eu não posso falar, senão você me prende, né? De você, Marcos, eu não posso falar, você não me prende, mas eu vou te mandar um áudio daqui a pouco, viu, seu sacana? Aquele abraço pra você, 7 horas e 3 minutos. 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Ó, eu tô anotando o nome de todo mundo aqui que tá se manifestando depois dessa matéria da cobra, viu? Estranhamente, ninguém fala comigo. Aí eu passei a matéria da cobra aqui, um monte de amigo meu deixando recado aqui. Gente, depois vocês não reclamam. 7 horas e 4 minutos. Seguinte, vamos falar dessa operação lá, o Davi Josa, porque é o seguinte, ontem, esse caso que repercutiu, inclusive, em todo o estado, até no Brasil, o caso do sequestro. Teve o caso do sequestro da mãe e da filha lá em Coronel Murta. Essas mulheres, elas parentes de um homem de muitas posses, parece que comerciante de pedras preciosas. E aí, o que aconteceu? A polícia, civil e militar, se mobilizaram ali no sentido de realizar operações, levantamentos, rastreamentos. Várias estradas, né, foram percorridas, muitas abordagens, a busca incessante por parte das Forças de Segurança Pública. No meio dessas buscas, a polícia conseguiu, né? Ontem a mulher até falou, a polícia atirou no que viu e acertou o que não viu. A polícia buscando ali o paradeiro das vítimas e também dos sequestradores, acabou encontrando um outro bando criminoso. Isso mesmo. Esse bando criminoso, inclusive, nada tinha a ver com sequestradores. Outro termo que eu ouvi curioso, falou o pessoal da maconha, ela deve estar puto com sequestradores, né? Mas, pois é, o bem sempre vai prevalecer sobre o mal, sempre vai vencer o mal. E aí a polícia, procurando sequestradores, encontrou outro bando que estava ali cultivando nada mais, nada menos do que quase 30 mil pés de maconha. Isso mesmo. A polícia encontrou uma das maiores plantações já vistas ao longo da história, estava lá na zona rural de Virgem da Lapa, município que inclusive não fica tão distante de Coronel Murta, onde de fato aconteceu o sequestro. E aí, na realidade, quem localizou no primeiro momento, quem encontrou a plantação de maconha foi a Polícia Civil. A Polícia Militar estava nas proximidades, também participando da operação de busca aos sequestradores, mas quem localizou a plantação de maconha foi a Polícia Civil. Veja mais informações, inclusive, com a participação do delegado da Polícia Civil de Araçuaí, Dr. Paulo Sobrinho. Detalhes.

0: Enquanto as forças de segurança realizavam buscas pelos criminosos envolvidos no sequestro de mãe e filha em Coronel Murta, uma outra descoberta surpreendeu e acabou mudando completamente o rumo da operação. Equipes da Polícia Civil de Minas Gerais, por meio da Delegacia de Araçuaí, percorriam uma estrada vicinal entre Virgem da Lapa e Coronel Murta, quando perceberam a atitude suspeita de um homem em uma propriedade rural da região. Ao notar a aproximação das viaturas caracterizadas, o indivíduo fugiu em direção à mata. Diante da situação, os policiais entraram na propriedade e encontraram um verdadeiro esquema estruturado para produção em larga escala de maconha. Em um barracão improvisado, foram localizados centenas de litros de combustível, fertilizantes, nutrientes agrícolas, silos, mangueira de irrigação, encanamentos, mantimentos e porções de maconha já processadas. O policial civil que efetivamente encontrou os pés de maconha, antes mesmo de localizar a plantação, ele fez um vídeo no momento da chegada no local dos fatos.
1: Depois eles falam que vida de polícia é ruim, ó. Que é o que a gente achou, não achou uma plantação ainda, mas tá aí pra dentro do buqueirão desse mato aí. Só achamos o reduto deles aí só, até agora. Só o reduto. Aqui é o fogãozinho deles.
2: Durante as diligências para a localização das vítimas do sequestro, um dos policiais civis aqui da unidade de Araçuaí localizou uma plantação, um cultivo ilegal de maconha em grande quantidade. Aproximadamente 30 mil pés de maconha, materiais, apetrechos para o cultivo e armazenamento da droga.
0: As investigações apontaram ainda para uma estrutura altamente profissionalizada. No local havia um maquinário utilizado para realizar o acabamento das flores da cannabis com precisão industrial. O equipamento, capaz de processar até 45 quilos por hora, tem valor estimado entre 19 e 20 mil euros. Além disso, os policiais encontraram seladoras, embalagens e anotações detalhadas sobre irrigação, aquisição de máquinas e produção da droga. Com o apoio da Delegacia Regional de Pedra Azul e também da Polícia Militar, os levantamentos avançaram até uma extensa plantação clandestina. No meio da vegetação, foram encontrados mais de 1.000 pés de cannabis ainda sendo cultivados, além de uma grande quantidade da droga já colhida e armazenada em processo de secagem e preparação para comercialização.
2: Agora estão sendo desenvolvidas as ações relacionadas à destruição desse material aqui na Delegacia de Araçuaí e junto às equipes que estão ainda no local. As investigações vão prosseguir para identificar os demais autores desse delito que estão associados a esse delito para uma resposta completa à comunidade.
0: Durante as diligências, 3 pessoas foram presas. A Polícia Civil segue investigando o caso para identificar outros envolvidos e responsáveis pela estrutura criminosa descoberta na região.
2: Foram ali naquele local, junto com a equipe da Delegacia de Araçuaí e outros policiais da Delegacia Regional de Pedra Azul, conseguiram prender 3 indivíduos em flagrante delito. Foram trazidos aqui para a Delegacia de Araçuaí e esses 3 indivíduos tiveram prisões ratificadas e comunicadas ao Poder Judiciário.
0: Tá aí esclarecido. Parabéns à atuação da Polícia Civil. Teve ali, em algum momento, também o apoio da Polícia Militar. E daqui a pouco nós vamos falar justamente sobre a localização das reféns que foram sequestradas. Mostrando, olha só, essa imagem forte, hein? Imagem do momento em que a mãe e a filha, uma criança de 8 anos, foram localizadas lá na região de Turmalina. Estavam assustadas, naturalmente, foram sequestradas mais cedo na cidade de Coronel Murta e encontradas pela Polícia Militar já no início da noite na região de Turmalina. Os sequestradores ligaram, chegam a falar que eles teriam feito contato com a família e solicitado cerca de 20 milhões. Seria uma família, inclusive, que já foi alvo de outros sequestros, pessoas que atuam no ramo de pedras preciosas. Nós vamos a um rápido intervalo, daqui a pouco eu volto trazendo estas e outras informações no Repórter da 100. Não saia daí.
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7: Muito bem, já estamos de volta, 7:16. Cumprimentar a Cássia, está acompanhando aqui através do Instagram, arroba Rede Imigrantes, direto da cidade de Carlos Chagas, terra do Natal, do meu saudoso pai. Um abraço para vocês aí, obrigado, viu? Silvana Gomes, bom dia para você, obrigado. Obrigado você que está aí ouvindo a Rádio Imigrantes, frequência 100,9. O nosso amigo Soldado Marx, da Companhia Tático Móvel, está aqui acompanhando nossa transmissão, obrigado. Mercedes Pego, lá em Malacacheta, bom dia. A Isabel, bom dia para você, muito obrigado pelo carinho. O Hernani Pacheco, obrigado pelo carinho da audiência. Quem mais está conosco aqui? Nosso amigo Sargento Rafael Nascimento. Daqui a pouco nós vamos falar aqui sobre a operação que aconteceu lá em Itambacuri. Vamos falar aqui com o policial que encontrou a mãe e a filha, né, gente? Realmente muito importante o trabalho das polícias civil e militar. É a outra matéria da via que está antes. É a número 6, policial contou para nossa co-irmã Rádio Aranãs, lá de Capelinha. Um abraço para essa querida equipe da Rádio Aranãs. como é que foram esses momentos de localização da mãe e da filha, sequestradas em Coronel Murta pela manhã e encontradas na região de Turmalina no início da noite. Vejamos.
8: Na manhã de ontem, uma mulher e sua filha foram sequestradas na cidade de Coronel Murta. A mulher de 36 anos e a criança de 8 foram encontradas na cidade de Turmalina. E quem vai dar os detalhes sobre como mãe e filha foram encontradas vai ser o tenente Zé Carlos, ele que é comandante da Polícia Militar na cidade de Turmalina. Muito bom dia, tenente Zé Carlos. Eu queria que o senhor falasse pra gente como que a Polícia Militar chegou até esse local onde mãe e filha estavam escondidas.
9: Bom dia, Ana Paula. Bom dia aos ouvintes da Rádio Aranãs. Então, Ana, assim que nós soubemos, tivemos informações a respeito do sequestro ocorrido na cidade de Coronel Murta, nós mobilizamos equipes policiais militares da cidade de Turmalina, cidade de Leme do Prado, José Gonçalves de Minas, Capelinha, e realizamos operação de cerco e bloqueio no intuito de interceptar os veículos que haviam sido utilizados na ação criminosa lá na cidade de Coronel Murta. Um dos veículos utilizados no sequestro foi abordado por policiais militares na cidade de Diamantina. E a partir de então, nós obtivemos a informação que o cativeiro onde as vítimas estaria localizado em uma zona rural na cidade de Turmalina. Nós planejamos e mobilizamos equipes por toda a zona rural onde supostamente as vítimas haviam sido recolhidas, né, em cativeiro, e no anoitecer, já à noitinha, nós tivemos êxito em localizar a mãe e a filha em uma casa abandonada no povoado rural de Mato Grande, zona rural de Turmalina. Graças a Deus, elas estavam bem, com saúde, a gente deu todo o apoio, prestou todo o apoio e levamos elas para um local com acesso à internet para que elas fizessem contato com familiares e tranquilizassem que estava tudo bem. É o momento em que a gente encaminhou elas para a cidade de Coronel Murta.
8: Tenente Zé Carlos, há alguma informação sobre a motivação desse sequestro?
9: Bom, Ana, a motivação a princípio é vantagem econômica. Os sequestradores, inclusive, fizeram contato com familiares solicitando, né, o preço do resgate. Até o momento, nós estamos com dois indivíduos, dois autores presos. Nós temos um autor e uma autora também identificados. Nós estamos com equipes de policiais militares no terreno, em diligências à procura desses autores. Foram apreendidos, até o momento, três veículos, um Megane, uma Fiat Strada branca e um Cerato. E as diligências continuam atrás dos autores que foram identificados, contudo, até o momento, a gente não conseguiu prender.
8: Tenente Zé Carlos, foi o senhor, né, e a sua equipe que encontraram mãe e filha. Como foi a reação? Né? Conta pra gente um pouquinho sobre esse momento.
9: Ô, Ana, já era noite, local escuro. As nossas equipes passavam por uma estrada vicinal e nós deparamos com uma casa aparentemente abandonada ao lado da estrada. E a gente parou e as vítimas estavam na casa. Quando elas perceberam que nós éramos policiais militares, elas correram ao nosso encontro e gritaram socorro. Elas nos relataram que haviam sido colocadas lá com venda nos olhos, né? Elas aparentavam um misto de desespero e alívio, e graças a Deus estavam bem. De imediato a gente já prestou todo o apoio e todo o socorro a elas para já fazer contato com os familiares e ali, né, acalentar o coração dos familiares que estavam preocupados.
8: E a reação da menina, né? Porque afinal de contas uma menina de 8 anos vê ali a polícia para salvá-la daquela situação. Como foi a reação dessa criança?
9: Ela a princípio ficou assustada, mas a gente já acalmou ela, né? Ela entendeu que a gente estava ali para auxiliar, para ajudar. tanto ela quanto a mãe, e graças a Deus teve um desfecho feliz.
8: E tenente Zé Carlos, tem alguma informação sobre esses suspeitos que o senhor possa adiantar pra gente?
9: Então, Ana, os dois autores que foram presos, a princípio, são da região metropolitana de Belo Horizonte. Inclusive, nesse momento, estão em deslocamento para encerramento da ocorrência na Delegacia de Polícia Civil da cidade de Araçuaí. Os demais autores identificados são da cidade de Turmalina. E nós estamos com equipes a campo, em diligências, à procura desses autores.
8: Alguma informação, algo mais que o senhor queira falar, até em questão assim, né, de um apelo para quem vai acompanhar essa reportagem, até para encontrar esses dois que estão foragidos?
9: Ana, o apoio da comunidade é essencial. Qualquer denúncia é muito bem-vinda. Qualquer situação suspeita, a gente solicita à comunidade que faça contato via 190 e denuncie.
8: Muito obrigada, tenente Zé Carlos, e mais uma vez parabéns aí pelo trabalho da 23ª.
9: Ana, estamos à disposição. Qualquer situação suspeita, a gente solicita à comunidade que faça contato via 190 e denuncie.
8: Muito obrigada, tenente Zé Carlos, e mais uma vez parabéns.

0: 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Vamos ver o sargento Rafael Nascimento, trazendo detalhes da operação da Polícia Militar de Meio Ambiente lá na cidade de Itambacuri. Confira.
1: Boa noite a todos os ouvintes. Na tarde do dia 26 de maio de 2026, a guarnição composta pelo Sargento Borges, Sargento Rafael e Sargento Valdir Duarte, durante patrulhamento típico da atividade de meio ambiente na cidade de Itambacuri, mais precisamente na rua Lino Pereira Salles, bairro Vila Formosa, avistou algumas gaiolas penduradas na parede de uma residência, o que chamou a atenção da guarnição e levou a efetuar uma fiscalização. Durante a abordagem ao proprietário da residência e questionado sobre mais pássaros em sua posse, nos franqueou acesso ao interior de sua casa, onde foram localizados 3 pássaros da fauna silvestre conhecidos como coleira, 3 pássaros conhecidos como trinca-ferro, 1 pássaro conhecido como Maria Preta e 1 pássaro, este, da listagem de ameaçados de extinção, Maritaca. Ainda durante essa abordagem, durante a averiguação na casa do indivíduo, foram encontradas algumas munições, o que nos levou a fazer uma busca mais minuciosa. Momento em que logramos êxito em encontrar 3 armas de fogo e 2 armas de ar comprimido, de pressão. As armas de fogo eram um revólver 38 com capacidade para 5 disparos, conhecido como Bulldog, uma espingarda calibre .22 e uma garrucha calibre .38. Foram encontradas também 47 munições de calibre .32, 14 munições de calibre .22 e 50 munições intactas de calibre .38. Ainda durante a averiguação, foram localizados um alçapão, uma arapuca e um apito para uso de caça. Os animais, exceto a maritaca, por apresentarem características de estarem bravios e terem sido capturados recentemente na natureza, foram soltos em seu habitat. As gaiolas imediatamente destruídas, juntamente com as armadilhas. E administrativamente, foi lavrado em desfavor do autor um auto de infração de R$ 35 mil. Reais. Vale ressaltar que ter pássaros da fauna silvestre em cativeiro é crime previsto no artigo 29 da Lei 9.605 do ano de 1998, a Lei dos Crimes Ambientais, com pena prevista até 2 anos de prisão, mais a multa administrativa.
0: São 7 horas e 27 minutos. Bom dia para você que se liga na gente. Vamos ver esse momento aí da localização da mãe e da filha que foram sequestradas lá em Coronel Murta, foram encontradas próximo à Turmalina. Veja.
2: Então, um crime covarde em Coronel Murta, uma extorsão mediante sequestro. Polícia Militar e Polícia Civil somaram esforços durante toda essa terça-feira e no momento da localização dessas vítimas, a Polícia Militar estava ali com a sua aeronave Pegasus, também com policiamento lançado no terreno, com informações oriundas da Polícia Civil por meio de investigações e ao mesmo tempo da inteligência da nossa instituição, foi possível aí lograr êxito nessa aproximação. Quando então as vítimas perceberam a presença policial, elas pediram socorro, momento exato que os nossos policiais se aproximaram, resgataram essas vítimas que estavam em choque ali com a situação, mas foi feito todo o procedimento de acolhimento dessas vítimas e a gente destaca também que tanto a mãe quanto a criança em condições físicas.
3: Vou ligar para a família da senhora para eles ficarem tranquilos, tá? Vão ligar, vou pegar meu telefone, vão entrar, abre aí para a gente conseguir. Graças a Deus, fica tranquila. A criancinha tá bem, né, filha?
4: Tá, eles não fizeram nada com a gente, nada.
3: Isso, eles já estão presos, tem gente presa, pode ficar tranquila, tá bom?
4: Tá tudo bem, meu amor.
5: Vamos embora pra casa então? Já falaram com a família, com a sua filha?
4: Já falei com meu pai, com a sua
5: mãe. Tá, então vamos voltar pra casa então?
4: Obrigada, gente.
5: Posso te levar pra casa?
4: Sim,
5: posso te levar pra casa?
6: Vamos embora.

0: buat
1: final feliz. Graças a Deus por isso. A mãe e a filha com a integridade preservada. E a gente tem que tirar o chapéu e render todas as nossas homenagens à Polícia Militar e à Polícia Civil lá na região do Vale do Jequitinhonha. Obrigado pelo carinho da sua audiência. Daqui a pouco tem o programa Resenha. Que Deus abençoe. Ótima quinta-feira. Amanhã, sexta-feira, estaremos de volta, né? Acredito que o nosso mestre da técnica, o Davi Joseph, vai aprovar a nossa programação amanhã. E a gente vai fazer diferenciado, igual fizemos na semana passada. Beijo no coração. Tchau, gente. Bom dia. Obrigado de verdade pela companhia. Aquele abraço.
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0: vivo. Bom dia, gente. Ei, tô por aqui, hein? O Café com Sucupira começando. E que bom começar esse dia com essa notícia maravilhosa. O Brasil, através do SUS, Sistema Único de Saúde, já começou a produzir em nosso próprio país um medicamento fundamental na luta contra o câncer. Isso mesmo, gente. O medicamento que custa R$ 27 mil agora será ofertado de graça no SUS. É o Pembrolizumab. O nome é difícil de entender mesmo e até de falar, né, pessoal? Mas o importante é que ele vai ajudar quem mais precisa. Mas tem mais novidade, meu povo. Além desse medicamento de nome difícil aí, repete comigo aí, ó. Pembrolizumab. Outros 22 novos medicamentos contra o câncer serão incluídos no tratamento oncológico pelo SUS, com investimento de R$ 2,2 bilhões. A medida vai ampliar o acesso da população ao tratamento de alto custo e garantir 100% da demanda de medicamentos oncológicos na rede pública de saúde. E quem explica pra gente essa novidade é o nosso ministro da Saúde, Alexandre Padilha. Vamos lá, ministro, bom dia.
1: Nós vamos incluir 23 novos medicamentos que o povo não tinha acesso pelo SUS. Isso significa tratamento para 18 tipos de câncer. Hoje tem 112 mil pacientes no Brasil que já poderiam ser beneficiados com esses medicamentos que não são, porque a gente não tem ainda esses medicamentos na tabela da oncologia. Só para o senhor ter ideia, presidente, tem medicamento que custa 25 mil por mês para ele fazer o tratamento. Tem medicamento que para concluir o tratamento da quimioterapia, 630 mil para fazer o tratamento. Agora é de graça, pelo SUS, como direito às pessoas. O SUS, gente, é cuidar da saúde, cuidar da família e aliviar o bolso do povo brasileiro, da garantia e direito ao nosso povo.
0: Obrigado, ministro. E já que estamos falando sobre a luta contra o câncer, agora nós vamos até o hospital O Bom Samaritano de Teoflotone, referência no tratamento oncológico nos vales Mucuri e Jequitinhonha. Neste sábado, dia 30, será realizada uma missa em ação de graças para celebrar e agradecer a Deus por todas as conquistas da instituição. E quem vai nos trazer mais detalhes sobre esse evento, sobre essa importante agenda de fé e esperança, é o nosso repórter Lucas Ribeiro, que está lá ao lado do diretor do hospital, Guilherme de Castro. Vamos ouvir, Lucas Ribeiro?
2: Bom dia, Daniel. Bom dia a todos os ouvintes do Café com Sucupira. Eu estou no Hospital Bom Samaritano e com uma boa notícia. Teremos a missa de ação de graças. E o diretor do Hospital Bom Samaritano, Guilherme de Castro, tem mais informações sobre esse evento que traz muita paz, muita reflexão e, é claro, boas perspectivas. Bom dia, Guilherme. Fala pra gente como vai ser esse grande evento, esse dia de celebração.
3: Bom dia, Lucas. Bom dia, Sucupira. É verdade, né? O próximo sábado, dia 30, nós estaremos celebrando aqui no Hospital Bom Samaritano uma missa de ação de graças, né? Um momento de reflexão e renovação da nossa missão de cuidar da vida. Queria agradecer muito a presença do nosso bispo Dom Messias, do padre Wagner, enfim. Estarão aqui celebrando essa missa e vai ser um momento, uma oportunidade de estarmos juntos com a grande participação dos nossos pacientes, dos acompanhantes de pacientes, toda a sua família e toda a nossa comunidade, né? Na oportunidade também a gente expressa o nosso reconhecimento a todos os profissionais da saúde, sobretudo os profissionais aqui do Hospital Bom Samaritano, os médicos, enfermeiros, técnicos de enfermagem, auxiliares, enfim, a cada colaborador que com esforço e compromisso transformam, né, o cuidado e a esperança para tantas pessoas.
2: Obrigado, Guilherme. Então é isso. O convite está feito. Dia 30 teremos a missa de ação de graças aqui no Hospital Bom Samaritano de Teoflotone, que esse ano, completando 105 anos de existência, muito trabalho e muita colaboração e apoio por parte do quadro de funcionários aqui do hospital, especialmente o cuidado com mais de 50 cidades da nossa região, dos vales do Mucuri e Jequitinhonha. É com você, Daniel, aí no estúdio.
0: Obrigado, Lucas. Agradecer a Deus é fundamental para que possamos prosperar na vida. E é assim que o Hospital Bom Samaritano faz, ajudando o próximo. Momento Saúde. E ainda falando sobre saúde, nos dias 30 e 31 de maio, a cidade de Almenara vai realizar o primeiro mutirão da pele do município. A ação é uma parceria da Prefeitura de Almenara com a Faculdade ISMD, coordenada
4: pela minha amiga, nossa querida professora Raquel Vilela, que lidera uma equipe formada por médicos voluntários, farmacêuticos, biomédicos e colaboradores de apoio para atender a comunidade. Os serviços oferecidos incluem consultas médicas com avaliações clínicas detalhadas realizadas por dermatologistas. Além disso, os pacientes receberão orientações sobre os cuidados preventivos e os tratamentos mais adequados para cada caso. A secretária de saúde, lá de Almenara, Geilza, vai explicar pra gente quem pode participar desse mutirão e ter acesso ao tratamento durante esse dia. Bom dia, Geilza.
5: Bom dia, meu amigo Daniel Sucupira. Bom dia aí a todos os ouvintes do Café com Sucupira. Então, Daniel, realmente Almenara vai estar recebendo a 23ª edição do Mutirão da Pele. Para Almenara é a primeira vez que o ISMD, que é o Instituto Superior de Medicina e Dermatologia, está trazendo para o Baixo Jequitinhonha esse projeto maravilhoso. Todas as pessoas, Daniel, para poder participar e serem atendidas dentro desse projeto, elas têm que estar reguladas pela Unidade Básica de Saúde de sua referência. Como a gente vai atender todas as cidades do Baixo Jequitinhonha, essa logística ela já foi organizada e cada município separou, né, organizou aqueles pacientes que já estão na fila. Então, nós também vamos estar realizando cirurgia em parceria aí com o Hospital Deraldo Guimarães. E a nossa previsão é que vamos realizar mais de 300 cirurgias nesse final de semana. Aqueles que têm o seu encaminhamento e ainda não foi contactado, ele pode procurar a sua unidade básica de saúde para conversar com a enfermeira da unidade e ela vai orientar. Então, essa é a oportunidade que o Baixo Jequitinhonha está tendo. E tenha um bom dia, um abraço a todos os ouvintes e toda a sua equipe.
4: Obrigado, Geilza. Esses mutirões são uma oportunidade muito boa para levar saúde àquelas pessoas que mais precisam. Alô, Almenara, se liga aí, hein, gente?

0: campo, aumenta aí o volume do rádio. E você, produtor de café, sabe que já chegou a época da panha do café? E essa chuvinha de inverno que chegou nos últimos dias deixa um alerta muito importante para não interferir na qualidade final do produto. Por isso, é preciso redobrar a atenção e tomar alguns cuidados durante a colheita, nesse processo de secagem também. E quem vai explicar um pouco melhor pra gente sobre esse assunto, sobre as precauções, é a nossa querida engenheira agrônoma Lurdinha. Chega pra cá, minha amiga Lulu. Fala pra gente aí.
1: Bom dia, meu amigo. Bom dia aos ouvintes do Café com Sucupira. Então, é isso mesmo. Nós estamos no inverno e geralmente tem essa chuvinha, né, fria, vem acompanhada de um friozinho. A chuva sempre é muito bem-vinda para o produtor, mas em alguns momentos a gente precisa ter cuidado. E após a panha do café, a gente começa aí o início da secagem. E é muito importante que o produtor fique atento, porque isso interfere na qualidade final do café. Principalmente se o produtor tem um terreiro de chão batido, é interessante que ele coloque o café em cima de uma lona, que à noite ele cubra esse café para evitar o sereno e também a chuvinha. Mas o essencial mesmo é se o produtor tiver condição de colocar o seu café no terreiro de cimento. Isso vai trazer com que o café tenha mais qualidade na secagem final, para que quando for fazer a venda, ele tenha um valor mais agregado. A gente também, quem tiver condição, coloca o seu café para secar no secador, que também é extremamente importante e vem trazer a qualidade do grão, trazendo um grão com menos umidade e que ele tenha mais valor de mercado agregado.
0: Obrigado, viu, Lurdinha? Eu tenho certeza que os produtores de café estão muito atentos a essas dicas e vão conseguir evitar prejuízos. Afinal de contas, a chuva é uma bênção na agricultura e nos ajuda muito. Os cuidados, é claro, são essenciais. E eu tô curioso para saber como é que tá o café lá da Brejaúba, viu? O café lá da Saudade também. Olha, depois nós vamos trazer o pessoal dessas comunidades para falar pra gente. Inclusive, essa semana eu estive com o Padre Honório, muito animado, com o projeto Frutificar.

0: falar sobre aposentadoria? Eu quero esclarecer uma dúvida que muita gente tem. O povo na rua às vezes fala assim comigo: Sucupira, eu estou só esperando a cartinha do SUS chegar para confirmar minha aposentadoria, mas ela tá demorando demais. E a dúvida de muitas pessoas é o seguinte: com toda essa tecnologia de hoje, ainda é necessário esperar a carta do INSS chegar na sua casa para confirmar se a aposentadoria foi aprovada ou não? Ou já existe uma outra forma mais rápida para saber disso? Quem vai tratar desse assunto e tirar essa dúvida pra gente é a advogada Bárbara Medeiros. Bom dia, Bárbara. Doutora, explica pra gente isso aí, por favor.
1: Fala, Daniel. Bom dia, tudo bem? Rapaz, você acredita que aqui no escritório direto aparece alguém falando que só vai acreditar quando a carta chegar na casa dela? E hoje em dia a pessoa ela não precisa mais esperar essa carta pra saber se a aposentadoria ou qualquer outro benefício do INSS foi aprovado. Com a tecnologia, essa informação ela pode ser consultada muito mais rápido, principalmente pelo aplicativo ou pelo site do meu INSS. E outra coisa, quando a aposentadoria é aprovada, já é possível consultar o valor do benefício, a data do pagamento, em qual local que ela deve ir, qual banco, né, que ela precisa ir para poder receber o pagamento, além de poder emitir vários documentos importantes diretamente pela plataforma do INSS. E tem outra coisa muito importante também. Quando o INSS concede o benefício, ele dá um prazo para a pessoa ir ao banco sacar. Se a pessoa não vai durante esse prazo, o pagamento ele é suspenso, justamente pelo não comparecimento. Então, esperar a carta pode dar esse prejuízo para a pessoa e dificultar o recebimento de algo que vai fazer muita diferença na vida dela. Então, resumindo, hoje não é mais necessário esperar a carta do INSS para confirmar a aposentadoria. A forma mais rápida e segura é acompanhar tudo pelo meu INSS.
0: Obrigado, Bárbara. E, pessoal, fiquem atentos às orientações dos advogados, hein? Isso é muito importante.
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0: E olha, gente, todo mundo merece um descanso, não é mesmo? E como o final de semana tá pertinho, já bate aí na porta, a nossa repórter Nájera Luana traz pra gente o que temos de opção para nos divertirmos aí esse final de semana aqui na nossa região. Chega pra cá, minha amiga Nájera, fala pra gente como é que tá a agenda aí.
3: Alô, alô, minha gente, bom dia! Chegou a hora do nosso Agenda Cultural para você ficar por dentro dos principais eventos da região. Em Porteirinha vem aí a primeira Feira Regional de Economia Solidária do Percursos Gerais. O evento promete reunir artesanato, agricultura familiar, praça de alimentação com comidas típicas, atrações culturais e muito show regional. E para abrir a programação dessa feira com chave de ouro, nesta quinta-feira, 28 de maio, a partir das 18 horas, tem show com a dupla Josi Marcos e JCL, trazendo muito forró e sertanejo para animar a Praça Odilon Coelho, em Porteirinha. E atenção, hein, Teoflotone? DJ, coloca aquele som de quadrilha aí, porque a quadrilha Rastapé está preparando um super pré-junino para ninguém ficar parado. E essa festa acontece dia 30 de maio, a partir das 18 horas, na Praça do Bairro São Jacinto. Vai ter ensaio aberto da quadrilha Arrasta-Pezinho, na modalidade infantil, ensaio aberto também da quadrilha Arrasta-Pé e ainda show especial com Gabi Santos, a forrozeira. É, gente, é cultura, é tradição e muito forró para aquecer o coração do nosso povo. Então, já chama a família, os amigos e participe. É isso aí, Daniel. Esse foi o nosso Agenda Cultural do programa Café com Sucupira. Até a próxima semana. Tchau.
0: Obrigado, Nájera. Programação muito boa, hein? Tem de todos os gostos e estilos para quem quer aproveitar o final de semana, não ficando dentro de casa e curtindo. Mas é claro, né? Tem gente que vai optar por ficar dentro de casa. O importante é entender que esse é um momento muito importante. É o momento em que os trabalhadores e trabalhadoras recarregam suas baterias para a semana que já vai começar.
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0: E no mais é isso, viu, pessoal? Eu já vou finalizando aqui o Café com Sucupira, mas eu quero aqui chamar a atenção dos mototaxistas, motoristas de aplicativo, taxistas, enfim, esses profissionais tão importantes. Atentem-se aí no novo projeto do governo federal, que vai viabilizar em condições especiais a aquisição dos veículos próprios desses profissionais. Se atentem aí a essa mensagem do governo federal.
4: E o governo Lula resolveu ajudar o motorista de aplicativo a trocar de carro, onde disponibiliza 30 bilhões de reais para motoristas e também taxistas a trocar de carro. Lógico que ele não está dando esse dinheiro. É uma espécie de empréstimo. O governo dá o dinheiro, você compra o carro e vai pagando em parcelas. Pelo programa, o motorista vai poder comprar um carro de até 150 mil reais. Bom, dividir 30 bilhões por 150 mil reais dá 200 mil carros. Então esse programa vai beneficiar 200 mil motoristas. Teremos 200 mil novos carros na rua. Para o taxista ser elegível ao programa, basta ele estar regulamentado aí na cidade dele. Nesse programa, as montadoras serão obrigadas a dar pelo menos 5% de desconto do preço de tabela do carro. E não é qualquer carro. Tem que ser flex, híbrido com etanol ou ainda elétrico. Os juros é bem baixinho. Ficou apenas 0,91% ao mês, 12,6% ao ano para os homens. Para as mulheres, os juros um pouquinho menor, 11,5% ao ano. Isso mesmo, motorista mulher paga menos. Uma coisa legal é que o motorista não vai precisar dar nada de entrada, zero de entrada. E as parcelas dá para fazer até 72 meses, com os primeiros 6 meses de carência. Agora o motorista vai precisar ter um nome limpo para poder financiar. Caso o nome dele esteja no Serasa, por exemplo, não vai conseguir. E se você quiser esse financiamento, você tem que entrar no site do governo.
0: Olha, pessoal, com essa notícia importante do governo federal, eu vou fechando aqui o Café com Sucupira, lembrando a minha época de mototaxista clandestino em Teoflotone. Aquele tempo, saía de casa aí com uma moto alugada, 10 reais por dia. Primeiro, tinha que fazer o da gasolina e depois levantar o valor do aluguel da moto para depois sobrar alguma coisa. Mas é assim mesmo. As dificuldades passaram porque essa importante política pública do governo federal, ela chega para dar mais condições aos profissionais que atuam nesse setor. No mais é isso, gente. O Café com Sucupira fica por aqui. Eu deixo um abraço muito apertado do coração de cada um de vocês. Fiquem com Deus, um forte abraço e tchau, obrigado!
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0: Beleza, é isso aí, muito bom dia, sejam bem-vindos aqui na Rádio dos Melhores Ouvintes. Hoje, quinta-feira, 28 de maio, prazerzaço enorme ter você, ouvinte querido, aqui na companhia da rádio que só toca música boa, cara. Muito bom dia pra você, tá? A partir de agora, começando mais um resenha, como sempre, recebendo aqui convidados pra lá de especiais, né, gente importante. E é pra falar sempre um pouquinho da vida pessoal, da carreira, enfim, vai ser um prazer muito grande trocar sempre, é um prazer muito grande sempre trocar ideias, né? Essas experiências aqui com o ouvinte querido da 100.9, tá? O nosso WhatsApp tá liberado pra você interagir conosco, tá? 988484759. Mensagens de texto ou mensagens de áudio, meu amigo João Teixeira, bom dia, cara. Você tá de internacional, né? Vermelho. Tá menstruado hoje, cara.
1: Bom dia, Rony Martins. Bom dia, cara, amigo ouvinte sintonizado na 100.9. Hoje eu estou o que você disse?
0: Menstruado, internacional, vermelho, que... América de Choflotão, tudo relacionado
1: mas,
0: a vermelho.
1: Mas o que, que tem a ver o internacional?
0: o internacional de Porto Alegre é vermelho,
1: ah,
0: o clube.
1: Tá.
0: É vermelho.
1: Ah,
0: o homem vem todo de vermelho. Stop!
1: Em homenagem ao América.
0: Pare!
1: Em homenagem ao América de Teoflotone.
0: Ameriquinha que tá sumidaço, né? Precisando voltar à atividade novamente.
1: É verdade. Enfim, bom dia pra você que tá sintonizado na 100.9. 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Você vai dizer pra ela, Alexa...
0: Faz a voz da Alexa pra rapaziada.
1: Eu não consigo, não. Eu não sou bom de imitação.
0: Você é um cara jeitoso?
1: Não, mas eu não sou bom de imitação.
0: Sério mesmo?
1: Você vai dizer pra ela assim, ó, Alexa, tocar Rádio Imigrantes FM.
0: Tente.
1: Aí ela vai responder.
0: Tente.
1: Reproduzindo Rádio Imigrantes FM.
0: Não é nada sensual a tua voz.
1: Não,
0: velho.
1: eu não sei fazer imitação. 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
1: 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E é claro, você participando conosco aqui na programação da 100.9. Afinal, hoje é quinta-feira, véspera.
0: Cheirinho, né? Cheirinho já
1: véspera
0: final de
1: do sextou.
0: Cheirinho de final de semana já tá batendo na porta aí, cara. E com esse friozinho, então, cai muito bem um quentãozinho à noite.
1: Vocês estão sentindo frio, cara? Sério?
0: Sério que tá fazendo?
1: Eu não tô sentindo, não. Eu sinto mais frio aqui no ar do que lá fora.
0: É.
1: Na moral.
0: Aqui o bicho complica, né?
1: Aqui não,
0: você vê que aqui dentro agora tá 30 graus, tá bacana, cara.
1: Aqui daqui a pouco...
0: Você é um chorão.
1: Vou ter que buscar o capote daqui a pouco.
0: Você é um chorão.
1: Mas eu tô de frente pro vento aqui, ó.
0: Já eu autorizo a desligar a máquina ali por alguns minutos.
1: Obrigado, Martins.
0: Aliviada.
1: Obrigado, você tem sensibilidade.
0: Eu sou...
1: Sensatez também.
0: Eu sou um cara humano. Bom, nosso ouvinte querido participa a partir de agora aqui do nosso programa. Tem a nossa enquete de hoje. A nossa enquete tem tudo a ver, então, com o nosso entrevistado de hoje, os nossos convidados de hoje aqui, que praticam esportes. Os caras estão em forma, tão bonitos, tão finos, né? E aí, você praticava algum esporte na infância ou pratica atualmente? Então, mensagens de texto ou mensagens de áudio a partir de agora, tá? 988484759. Se você praticava, é só mandar... Se você praticava na infância, até porque na infância o esporte é fundamental, a gente sabe disso, né? Para o desenvolvimento infantil, né? Estimulando sempre a coordenação motora, previne a obesidade, promove a saúde cardiovascular, enfim, muitos benefícios, né? Do esporte na infância e também na adolescência e na idade adulta. Então você praticava algum esporte na infância? Ou pratica atualmente? A partir de agora tá liberado o WhatsApp da gente.
1: E você,
0: né?
1: Praticava algum esporte na infância?
0: A bola corria atrás de mim, cara. Eu maltratava a bola. Eu jogava futebol, brincava de jogar futebol com a turma, mas eu era um perna de pau danado. Com essa altura, essas pernas finas, dessa altura, se bem que tem um cara aqui que é gigante aqui e que é craque, né? Manda muito, mas eu na altura... Os caras só me chamavam de Serginho Chulapa, eu não sei porquê, cara, sabe? Eu não sei porquê eles me chamavam de Serginho Chulapa, mas eu maltratava a bola. Isso eu tenho que reconhecer, eu não tinha habilidade nenhuma. Mas eu mentia lá, de vez em quando, os meus golzinhos, os caras me chamavam de Serginho Chulapa, será por quê? Você conhece o Serginho Chulapa? Já estudou a história do nosso Serginho?
1: Serginho Chulapa foi um atleta futebolístico que brilhou com a camisa do Santos, Futebol
0: Sério?
1: Clube, do São Paulo também.
0: É mesmo,
1: cara? Ele era batedor, né?
0: Ele tinha fama de batedor.
1: Artilheiro, batedor.
0: Fazia gol, pra caramba, disputou uma Copa do Mundo, Sim. perna de pau, mas aí o cara metia bola na rede.
1: E hoje, você pratica algum esporte?
0: Eu?
1: Tá falando da infância, e hoje?
0: Não, hoje eu faço por questões de saúde, uma musculaçãozinha com o nosso colega que tá aqui, até de frente pra gente uhum. aqui, nosso Normélio tá aqui, né? Um craque também, nosso personal lá da FAEL, né? Gente boa, ele tem um grande problema, defeito mesmo, já nasceu com esse pequeno
1: Não, é
0: defeito.
1: Qualidade, já sei o que você vai falar,
0: isso não,
1: é qualidade.
0: É, não, ele é muito chato,
1: ele é atleticano.
0: Não,
1: ele é atleticano, é qualidade.
0: Ele é anti
1: Não, não, não.
0: Ele
1: não,
0: é anti-Flamengo.
1: Aí eu vou defender, não, eu vou defender o Normélio.
0: Eu nem mencionei aqui
1: não,
0: essas coisas
1: eu já sei, de atleta. Eu já sei o que você vai falar, ele é anti-Flamengo. Todo ele atleticano é anti-Flamengo.
0: É anti-Flamengo. É porque você só comemora quando o Flamengo perde, né? Aí vocês ficam felizes. Ele preocupa mais com o Flamengo quando perde do que com o Atlético.
1: Não, nós não preocupamos com o Flamengo.
0: Por exemplo,
1: a gente preocupa com o nosso time.
0: O Atlético,
1: ontem nós ganhamos.
0: Pois
1: ontem
0: é,
1: nós
0: ele não mandou mensagem, ele não falou nada, ele não me zoou, não falou nada. Aí quando o Flamengo ganha de 3-0 ali num amistoso na semana anteontem, aí ele...
1: Mas
0: é um chato esse cara.
1: Afinal, você esteve passeando na capital do Espírito Santo ultimamente?
0: Seu estive passeando a capital do Espírito Santo?
1: É.
0: Vamos fazer o seguinte, nós estamos passando muito nada com nada aqui. Quem entende de nada com nada aqui é o nosso Aécio.
1: Qual a capital do Espírito Santo?
0: Não. Vamos fazer o seguinte, vamos começar o nosso programa, porque
1: vamos.
0: Hoje nós temos...
1: Porque tem um botafoguense aqui, você tá ligado, né?
0: Sério?
1: É aqui, ó.
0: A gente vai falar disso também logo a seguir, porque o time dele tá devendo Deus e todo mundo, né? Paga as contas, irmão. Paga as contas.
1: É, botafoguense.
0: Paga as contas, cara. Tô devendo Deus. Compra, não paga. Tá no SPC o Botafogo no Serasa lá.
1: Vamos apresentar os nossos convidados
0: então,
1: de
0: cara,
1: hoje.
0: Nosso convidado de hoje, é isso aí. Mete bronca aí, cara.
1: Nosso, porque tem tudo a ver com a enquete, né?
0: É.
1: Atleta, um é professor, o outro é atleta, civil seleção brasileira, mas não é futebol, gente. É o segundo esporte da preferência nacional do brasileiro. Vamos falar de voleibol porque nós estamos recebendo hoje aqui o Lucas.
0: Aplausos.
1: Ex-atleta da seleção brasileira de voleibol.
0: Aplausos.
1: Teófilo Antonês.
0: Mais alto.
1: Seja bem-vindo, Lucas.
0: Povo,
1: muito bom dia pra
0: povo,
1: você.
0: Povo falso esse, é. Povo falso esse, que público mais frio esse.
2: Mas tá bom, tá começando a chegar aí a galera e tá, daqui a pouco esquenta. Mas bom dia, Rony, bom dia, João, Normelli, professor Miguez. A todos os ouvintes aí da Imigrantes. Feliz demais estar aqui, feliz demais com o convite de vocês, poder falar um pouco da trajetória, poder falar um pouco de como tudo começou, de como tá indo, e vamos lá que a resenha vai ser muito boa.
0: Aquela dessa, aquele empresário ali.
2: Ah,
0: o empresário chegou primeiro do que o entrevistado.
1: Mas tem que ser eu, hein? Tem que ser sim mesmo.
0: Tinha que chegar junto ali,
2: acho
0: tranquilo.
2: Que nem dormiu de tanta ansiedade.
0: Empolgou, chegou primeiro. Miguel.
1: Ao lado dele tá o professor Miguel também. Bom dia, Miguel. Seja bem-vindo.
3: Ô, João, bom dia. Bom dia, Rony. Bom dia,
0: querido.
3: Normélio. E bom dia ao nosso pupilo Lucas Tchotchó, né? Que me convidou para participar desse programa tão, tão agradável, que preenche as manhãs do Teoflotonense com muita informação, muita alegria.
0: Isso aí. Beleza. Vamos começar, né?
1: Vamos lá.
0: Começar. Como é que... Lucas, querido, como é que começa tudo, cara? Fala pro nosso público aí, pro nosso
1: ouvinte. E primeiro a gente quer saber quem é o Lucas.
0: Né? Como é que começa Augusto. Tudo? Fala quem é você, como é que surgiu a sua paixão aí pelo vôlei aqui na cidade. Como é que esse cara tem uma importância na sua vida?
1: De onde você é, de qual bairro, região? Primeiro a gente quer conhecer primeiro o Lucas Augusto, né? Pra depois a gente falar do atleta.
0: Fala tudo.
2: Lucas Augusto, tenho 27 anos, moro ali no bairro, na Vila Pedrosa. Perto do Orvel, mais conhecido ali, a gente fala...
0: Trevo da Orvel, né?
2: Fala. Ao lado da Computaria Modelo, é o ponto de referência.
0: Referência.
2: Um prédio ali amarelo. Cara, o esporte começou na minha vida assim... Fala que eu não comecei no vôlei. Comecei aí tentando futsal, uma natação... E praticava ali na educação física da escola, né? Aí a gente fazia todos os esportes.
1: Sim.
2: Mas aonde eu comecei mesmo foi no futsal. Só que dava pra ver também que era grande perna em pau, igual o Rony, né?
0: Obrigado pela parte que me toca. Obrigado.
2: Igual ele já falou, E a minha introdução no vôlei foi... Eu tava na escola, no Maria Amália, né? Em Mima. Jogando peteca no recreio. Aí tinha um cara lá perdido no meio da criançada e me viu.
4: Como é que era o nome desse cara mesmo?
2: Ah, o Paulo César Miguez, mais conhecido como Miguez.
4: Ele tava de Miguez, é?
2: É, ele tava de Miguez.
4: Tava lá. Era o olheiro.
2: É, o famoso olheiro, isso que eu ia falar agora. Aí jogando peteca, chega um cara desconhecido, ele olha pra mim assim. Cara, você não quer fazer um...
4: Você é um menino jeitoso.
2: É, meio grande. Destacava no meio da galera, sim, né? Sim. Porque a minha família, querendo ou não, é alta. Assim, você não quer fazer um teste, não? Treinar um pouco de voleibol, ver se você gosta. E foi ali o primeiro contato, sabe? Aí eu fui na praia de esporte, foi mesmo.
3: Parece que sim.
2: Acho que foi na praia de esporte, tipo assim, nada, não tinha nada de preparação assim. Uhum. Tênis, era tênis futsal que eu fui jogar. E ali começou o primeiro contato. Lembro que a minha mãe me levou. Aí eu cheguei, acho que eu tava tendo um treino, não lembro direito. Aí eu fui, comecei a introdução. Aí Miguel foi dando dica, foi falando. Aí foi pegando gosto.
4: Uhum.
2: Foi começando a ir mais vezes. E treinando. Aí chegava já doido para a próxima semana para começar tudo de novo.
4: Empolgou, né?
2: É, foi pegando empolgação e foi pegando gosto, sabe? E aí começou.
4: Aí fluiu. E Miguel, aí, cara, como é que foi esse olhar clínico assim, esse olhar?
2: Só ele pode falar.
4: Fala aí.
3: Ó, esse é um trabalho cotidiano meu, uhum, né, de estar visitando escolas, como fiz na descoberta do Lucas, faço isso até hoje, pelo menos uma vez por semana eu visito os pátios das escolas, com esse intuito mesmo. E foi assim com o Lucas, como ele disse, ele jogando peteca, com os braços muito compridos, um menino longilíneo, falei, não, esse aí tem todo o perfil de jogador de vôlei. Fiz o convite e, para nossa grata satisfação, ele aceitou o convite, conversei um pouco com os pais dele, permitiram que ele treinasse. Já acho que no mesmo ano ele já foi inserido no time de competição da escola para disputar o GENG, né, os Jogos Escolares de Minas Gerais, e aí a carreira dele alavancou, né? Acho que no segundo ano de GENG, parece que, se não me engano, né, acho que 2014, foi. 2013,
2: 2013,
3: não sei. 2013, ele foi eleito o melhor jogador do estado de Minas Gerais na categoria dele, que era o Sub-15, e foi quando nós o levamos para o Minas Tênis Clube, onde aí sim ele começou, deu os primeiros passos para uma carreira profissional.
4: Lucas, a importância então desse cara na sua vida, cara, na sua carreira?
2: Cara, não tem nem palavras para descrever. Porque se não fosse por ele, eu ainda estaria aqui em Teoflotone, sei lá, fazendo o quê? Porque foi graças a ele ali, o olhar clínico dele, né? Que eu comecei a deslanchar. E tem um fator importantíssimo.
4: Vamos lá.
2: Que aí a gente fala para todo mundo e, tipo assim, quando a gente fala, a gente chega a dar risada. Que foi uma viagem, foi pra Caratinga. Não sei, foi a segunda fase do GENG.
3: Você tem que contar o episódio pra lembrar.
2: Na hora que eu começar a falar aqui, ele vai até dar risada. Foi... Meu pai era muito rígido na escola.
4: Sim, sim.
2: Então, ou tirava nota e viajava, ou então, ficava ruim e não viajava. E era uma fase muito importante pra gente. Cara, e eu tava mal na escola, mal na escola. E o Miguel foi lá em casa, bater papo com o pai pra ver se ele deixava viajar, mesmo com a nota ruim. Cara, de noite, assim, bateu lá em casa e foi conversar com meu pai, com minha mãe, pra ver se me liberava e nada. E eu no quarto, atrás da porta, só escutando, vendo se pai liberava. Aí o Miguel conta depois que não, que o homem é rígido. Quando o cara fala, não volta atrás com a palavra. Aí o Miguel conta que quando saiu de casa, saiu com uma vontade de, sei lá, de extravasar tudo e ter a porrada de pai, porque pai não quis deixar o de jeito nenhum. Mas tipo assim, são fatos que, que vai acontecendo assim, que o Miguel conta que na hora que a gente lembra assim, a gente começa a dar risada.
4: Como é que foi lá, Miguel, esse conto com o velhote lá?
3: E foi bem assim mesmo, a mãe do Lucas mais flexível, entendia que ele poderia recuperar as notas depois, coisa que a gente até duvida, né, Lucas? Mas o pai dele foi intransigente, não permitiu que ele viajasse conosco, e realmente eu saí de lá furioso, porque Lucas era peça-chave no nosso time. Quer dizer, a gente pensava que era aquilo tudo, mas para nossa felicidade, nós conseguimos, na etapa que o Lucas não foi, ainda assim nós conseguimos vencer e classificar para a etapa estadual dos jogos.
4: Legal.
3: Mas eu saí muito bravo com o senhor Gilson, né?
4: Deve estar ouvindo a gente agora lá.
3: Mas hoje a gente tem certeza que ele está muito orgulhoso do filho dele. Hoje nós somos bons amigos, né? E, mas é que eu falo, acho que toda luta, quando a causa é justa, vale a pena, né? Então, assim como eu fiz com o pai do Lucas, a conversa que eu tive com ele, até hoje ainda faço isso. Vou na casa dos pais que às vezes não entendem tanto a importância do esporte, né, para o crescimento do filho. A gente vai tentar argumentar, mostrar essa realidade, porque realmente é uma realidade que transforma vidas. O esporte transforma vidas.
1: Com certeza.
3: Foi assim na vida do Lucas e tem sido assim na vida de outros meninos aqui do Tio Flotone também.
4: Seu Lucas, olha que cara abusado, hein? Adentrou a casa do senhor, já queria meter a porrada no...
3: Não foi bem assim, não.
4: Abusado esse
3: exagero do Lucas.
4: Abusado, você acha que pode
2: ter? É, mas deixa eu te falar, né? Caso da situação.
4: Você falou no começo aí lá da Praça Esporte, cara, aquele local delicioso que representa muito na carreira de todo molecote, bateu bola ali na Praça Esporte.
1: Verdade.
4: Jogou, fez alguma coisa ali na Praça Esporte. O que a Praça Esporte representa na tua vida, representou,
2: cara,
4: representa
2: foi,
4: na tua vida?
2: Foi ali, foi o meu primeiro contato com a bola de voleibol, né? Então, acho que ali foi... pode ser considerado uma casa.
4: Casa,
2: que
4: né?
2: Sempre que a gente volta, a gente quer poder revivenciar os momentos ali que foram importantes. E tem sempre alguns lances que acontecem nos treinamentos que, do início, por mais que agora já seja um atleta profissional, você fica querendo recordar aqueles momentos, porque foi aqueles momentos marcantes da sua início de carreira, sabe? Então, pra mim, ele é como se fosse uma casa pra mim, porque foi ali onde tudo começou também.
4: Dava pra imaginar, assim, aquele pirralho, longilíneo, como diz o Miguel aí, assim, voar tão alto assim, não dava, não tinha nem ideia.
2: Cara, eu não fazia ideia que eu ia chegar onde eu cheguei. E assim, no meu primeiro ano num clube, assim, profissional de base, eu fui convocado pra seleção brasileira, seleção mineira, eu cheguei lá, que é isso, gente? O que, que eu tô fazendo aqui? O que, que é seleção mineira, que é seleção brasileira? Eu não fazia ideia, do que era. Depois que eu fui tomando mais conhecimento da situação, que seleção brasileira é um lugar onde os caras chegam, almejam estar, seleção de base, né? E a seleção mineira é um dos privilégios de poder representar o estado de Minas Gerais.
1: Seu primeiro clube foi o Minas Tênis?
2: Primeiro clube foi
1: o Minas. Como é que foi sua chegada lá? Conta,
2: cara,
1: pra gente.
2: Eu fiquei lá 8 anos. Fiquei a base
1: toda.
2: Você
1: chegou e você deve ter perdido. Falou, o que, que eu tô pensando aqui?
2: Cara, uma puta de estrutura. Eu acho que dos clubes, assim, no Brasil, é o Minas que vai ter essa estrutura. O Praia em Uberlândia. E eles falam muito que tem o Pinheiros em São Paulo.
1: Sim.
2: Tem uma estrutura parecida. Mas em questão de estrutura, eu acho que o Minas ainda ganha, porque são 4 unidades. Minas 1, Minas 2, Minas Náutico e Minas Cautre. Cara, são 4 estruturas gigantescas e fora de série. E ali eu fiquei deslumbrado, porque praticamente no centro...
1: O menino saiu do interiorzão, então perdido, até o Flotone. Perdido. Você ficou lá, você ficou perdido, né?
2: Perdido. E assim, 10 andares praticamente dentro do centro de BH. Isso é uma, aí você entrava no elevador, saía no andar, perdido. Apertava outro andar, perdi também. Aí até acostumar ali dentro. Rapaz. Tá,
1: e a sua logística? Você morava no clube?
2: Não.
1: Você tinha um apartamento?
2: Eles,
1: como é que é que
2: então,
1: ficava?
2: Eles até ofereceram moradia pra mim. Moradia de alimentação. Só que meu pai, no primeiro ano, preferiu pagar pra mim uma moradia. Que era tipo a República, que morava com outros meninos e tudo mais. Tinha uma senhora, a Regina, o nome dela. Ali foi onde eu morei, acho, 1 ano. E estudando, né?
1: E você tinha quantos anos na época?
2: Vixe, cara, eu tinha por volta de 13, 14 anos quando saí de casa.
1: Mas bem menino, viu?
2: Bem menino. E até hoje estou fora. E assim, caçula, filho do caçula da minha mãe.
1: Era o xodó de mamãe.
2: É, o xodó de mamãe. E o primeiro a sair de casa também, né? Porque eu tenho 2 irmãs mais velhas. Então, aí minha mãe conta que todo dia ela chorava. Chorava. Porque o caçula, o queridinho, saiu... E aí depois de mim também eu tive 2 primos que tentou jogar voleibol. Tentou assim, jogou, mas não conseguiu seguir.
1: Não teve o mesmo sucesso.
2: Sim.
1: Que você teve.
2: Aí um foi pra João Malevade, ali perto. Aí juntava minha mãe e a minha tia e eu começava falando.
4: Aí pronto.
2: Aí desabava no choro, desabava. Mas foi isso, cara. Aí eu comecei ali no Minas, quadras fenomenais. Cara, quadra na vida de um atleta faz total diferença. Lá é piso taco flutuante, né, que fala, né? Aquele taco de madeira. Cara, pra amortecimento da vida do atleta, assim, querendo ou não, a gente faz um esporte que o corpo não foi feito pra fazer.
4: O joelho, então.
2: É,
4: o
2: joelho, o ombro.
3: É. A anatomia do homem não é pra saltar, não, né? E o homem inventou esportes de saltos, né? Nossa anatomia não é a anatomia do sapo.
4: O piso tem que ser mesmo, né? Assim.
2: O piso é fundamental. E o tênis também, né? Porque querendo ou não, o tênis também faz total diferença. Sim. O amortecimento do tênis na vida assim também faz total diferença.
1: Qual a sua posição, Lucas?
2: Ponteiro.
1: Ponteiro.
2: Cara, já tentaram colocar de oposto aí, só que a função de ponteiro pra mim é o que mais me agrada, que mais chama a atenção. Melhor, né? É que tipo assim, é o ponteiro que faz todas as funções dentro de quadra,
1: sim,
2: né?
1: Sim.
2: E a melhor sensação é poder receber um saque e puxar pra atacar. E se rodar essa bola, pô, ali você pode ver que a galera sai extravasando depois que consegue fazer a coisa. É uma coisa...
4: O cara chega a se lambuzar pra falar.
2: Aí até falar soltar um palavrão aqui.
4: Vamos fazer o seguinte, controle-se, vamos fazer o seguinte, vamos dar uma pequena pausa aqui pra gente também dar aquela moral pros nossos anunciantes aqui. E os nossos ouvintes também precisam participar do programa. Já a gente retorna falando mais com o Lucas, com o Miguel, com o Normélio, com o Teixeira, aqui na 100.9 dessa manhã de quinta-feira.
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1: Opa, é isso, recebendo hoje aqui o nosso Lucas Augusto, também nosso amigo Miguês, Normélio, aqui nessa manhã de quinta-feira, falando um pouquinho de esporte, né, galera? Falando, o Lucas tá falando da carreira dele aqui, bacana, e o ouvinte querido vai participar com a gente, participa com a gente aqui também do programa, através da nossa enquete, né? A nossa enquete de hoje tem tudo a ver com a presença dos meninos aqui, né? Você praticava algum esporte na infância ou pratica atualmente, né? Ou só dá aquele miguezinho? Esporte tem benefícios físicos gigantes, né? Prática esportiva desenvolve habilidades maravilhosas, socioemocionais, ensina valores como resiliência também, trabalho em equipe, respeito, né? As regras de como lidar com vitórias e derrotas. Lucas sabe muito bem disso, como é que funciona. Mas antes de voltarmos com o Lucas, vamos ver aqui o que, que o nosso ouvinte nada com nada. Ouvinte nada com nada. Deu aí. Ó, moral, é porque nós temos um quadro aqui chamado Nada com Nada, né? Nada com Nada é um quadro onde os ouvintes participam da enquete e dão as respostas. Às vezes as respostas são aleatórias.
2: Nada com nada.
1: Nada com nada. Nós temos o líder que vai ganhar um troféu, né? Agora no mês de junho, tá pertinho já. Antes do Mundial, né, João Teixeira? Antes do Mundial, né?
3: Aí,
1: antes do Mundial já a gente pode premiar. Medalha. O que você acha? Uma medalha ou um troféu?
3: Não, tem que ser um troféu. Nós prometemos um troféu.
1: Né? O ouvinte vai escolher, então, o vencedor, uma medalha ou o troféu. Né? Troféu ou medalha, nada com nada. Vamos ouvir aqui o primeiro participante aqui, né? Já tem vários aqui, mas que mandou o número um, o áudio número um, nosso ouvinte lá do bairro São Cristóvão. Cadê, cara? Fala aí, meu querido Aécio, bom dia.
4: Ô, João Teixeira e Rony Martins, meu convidado de hoje, buenos dias, né? Tudo bem com vocês três pessoas maravilhosas?
3: Hablou espanhol.
4: Ô, rapaz, o negócio é o seguinte, a enquete de hoje é muito importante,
1: sério?
4: Entendeu? Mas eu não sou muito chegado em esporte, não, rapaz. Uma vez eu fui correr atrás de uma bola, pro Piquenelli e me caí. Outra vez também, jogando a bola no meio de rua, veio uma mulher por trás de mim, me atropelou e eu caí. Ela e o menino no meio da rua, entendeu? É um problema sério. Pra jogar bola tem que saber, desde quando nasceu, praticar.
1: Eu mesmo
4: pra ver se aprende alguma coisa, né? Se for pra jogar bola, pra ficar caindo.
1: Vou lembrar, né?
4: Igual cai, não adianta, né? Beleza, então?
1: Beleza.
4: Estou por cá, viu? Aquele abraço, Rony Martins e João Teixeira.
1: Valeu, querido.
4: E o convidado de hoje, meus parabéns pra vocês, viu?
1: Obrigado.
4: Nessa rádio imigrante maravilhosa de vocês aí, viu? Paz e bem.
1: Ele é o líder.
4: Aécio do Santo, da 12 de outubro.
1: Ele é o líder do Nada com Nada, que só fala nada com nada.
3: Quer dizer, então, que Neymar inspirou nele?
2: Eu acho que foi. Tá famoso.
1: E ele é tão famoso que já esteve aqui com a gente.
3: Nós trouxemos ele pra cá.
1: Fizemos questão de trazê-lo aqui pra falar nada com nada. Ô, Lucas, vamos voltar novamente, boa, desculpe a redundância. Vamos voltar lá atrás, cara, né, ainda naquele momento da descoberta. Tem uma passagem bacana, né, na tua vida aí que... você vai ter que contar pra gente como é que aconteceu o jogo, né? Que você, sem saber de nada, tava lá e observado pela esposa do técnico do Minas. Como é que foi isso, cara?
2: Cara, foi na última fase, acho que foi depois da fase de Caratinga que eu não fui.
1: Uhum.
2: Foi em Passos de Minas. Primeira viagem mais longa, assim, que a gente fez. E jogando campeonato, assim.
3: Só um adendo. Passos ou Patos de Minas?
2: Passos.
3: Então, no sul. No sul do estado.
2: Eu acho que é isso mesmo.
3: Em Passos.
2: Passos. Confundi. Jogando. Foi onde que, assim, já tinha pessoas com um voleibol com nível maior. Escolas que já investiam mais, assim, no esporte, né? Que são escolas que vão jogar esse campeonato e algumas já conseguem participar de outros campeonatos fora do Geng. Então o nível já era maior. E ali foi a esposa do técnico, estava apitando o jogo e tal, jogando. A gente chegou até a semifinal, Miguel? Acho que foi tipo assim, a surpresa do campeonato foi a gente ter chegado na semifinal, porque era um time desacreditado naquele momento, por N fatores. Aí terminou o campeonato, a esposa do técnico, que eu lembro até hoje, do Isanaê Ramírez, chegou no Miguel e falou: cara, não quero levar esse menino pra fazer um teste, onde que o meu marido é técnico. Aí o Miguel vai saber explicar melhor, porque ela conversou com ele e tudo mais. Mas foi ali também que eu tive o pra onde ir, né? Pra poder começar no voleibol. Aí o Miguel consegue explicar mais aí a partir desse momento que ela chegou nele.
1: Tá, mas aí beleza. Aí você falou que então foi pro Minas. Ficou por lá 8 anos. Aí como é que foi isso, cara? O que representa o Minas na sua
2: vida?
1: Profissionalmente, emocionalmente, assim.
3: Você falou que você ficou deslumbrado com a estrutura e tal.
1: A vida pessoal, o que muda?
2: Muda muita coisa, né? Porque a gente sai do interior de Minas, uma cidade pequena, e vai pra cidade grande, onde tem uma baita estrutura, com tudo do bom e do melhor, e você não tá acostumado com aquela coisa. Você fica deslumbrado com aquele lugar gigantesco, questão de quadra, piscina.
1: Beleza, e aí você fica, então, 8 horas no Minas.
2: Sim.
1: E daí, como é que foi? Como é que você sai,
2: cara, aí começa a viajar, começa a rodar? Eu fiquei 8 anos no Minas, com base, e se não me engano, 2 anos... de adulto.
1: Sim.
2: Aí veio a pandemia. Em 2019 eu saí.
1: Sim.
2: Saí do Minas. Eu tinha 3 anos de contrato. O time pagou a minha multa rescisória. Fui pro time, a gente foi pra Goiás. Goiás Vôlei. Do Goiás eu fui pra Guarulhos. Guarulhos eu fui pra Uberlândia, no Praia. Do Praia eu voltei pra Goiânia. Goiânia, fui pra Brasília. Brasília, fui pra Araguari, lá de Uberlândia. Aí, agora, terminou a temporada no Araguari. Ficamos em terceiro. E agora eu tô esperando propostas aparecerem. Já apareceram algumas propostas e estamos aí.
3: Tá. É óbvio que você chegou à seleção brasileira.
2: Sim.
3: Pelo seu talento. Mas o que você acha que te credenciou para ser convocado para a seleção brasileira de base do vôlei?
2: Claro, foi igual a gente falou aqui no começo, né? Foi nos meus primeiros meses no Minas, já fui convocado, então acho que agradecer muito ao Miguel, porque sem ele, sem os fundamentos que ele me ensinou, eu não estaria lá. E foi assim, cara, primeiro mês me indicaram, cheguei lá também, a puta estrutura, que é aonde fica a concentração de todo o voleibol, é em Saquarema, no centro de desenvolvimento. E foi assim.
1: Cara, então fala pra eles aí a rotina dos treinos, como é que é, a cobrança.
2: Sim, a cobrança.
1: Fala cobrança pra eles aí.
3: É porque ser atleta também não é fácil, né? Igual a gente oferecer um café pra ele aqui. Opa, se tiver açúcar, eu não quero.
1: E sempre passando por grandes clubes tradicionais.
2: Sim,
1: então,
2: sim. Cara, a cobrança é fundamental. Acho que toda coisa que for fazer na sua vida tem que ter cobrança para você se cobrar também e poder dar o seu melhor naquele momento, em todas as coisas. E a questão de treino é o quê? Treino de manhã, academia e treino à tarde. Uhum. Então, às vezes tem que abdicar de muita coisa, abrir mão de muita coisa, deixar de fazer para poder estar no treino. E aquilo ali é de onde você vai tirar o seu ganha-pão, de onde você vai tirar o dinheiro que vai te sustentar. Então, ou você dá o seu máximo, ou você fica de lado. Então, você tem que sempre dar o máximo e aceitar a cobrança. Tem que aprender a lidar com a cobrança.
3: E é uma renúncia, né, Lucas? Você falou que você é da Vila Pedrosa, saiu de Teoflotone com 13, 14 anos. Tinha toda uma adolescência pela frente, né? Pelo menos a
1: na
3: gente
1: melhor
3: vê,
1: fase, né, João? Melhor momento do garoto.
3: A gente vê
1: ali,
3: exato.
1: Mulherada,
3: a gente vê ali a molecada, no bom sentido da palavra, indo pras ruas, brincando de futebol, no caso, ou passando finais de semana na casa de uma amiga, de outro. Você não teve essa adolescência, ou melhor, a sua adolescência foi fora do
2: normal. Na verdade, cara, antes de eu ir pro Minas, sair de Teoflotone, brincava muito na rua.
3: Sim.
2: Brincava, tipo assim, juntava a galera, eu era mais novo mesmo, 12 anos, a gente ia pra rua, brincava pique-esconde, até chutava a bola. Eu tinha a cabeça.
1: Quebrou muita vidraça do vizinho.
2: Como eu morava ali perto da BR, a bola corria pra meio da rua, nossa, a gente corria um perigo. A cabeça do dedão é toda ralada, ele ficava chutando bola. Fazia aquelas bolinhas de papelão, de papel, amassava e fazia.
1: Não, colocava na meia.
2: É, e ali foi a infância. Aí depois que eu saí, aí sim.
1: E esse período que você teve fora, né? Aí viajando, partidas, competindo. Como é que era? Você ligava sempre pro Miguel, vocês falavam, trocavam mensagens?
2: Por isso a gente falava pouco, assim, sabe?
1: Aí Miguel pensava assim, esse cara é um ingrato. Esse cara é um ingrato.
2: Aí ele ia conseguir falar, mas a gente falava pouco, cara. Mas, assim, em momentos importantes que aconteciam na carreira, ele sempre mandava mensagem. E eu lembro agora um fato recente, foi depois que a gente jogou a semifinal da Liga B. Assim, a gente perdeu o primeiro jogo, ganhou o segundo. Cara, ele me ligou chorando, emocionado, falando, cara, tanto tempo que eu não te vi assim, tanto tempo que faltava essa vontade e tudo mais. E, cara, me ligar chorando, aí aquilo ali bateu...
1: Ô, Miguel, todos são importantíssimos, né? Seus alunos, né? Mas assim, o Lucas é o que chegou no ápice assim? Ou você tem outros ainda?
3: Seria aqui? O seu xodó?
1: Você pode falar isso também. Atenção, pessoal, a gente já tá convidando aqui o Miguel já, né? Pra aparecer.
3: Semana que vem,
1: pra falar que o Miguel é um cara, um profissional espetacular aqui em Teoflotone, faz um trabalho magnífico e vai ser um programa muito bom pra nós. Nosso Ibope vai dar lá em cima, você pode ter certeza.
3: Ah, com certeza.
1: O Miguel é um cara que...
2: Conhecido, tem estrada
3: demais,
1: né? Sim. E importante pra Teoflotone, né?
3: Ele só não pode falar do Botafogo.
1: E se nós vamos falar no dia? É, porque não, tem um botafoguense aqui também na rádio. Tem um botafoguense aqui, lá em cima da TV.
3: Lá na TV tem botafoguense.
1: Vamos fazer uma foto dos dois.
3: É verdade.
1: O escudinho do Botafogo.
3: É porque a torcida do Botafogo você vai levar na Kombi, né?
1: Miguel, olha, isso é com ele. Você tem direito de resposta na semana que vem.
2: Chá comigo.
1: Você terá uma hora de programa para resolver com ele. Mas fala aí, o Lucas é aquele, como todos são importantes, mas o Lucas é aquele que
2: atingiu o ápice. Amigos, cada menino desse que sai de Teoflotone para representar o voleibol nosso lá fora, e olha que são 31, a título de informação para vocês.
1: Opa.
2: 31 adolescentes já saíram daqui. Aliás, quatro com passagens pela seleção brasileira, que não é isso, só o Lucas, cara. Tem o Henrique Meirelles, tem o Luiz Tchotchó, tem o João Gabriel. Agora a gente está com mais um lá no Minas, que é o Patrick Penedo.
1: Tá vendo? Isso então, é que é legal, a gente
2: cada
1: tá
2: menino desse vem, nos cara. Enche de orgulho. Falar que esse ou aquele é o xodó, não, sim, todos têm um lugar especial no coração da gente, porque, como eu disse, eles representam o trabalho que é realizado em Teoflotone. E, para nossa felicidade, para nosso orgulho, o nosso trabalho é reconhecido até pela Confederação Brasileira de Vôlei, de quem eu recebi uma carta quando o Lucas foi terceiro colocado no Mundial Sub-21 no Bahrein. Recebi uma carta da Confederação Brasileira de Voleibol assinada pelo presidente, reconhecendo o nosso trabalho, agradecendo o trabalho de formação que é feito aqui na cidade, coisa que tem faltado a grandes clubes Brasil afora, e aqui em Teoflotone, modéstia à parte, a gente faz um trabalho de formação muito grande, a ponto de, como eu disse, a gente já ter exportado 31 atletas com carreiras até internacional.
1: Então, né? Sim.
2: Então, só para concluir, então o Lucas realmente ele tem um lugar muito especial no coração. Ele se referiu aqui a uma situação, um episódio ocorrido recentemente, e realmente emociona quando você vê um atleta criado na sua base, se destacando no cenário nacional, como foi a Superliga B. E eu nunca vi, ao longo dos anos, o nome de Teoflotone ser tão citado numa transmissão do Sport TV.
1: Que legal.
2: Como foi nesse momento. E até porque ele carrega no nome de guerra dele o Tchotchó, né? Ele é conhecido, sim, como Lucas Tchotchó. Então os narradores, os comentaristas se referem a ele, a Lucas Tchotchó, e sempre citando que o apelido é em decorrência dele ser daqui de Teoflotone. Então isso assim... divulga muito o nome da nossa cidade no meio esportivo nacional.
1: Então vou te dar uma notícia boa aqui, porque tem a Tati, tá participando aqui do programa com a gente, ela tá agradecendo pelo programa maravilhoso. Obrigado nós, Tati, você que tá aí nos ouvindo, nos prestigiando.
3: Obrigado pela participação.
1: Nessa manhã de quinta-feira, fria ainda, né? Ela tá falando aqui, Miguel, tem uma pergunta pra si, né? Ela diz que... perguntando se você ainda ministra as aulas de vôlei, se sim e onde, tá? E tá falando que que a filha dela está amando esse esporte, vôlei. Olha, Lucas, tá amando o esporte. Por incentivo da escola a senhora não falou o nome da escola, né? Que ela já participa de uns campeonatos, não falou o nome da escola. Mas você pode falar aqui, viu, Tati? Que a gente vai falar o nome da escola aqui. Por isso ela quer colocar em uma aula de vôlei. Ela tem uma ótima altura, com apenas 12 anos, Miguel.
5: Que beleza, Tati.
1: Fala pra ela aí.
5: É, dessas meninas que a gente tá precisando, meninas e meninos, né? Essa é a idade ideal para começar a carreira esportiva. E nós temos escolinhas hoje no Clube Palmeiras, na Escola Maria Amália, na Escola Pequeno Príncipe, onde a gente atende esses meninos que sonham em um dia ser um campeão mundial, né? Então as portas estão abertas, é só nos procurar, tá? A gente deixa o contato para você depois. Faça esse contato, leve sua filha, não perca tempo não, e quem sabe ela não vai aí seguir os passos do nosso grande Lucas Tchotchó.
1: Mais uma aqui, pergunta agora é uma intimação, um recado pro Lucas. Aqui, ó. Bom dia, pessoal, tô escutando o programa. Confesso que acho que o Lucas, o favor... Como é que é? Confesso que acho o Lucas o favorito do favorito do Lucas. Não entendi.
3: Pode ser que seja o favorito do Miguel. É.
1: Pode ser. Mas ele não foi ao nosso casamento, então ele tem uma dívida gigantesca com a gente. É a Thay. Tá falando assim, Thay, e tá falando isso aqui, cara. Do que se trata? Você pode falar isso aqui?
2: Eu sei,
1: Thay. O Miguel?
5: Tainara, eu te amo, Tainara.
2: Era pro Miguel.
5: Te amo.
3: Tainara é a esposa dele.
2: Ah, é?
3: É a esposa dele.
2: Diga-se de passagem,
3: a esposa do Lucas, Tainara, um abraço. Já teve aqui em Teoflotone?
2: Um beijo pra ela.
3: Ela é atleta de vôlei também, né? Fala um pouco sobre a Thay aí.
2: Tá agora na seleção brasileira.
3: Eu não sabia. Ambos seleção brasileira, não. Verdade. Vocês se conheceram, foi na seleção?
2: Na seleção de base, a gente se conheceu lá. E agora ela tá na seleção brasileira agora, vai disputar o campeonato da VNL, mais conhecido como Liga das Nações.
1: Aí fica fácil, então.
2: Primeira etapa aí agora em Brasília.
5: Já disputou a última Olimpíada, né? Já na seleção.
3: A última Olimpíada ela tava.
1: É um malandreco ele, né? Jogador ali. Nem precisa nem fazer muita força.
3: Eu fiquei sabendo.
1: Meu numeral é.
3: Eu fiquei sabendo que o encontro deles. A Thay que me corrige, gente. O encontro deles é o seguinte: que ele tava lá na. Como é que se dá o nome? Ele lá em Saquarema? Ele tava em Saquarema e foi colocar as traias dele. As traias dele pra lavar. Aí a Thay passou, aí ele ficou
2: nada. Na verdade, ela tava na piscina e eu passei pra levar a roupa.
3: Olha.
2: Aí ela foi. Ela que conta essa história perfeitamente.
1: Que legal.
2: Aí ela foi e perguntou pro meu colega, né? Que a gente ficava junto lá na Chã de Saquarema, feminino e masculino. Perguntou, o que é aquele menino que tá passando ali?
1: Aquele gigante.
2: E era eu, né? Aí ela foi e a gente começou o primeiro tempo.
5: Tem uma frase dela que ficou marcante. Ela revelou isso pra gente. Ela olhou pra ele e falou assim, eu vou pegar esse menino.
1: Ela tá digitando aqui.
2: Eu vou namorar esse menino.
1: Ela tá assinando embaixo de tudo.
5: Eu queria aproveitar a oportunidade.
1: Tá falando que você se acha, viu, cara? Que você ama que conta isso.
5: Eu queria aproveitar a oportunidade de mandar um grande beijo pra Tainara, que é sempre muito atenciosa comigo, com os nossos atletas aqui. Toda vez que ela vem a Teoflotone, a gente promove o encontro dela com os alunos da nossa escolinha. Foi muito, mas verdade, muito gentil comigo quando eu estive em Belo Horizonte no ano passado, assistindo um jogo do Flamengo contra o Mackenzie pela Superliga. Então, Tainara, um grande beijo, maior amor e respeito por você, tá? Te desejo muito sucesso nessa Liga das Nações que está se aproximando aí e que você também continue defendendo não somente as cores do Flamengo, que você já até me fez torcer pro Flamengo, um botafoguense torcendo pro Flamengo, mas que você também defenda com muita garra as cores da seleção brasileira. Beijão, querida.
1: Tá mandando um beijo pra você, falando que você é especial, diga.
2: Inclusive agora vai jogar em Brasília.
1: E tá falando aqui que você tá empolgado demais, só porque ela te achou um gato. Ô, Thay, ela usa óculos? Ela usa óculos?
2: Ela não usa, graças.
3: É por isso, então.
1: Tá precisando.
2: Ela que enche a minha bola, então.
1: Urgentemente, dona Thay. Urgentemente, óculos.
3: Ô, Lucas, se vindo da seleção brasileira, talvez até pelo Praia, pelo Minas também, você teve a oportunidade de conhecer diversos países.
2: Sim.
3: Qual desses países assim te chamou mais atenção? E tipo assim, você teve uma. Velho, olha onde eu tô, olha onde eu vim parar.
2: Cara, eu. Assim, é que cada país é uma cultura diferente.
3: Sim.
2: Né? Então você visita lugares assim que, pela cultura ser diferente, você surpreende cada um. Mas o último que eu fui agora, não pela seleção, não pelo clube, mas pelo voleibol, foi a China.
3: China?
2: Cara, fenomenal.
3: Comeu cachorro lá, não?
2: Não, não cheguei a comer cachorro,
1: não. Você nem sabe, cara.
2: Fui no restaurante, na churrascaria.
1: Tinha um caramelo lá. Comeu um caramelo lá, assado com qual a bebida lá? Rolou um vinhozinho assim, podia?
3: Você chegou a comer espetinho?
2: É. A gente chegou a andar numa avenida lá, gigantesca. Tá. E cheio de restaurante.
1: Ah.
2: E tinha de todas as iguarias lá, né?
1: Aí, então, tá vendo? Tinha um caramelo lá, aquele cheirinho. Mas, tipo assim, tostado.
2: Eu tava em Xangai, né? A capital.
1: Uh-huh.
2: O desenvolvimento é surreal, cara. A estrutura também que tem na cidade, a limpeza.
1: Sim, sim.
2: Tipo assim, o pessoal lá em si não é muito acolhedor no brasileiro.
1: Né? Frio, né?
2: Gosta de tocar, abraçar. Não, é. Não. De longe, assim.
1: Ah, sim, sim, sim.
2: Não toca muito, mas, tipo assim, em questão do resto, cara, foi uma cidade que chamou muita atenção, assim, em casa de estrutura.
1: O João falou aí países, né? E eu já falo das cidades, cara, né? Que você passou. Você falou que foi em Guarulhos, né?
2: Sim.
1: Os clubes em Guarulhos, Uberlândia, Brasília, em Araguari também, né? Cara, cidade dessa deixou de experiência pra você? Porque são cidades. Sim. E culturas, né? Diferentes.
5: Eu queria até acrescentar um pouquinho, Lucas, a título de curiosidade. Sim. Minha também. E você passou por muitos treinadores, né? Sim. A colaboração, que você falasse um pouco da colaboração de cada um deles pro seu crescimento.
1: É, e sem contar o Miguel. O Miguel está fora.
5: Não, pegando claro,
1: pegando o gancho dele.
5: Eu quero saber
1: se tem algum que influenciou fora os de lá, justamente.
2: Sim, claro.
1: Na sua carreira, assim.
2: Eu agradecer muito ao meu primeiro técnico do Minas, do adulto, é o Neri. Cara, ele tem a base de fundamentos. Ele trabalha muito em cima de fundamentos. Então ele foi um cara que conseguiu me lapidar bem, questão de fundamentos, porque ele é um cara, assim, rigoroso em questão disso, sabe? Então ele foi um cara que marcou muito a minha carreira, porque foi onde começou. E os outros, assim, foi mais, assim, pra dar continuidade, sabe?
1: Dar continuidade, sim.
2: Mas em questão de fundamentos, pra aprimorar, fazer a função que o ponteiro faz, acho que o Neri foi o que mais marcou, assim, o início, assim, da carreira e até hoje, né? Porque graças a ele também, Miguez e a ele, que foi onde deslanchou o voleibol, assim.
3: Tá, vamos trazer pra cá agora. Sim. Pra Teófilo Ohtoni. Pelo menos antes de eu ir pro exterior, Teófilo Ohtoni, por 2 anos consecutivos, conseguiu sediar a Superliga C. Sim. De voleibol. O que significa? Qual a importância disso para a cidade?
2: Cara, para visibilidade é importantíssimo. Querendo ou não, hoje em dia falta muito incentivo no meio do esporte. E quando se traz um campeonato assim, do nível desse para a cidade, acho que os empresários podem crescer o olho. Ver que aquilo vai dar uma visibilidade para a empresa, né? Então, acho que para a cidade aqui foi importantíssimo. Não só pela visibilidade de empresários, mas sim para trazer pessoas para o meio desse esporte, né? Trazer mais atletas, trazer mais crianças, trazer mais incentivo para a galera poder praticar um esporte, né? Porque esporte hoje em dia é fundamental na formação da pessoa. Igual no Minas fala que lá é formação de atleta e caráter da pessoa. Então, ali no meio do esporte, você consegue aprender muita coisa. Então,
3: com certeza.
2: É importantíssimo.
3: Essa pergunta eu estendo pro Miguel também, porque, assim, eu achei bacana, porque eu vi pessoas que não tinham ligação com o esporte, o voleibol, se delirando. Sim. Degustando daquele momento na praça de esporte. Eu acho que foi um momento ímpar, né, Miguel?
5: João, mas é importante a gente ponderar sobre algumas questões também. Porque é o seguinte, muito importante dar a visibilidade que o Lucas falou, né? Mas a pergunta que fica e o legado? O que ficou pós sediarmos 2 etapas da Superliga C? Praticamente nada, não houve nenhuma melhora na estrutura para o esporte, para a base, sobretudo a base do voleibol da cidade. E assim para os outros esportes também, caso venhamos sediar etapas nacionais de qualquer que seja competição.
3: Sim.
5: Então é muito importante, além de realizar, deixar um legado, né? O investimento no esporte especializado em Teófilo Ohtoni não melhorou nada depois dessas 2 etapas da Superliga. Então é preciso pensar sobre o que vai ficar após a realização do evento desse. Porque fazer só por fazer e depois não retomar, não continuar, não dar seguimento. E como eu reforço, e não investir na base também, não vai levar a gente a lugar nenhum. Então é importante as duas coisas. Promover um grande evento, mas fomentar a base também para que a gente continue.
3: Dá continuidade, né?
1: Beleza, rapaziada. Vamos fazer mais um break aqui. Já a gente volta convosco. Tem um ouvinte também da 100.9 que participando aqui com a gente. A nossa enquete de hoje, né? Você praticava algum esporte na infância ou pratica atualmente? Mensagens de texto ou mensagens de áudio? Fique à vontade, tá? A gente vai agora com a vice-líder do nosso quadro Nada com Nada. Bom dia.
3: Bom dia.
1: Pula corda.
3: Foguinho, ó.
2: É, pulei corda já também.
3: Quando eu
2: caía, né? Esporte.
1: Isso é maldade.
3: Isso é maldade. Aí é maldade.
1: Gracinha, você.
3: Gracinha.
1: Foi uma menina má, Gracinha.
3: Ela pulava foguinho. Quem nunca pulou foguinho na
1: vida? O que é isso, pular foguinho?
3: O foguinho é. Você pulou
1: foguinho? Acelerava, né?
2: Acelerava. Aí acelerava.
1: É verdade.
2: Tem uma corda bacana.
3: Isso é.
1: Tropeçava.
3: Nós estamos aqui diante de um personal trainer. Isso é trabalhar o cardio. Isso é explosão. Isso é funcional para as crianças. O funcional das crianças é pular corda, o foguinho.
1: Quando eu era criança, teve até aqui o Isaías há uns 15 dias atrás.
3: Foi, o professor Isaías teve aqui.
1: Teve aqui e foi professor de educação física na escola na época.
3: Eu também.
1: E estudei no Colégio Municipal, não sei se o Miguel já lecionou por lá. E tinha um morro, né, gigantesco. O sacana do Isaías colocava a gente pra subir e descer. 10 voltas, subia e descia. Subia. Cara, na terceira você já tava com 2 metros de língua ali.
2: Pegante.
1: 2 metros de língua. Enfim. Eu a corda foi em casa, era muito esporadicamente. Eu na escola, não. É. Diga.
3: Mas antigamente, sem querer fazer uma crítica, não entenda como crítica quem tá nos ouvindo, principalmente quem está profissional da área. E o Normelli sabe disso, que nós somos colegas de classe praticamente. Só que ele migou pelo lado do bacharelado e eu da bacharel, exatamente. E eu pra licenciatura. Não estou criticando os de hoje, mas antigamente tinha educação física nas escolas.
2: Sim.
3: Antigamente tinha.
2: Verdade.
3: O Isaías, quando você brincou aí, que você falou sacana do Isaías, não. Era.
1: Isaías é um querido. Sacana em bom
3: não,
1: sentido.
3: Sim, claro. Sim. Todo mundo entendeu que foi na brincadeira, né? Óbvio. Mas o que eu quero dizer, antigamente tinha educação física nas escolas. Sim. Vocês vão me desculpar, gente, mas hoje.
1: Beleza, então vamos fazer o seguinte, vai uma paradinha rápida aqui, nossos ouvintes queridos agora vão mostrar serviço, nossos anunciantes, tapete vermelho para eles. Na sequência tem mais Miguel, tem mais Lucas aqui na Rádio dos Melhores Ouvintes. 100.9.
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5: 97. 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
10: É isso, estamos de volta.
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10: 9:10, ótimo dia para você que tá chegando agora aqui na frequência. Então seja muito bem-vindo, tem a nossa enquete de hoje, tá? Você pode interagir conosco através do WhatsApp da 100.9. E a pergunta é a seguinte, ouvinte querido: você praticava algum esporte na infância ou pratica atualmente? Se sim, né? Ou se não, mensagem de texto ou mensagem de áudio, tá? Através do WhatsApp, a 100.9 988 44 4759. A gente vai seguir agora aqui novamente com o nosso Lucas, né? Augusto, cracaço do vôlei. Camarada, você falou lá atrás, né, que teve na seleção brasileira de base, né? E como foi vestir, cara? Como é que é vestir a camisa da seleção brasileira, cara? E assim, o que passa na cabeça do atleta poxa, eu vou representar o Brasil, cara, eu vou levar o nome do país lá pra fora. Um menino lá do interior de Minas, lá de Teoflotone, lá na Vila Pedrosa, cara. Cara, o que que passa na tua cabeça? O que que passou na tua cabeça?
12: Cara, foi igual eu falei no começo, né? Foi... Quando eu cheguei lá, não fazia ideia do que era aquilo. Mas depois que eu joguei o primeiro campeonato, foi o Sul-Americano. Que aí a gente classificou pro Mundial. Ali a gente fala, o peso da camisa, né? O peso do símbolo do Brasil. Você carregar isso nas costas. Saber que você está representando o Brasil inteiro. E saber que tinha vários outros meninos. Querendo ou não, na base, você faz meio que um teste para poder ficar na seleção. Ficou para trás. Para você poder representar o Brasil, é uma sensação assim gratificante, né? Assim, eu conquistei, eu consegui. E agora eu vou poder viajar e desfrutar desse título de poder jogar na seleção brasileira. E poder carregar esse manto amarelo.
10: Na época lá que vocês estavam... Na base ali, tem alguém que está em evidência até hoje, que estourou, que foi para um boom, deu aquele boom na carreira, assim, que você ainda lembra, assim? Então, cara, cruzou com muito peixe graúdo lá?
12: Sim.
10: Além de você, claro.
12: Na base, a gente cruzou com todo mundo. Assim, a gente cruzou com o pessoal do adulto, feminino, masculino. E na seleção também são subs, né? Sub-15, sub-17, sub-19, sub-21. Então, vou falar, eu cruzei com praticamente todo mundo.
10: Todo mundo, né?
12: Com o Bernardinho, com o Lucarelli, que são os caras assim, mais conhecidos. O Serginho, que já aposentou. Então, eu já cruzei com o Bruninho, levantador.
10: Desses que estavam na base com você, alguém... Cara, chegou a
13: seleção principal.
10: Principal lá no ápice, assim mesmo.
12: Deixa eu te falar que agora que tá começando a implementação desse pessoal da base no grupo do adulto, sim, principal, sim, sim, né?
10: Uhum.
12: Então acho que o pessoal tá começando a chegar. Vai ter algumas pessoas assim que eu tive lá e tá tendo oportunidade agora de poder fazer essa renovação na seleção brasileira. Tem sim, pessoas que jogou comigo e tá agora lá. Podendo desfrutar desse momento, assim, na principal.
10: Desculpa, João. No futebol, geralmente, o atleta, ele, né, segue a carreira 34, né, 34.
13: Você tá aí fazendo a mesma pergunta que eu.
12: Você tá
13: aí fazendo a mesma pergunta que eu tava indo fazer.
10: Porque geralmente é 34, né, João? 36. É. Romário foi um abusado, né? Foi até os 40 aí, né? E fazendo os gols dele, não é isso?
13: Sim.
10: O Fábio tá aí.
13: Fábio
10: 40,
13: é fora
10: né?
13: Da curva. É a mesma pergunta que eu ia fazer.
10: No vôlei, cara, fala então pra já, Ian. Eu deixaria fazer a mesma
13: pergunta. É a mesma pergunta.
10: Curiosidade nossa, já, o vôlei, como é que funciona no vôlei, assim?
12: Cara,
10: aquela idade, assim.
12: Que o pessoal fala muito, né? É uma carreira curta. A vida de atleta é uma carreira muito curta, então você aposenta cedo. E tem gente também que no voleibol a gente chega aí a 35, 36, acho que é a mesma coisa do futebol.
10: Jogando em qualidade ainda.
12: É tipo assim, depende da posição. Posição de ponteiro é uma posição que você salta mais. Então desgasta mais. Mas se for jogar de líbero, se for jogar de levantador, são posições que você não precisa esforçar tanto, você consegue chegar ao 40. Tem um jogador do Guarulhos, o Sandro, levantador, ele tá com 43. Cara,
10: sério?
12: Tipo assim, parece que.
10: Um garotinho.
12: Um garoto, voando. A energia que esse cara tem no treinamento, aquele treinamento de manhã. Você chegar, acabei de acordar e tô acordando. O cara já chega animado, ligado no 220.
10: Então, no normal, se assim, o cara manter uma disciplina, sim, ele consegue jogar bem.
13: Consegue chegar até os 40?
10: Cara, 38, 40 anos.
12: Acho 38. Assim. 40 já chega mais arrastado. Mas consegue jogar.
10: Uhum. As contusões são complicadas,
12: com
10: né?
12: Certeza.
10: Você teve alguma contusão seríssima?
12: Tive. Tive duas torções de tornozelo.
10: Que isso, cara.
13: As principais é tornozelo e joelho, né?
12: É. Mas mais tornozelo e tive um estiramento na virilha.
10: Meu Deus.
12: Que tipo assim, a virilha toda, a coxa toda na lateral ficou roxa. E o tornozelo foi um dos mais graves, eu acho, não tenho certeza, que foi. Teve estiramento. Teve lesão, teve rompimento de ligamento.
10: Cara, como é que você lida com isso, cara? Lesão, incertezas na carreira, pressão, como é que é? Você, qual a sua idade, desculpa, sem querer ser indelicado? 27 anos, um menino novo ainda, né? Como é que você lida com tudo isso, cara?
13: Tem mais 10 anos de carreira.
10: Uma lesão séria, né, João? Uma lesão séria, a pressão, a cobrança, como é que é, cara?
12: Cara,
10: você tem que ter uma estrutura boa. Tem que ligar pro Miguel sempre, assim, pedir uns toquezinhos, assim?
12: Tem que saber lidar com a pressão e essa pressão psicológica. Porque no voleibol, todo esporte depende do seu corpo, né? Se você machuca aquele determinado parte do corpo, você fica fora do treinamento, você fica totalmente, puta, tá na minha melhor fase, agora eu tenho que correr atrás pra recuperar o mais rápido e voltar. Porque, querendo ou não, você ficar uma temporada sem jogar, você fica sem visibilidade pra próxima temporada e poder ter novos contratos melhores, né? Então você tem que correr atrás, fisioterapia, academia para poder te ajudar a fortalecer aquele determinado músculo. Então faz total diferença. Tipo assim, um clube que tem uma fisioterapia muito boa, um clube que tem uma academia muito boa, isso aí na vida do atleta é fundamental. Porque uma lesão pode parar. Às vezes, dependendo da lesão, você pode encerrar a sua carreira ali.
10: As lesões são os momentos assim, mais difíceis na carreira do atleta? Assim.
12: Cara, a lesão mas assim, você se preparar o ano todo para uma final de campeonato e chegar na final, ou não conseguir chegar na final também, é uma pressão psicológica. E também tem os clubes te cobrando, né? Porque querendo ou não, eu te paga, então você tem que mostrar resultado. Então a pressão psicológica também que os clubes colocam. Pra ter resultado é grande. E tem que saber lidar, senão você vai ficar na pressão psicológica e não vai conseguir desempenhar o que você tem que desempenhar. Então você tem que saber pesar na balança. Ah, isso aqui eu vou absorver, isso aqui eu já não vou absorver, isso aqui vai entrar no ouvido e vai sair em outro. Então você tem que ficar, aprender a lidar com as situações que o momento ali te proporciona.
13: A gente tava falando sobre a pergunta do Rony aí, sobre a carreira do atleta, né, que é parecida com do atleta de vôlei, que é parecida com a do jogador de futebol. Você mencionou 38, 40 anos. Sim. Você tá com 27, tem aí mais 10 anos de carreira pela frente, mas você já começou a parar para pensar no futuro pós-carreira de jogador de vôleibol? O que você pretende fazer? De repente seguir os passos do Miguel com a categoria de base?
12: Cara, então, isso é uma coisa que a gente pensa muito, né? Porque como a carreira...
13: Porque 10 anos passa rápido também, sim, né? A gente fala, daqui 10 anos, mas ó...
12: Se for parar pra pensar, eu já tô 10 anos jogando a mais. Então,
13: sim.
12: 10 anos pra frente é... Parece muito, mas você vai parar pra pensar, não. Só que já comecei a pensar. Às vezes até me arrependo. Meu pai sempre falou, começa uma faculdade, faz isso por fora, vai administrando. Porque não é como o tempo é curto... a temporada é curta na vida do atleta, então você tem que ter uma coisa depois para poder fazer para conseguir suprir o resto do ano, dos anos que tem de vida, né?
13: Uhum.
12: Então há uma coisa que me arrependo ainda, não ter começado a faculdade.
10: Dá tempo, claro.
12: Dá tempo, com certeza. Mas já comecei a pensar assim. Tem que pensar, né? Como é curta, você tem que pensar em alguma coisa para poder... Já ajudar depois.
10: Já quem tá falando de futuro aí, né? João falou do futuro, pensar em carreira, futuro. Você falou que tá aguardando proposta, né?
12: Sim.
10: Aí de um novo clube, né? De um novo clube. Então, cara, expectativa. Como é que para um próximo contrato aí,
12: grande,
10: um clube
12: grande,
10: novo?
12: A expectativa é muito grande, muito boa, porque, como já foi falado, o final da minha temporada foi muito boa. A visibilidade que dá passar na Sport TV, todos os clubes.
10: Você tá num momento bom assim? Tá bem fisicamente?
12: Todos os clubes assistem para poder ter a noção de quem que eles vão contratar. Então a expectativa é muito boa, já apareceu muita proposta.
10: Sim, sim.
12: Tô analisando, tanto aqui no Brasil como fora.
10: Uhum.
12: E estamos vendo aí, conversando com o meu empresário para.
10: Não é o Normélio, não, né?
12: Não,
10: Normélio é o empresário aqui na cidade.
12: Arruma as coisas aí. Mas conversando com o empresário, estudando as melhores propostas para chegar ali no final, a gente poder bater o martelo e falar assim, vai ser esse time aí.
10: E o conselheiro Miguel ali, sobre essas propostas?
12: Cara,
10: essas coisas.
12: A gente até que não conversa muito não, mas ele sempre me pergunta, e aí, como é que tá as propostas, e aí, como é que tá a situação de clubes, já tem lugar para ir?
14: É, eu procuro orientá-lo no seguinte termo, aquela velha frase, né? A gente nunca deve passar deve deixar a oportunidade passar, né? Sim. Cavalo arriado passa uma única vez,
13: uhum.
14: né? Então, assim, a melhor proposta, abraça ela e vai lá, vai experimentar coisas novas. Sim.
10: É, beleza. E cara, você ainda sonha, assim, jogar um jogo, ou melhor, qual foi uma partida, assim, que você atuou, que você falou, caramba, eu me superei.
13: Essa eu destruí. Essa partida eu destruí. Partida, eu fui monstro nessa.
10: Foi a partida.
12: Foi até recente agora. Claro que teve outras mais pra trás, assim, que chamou a atenção, mas a recente agora. O segundo jogo da semifinal contra o Norte, lá em Fortaleza. Uhum. Cara, essa partida ali pra mim foi uma das mais, assim, que chamou minha atenção.
13: Você tava pelo Praia?
12: Não, tava pelo Araguari ainda.
13: Araguari.
12: Essa é a última temporada agora. Ah, tá.
14: Foi agora, tem pouco mais de um mês, né?
12: Pouco menos de um mês. É, e ali foi onde eu senti que ali eu acho que foi o ápice do voleibol aí na minha vida.
14: E a gente, me dá um parênteses aí, Lucas, e a gente que acompanha a trajetória dele desde o início, né? Eu assistindo um jogo com um amigo meu, que é amigo do Lucas também, a gente falou assim, olha, parece que o menino agora amadureceu mesmo. Parece que ele agora está no ápice da carreira dele. Né? E aí eu acho que isso aí vai dar ele uma oportunidade de voltar para clubes maiores, né? É isso que a gente torce.
12: E foi umas partidas tão grandes, assim, cara, que no meio do voleibol, fazer, sei lá, igual eu fiz, 8 aces, assim, é uma coisa surreal. Então, é igual o Miguel falou, na Sport TV toda hora falava do Lucas Tchotchó, Lucas Tchotchó. Mas foi por causa desses lances, uhum. sabe? Que destacou no meio da partida, que o pessoal falou bastante e eu consegui ter esse destaque aí. E cara, te falar, depois do jogo,
10: Sim.
12: como lá é muito calor, muito abafado,
10: Sim.
12: cara, eu saí do jogo destruído, eu não tava conseguindo andar de tanta câimbra na perna, nas costas, no de todo lugar. Achei, pô, câimbra de lugar que nem sabia que tinha, Sim. eu tive. Cara, acho que ele tá mostrando aí alguns
13: lances. As imagens aqui, né?
12: As imagens e, tipo assim, foi a partida que eu consegui dar o meu melhor fisicamente e mentalmente pra ajudar o time também.
10: Ah, mas também teve aquela que foi mico total, irmão.
12: Ah,
10: vai
12: não,
10: lá pra eles também. Vai ter que
12: também,
10: falar,
12: cara.
10: Pra ele. Que Se tudo saiu aqui. Errado, velho.
12: Cara, foi. Foi uma partida contra. Lá em BH. Eu tava. Onde eu tava? Eu acho que tava em... No Minas ainda, no começo da minha carreira. Foi uma das primeiras partidas que eu joguei contra o Sada. O Sada é o...
13: Sada Cruzeiro?
12: É o top 1 aí no voleibol brasileiro e até às vezes até no Mundial.
13: Uhum.
12: Que é um time que tem muito orçamento, então traz peças fora de série, fora da curva. Foi, eu acho, uma das minhas primeiras partidas, cara. Que o cara... Eu tava no banco e tal, aí já não tava... Assim, não tava valendo mais nada pra classificação, né? Ganhava ou perdesse, o cara me colocou pra jogar, começa jogando. E ele veio falar comigo, os dois fora da curva. Foi, eu acho, das minhas primeiras partidas, cara. Que o cara, eu tava no banco e tal, aí já não tava, assim, não tava valendo mais nada pra classificação, né? Ganhava ou perdesse, o cara

0: Pra gente que gosta de futebol, a gente fala uma brincadeira, a gente chama de pelada. Uhum. Bora bater a pelada, você junta a, junta a turma de amigos. Sim, sim. E no voleibol, como é que chama isso? Pelada também?
1: É uma peladinha, fala, vamos jogar uma peladinha ali de voleibol. Mas o pessoal não gosta de usar muito esse termo, não. Mas vamos bater um joguinho de voleibol, vamos jogar um voleibol, vamos jogar uma partidinha. Mas o pessoal usa muito a pelada também.
2: Você falou de pelada, e aqui é um momento de descontração. Nas férias, quando tá na praia, você já arrisca jogar futebol? Já jogou? Você manda bem no futebol?
0: Ou vôlei de praia também, de
1: repente. Ah, vôlei de praia a gente brinca bastante.
2: É, vôlei de praia,
1: Mas o futebol também já arrisquei. Já arrisquei demais, já.
2: Manda assim. Legal, manda bem.
1: Manda não, né? Mas a gente tenta. Tentar a gente tenta, agora manda.
0: É totalmente diferente, né? Não pode usar as mãos, né?
1: Mas já brinquei, mas vôlei de praia... Sempre que tem oportunidade de estar na praia, tem uma quadrinha de areia assim disponível, a gente tá jogando. Porque querendo ou não, a areia ajuda muito o atleta, né?
3: Sim. Até os clubes também tem quadra de areia para fazer trabalho específico.
1: Inclusive, início de temporada, pré-temporada que o pessoal fala, a gente faz toda na areia.
2: Na areia.
1: Deslocamento.
0: Já que você tá falando de areia, Miguel citou aí que os clubes têm a caixa de areia que fala, né? A preparação para um atleta de voleibol, ela é semelhante ou diferente de um atleta de futebol? Por que a gente sempre compara com o futebol? Porque o futebol é o esporte de preferência nacional, né, aqui do brasileiro. Quais as diferenças e semelhanças?
1: Cara, sim, eu não vou saber falar muito, mas eu acho que tem diferença sim, porque a gente começa muito na areia, muito deslocamento, fundamentos, né? Toque na bola, manchete... E tem bolas de peso pra fortalecer o toque, os conezinhos, queda. Eu acho que no futebol não tem tanta queda igual a gente tem, né? Tem que cair no chão toda hora, tem que estar no chão, próximo do chão. E acho que na questão da musculação, o futebol é mais explosão. Tá aqui, tem que correr ali, mais perna, né? E o voleibol não, o voleibol já é um misto de tudo. Perna, braço, costas, abdômen, peito.
0: Resistência,
1: salto. A gente começa muito na força na pré-temporada. Aí o preparador físico vai soltando a gente e vai colocando explosão pra chegar a gente no ápice ali no meio pro final da temporada. Então eu acho que não parece muito com a preparação do futebol, não. Acho que é um pouco diferente ali nessa questão de preparação.
2: Deixa eu falar aqui. São 9h27, a gente ficava aqui, pudesse... Ficaríamos aqui amanhã toda.
1: Tem muita história pra contar.
2: Muita história, né? Mas infelizmente a gente sente, sabe que vocês também têm a vida vossa, né? Tem nega que deixou os clientes à parte pra estar aqui, né? O empresário local, né? O Miguel também tem a vida deles, tem sua vida. A gente quer agradecer, cara, por vocês terem disponibilizado aí um tempinho vosso aí pra participar com a gente aqui e falar um pouquinho de sua carreira, de sua vida. Pessoal que não te conhecia, né? Essa galera aqui de Teófilo, alguém que não te conhecia, claro que todo mundo te conhece, mas sempre tem meia dúzia ali, né, que não te conhecia. Foi muito bom. A gente agradece muito tua presença aqui, ao Miguel também. Miguel, que já está intimado, não é convite, é intimação, tá? E não, como resposta, a gente não aceita.
3: Sim, senhor.
2: Pra semana que vem, Miguel vai estar aqui falando do belo trabalho dele, tão belo que descobriu aí, né? Teve um olho clínico. Bateu no moleque, Lucas.
0: Não é só o Lucas, tem o Henrique Meirelles também que tá no Minas.
2: Mas o Lucas é a bola da vez, né? Tá aqui com a gente agora aqui. Ele vai falar desses outros garotos aqui semana que vem. O Miguel também terá o espaço dele pra falar desse
1: trabalho. Eu não fazia ideia que já tinha 31 pessoas que já tinham saído aqui do voleibol.
2: Obrigado mesmo por vocês terem vindo aqui, Lucas. Valeu, boa sorte pra você na nova empreitada aí.
1: Obrigado. Espero que agradeço pelo convite.
2: Espero que faça um belo contrato aí.
1: Oportunidade de poder falar um pouco, né?
0: E continue levando o codinome Tchotchó, né? Levando o nome da nossa cidade.
1: Acho que isso aí não sai mais.
0: Mundão
1: não.
0: Afora.
2: O Fred usa também muito isso, né?
0: Na verdade, acho que foi o Fred que lançou esse jargão, esse apelido para Teoflotão, né? Tchotchó.
2: Legal. Isso. Antes de liberar vocês aqui, peço desculpas aqui, o programa é de uma hora, tá?
0: Meia hora já.
2: Empolgamos aqui, uma hora e meia hora a mais aqui, a direção vai, ó, desculpa aí, mas é por uma causa
1: boa.
2: Nobríssima. No futebol a gente costuma falar assim, cara, quando o estádio tá lotado, né, Jô Teixeira, tá cheio, putz, que caldeirão, velho, que roubada é essa que meu time vai enfrentar, né? Já teve assim, um ginásio assim, cara, que você
0: Você tremeu na base, a pergunta é essa.
2: Que time, a torcida que
0: te intimidou.

0: Você entrou e falou,
1: fala, aí não vai rolar nada aqui hoje, não. Mas que caldeirão é esse, irmão?
2: Tem gente que gosta e tem gente que não gosta de jogar com torcida contra. Eu já gosto de jogar com torcida contra. Eu peguei esse gosto de jogar contra.
0: Eu ia pegar esse gancho. É melhor jogar contra torcida
2: muito,
0: a favor.
2: Muito. Acho que é pra mim contra.
1: Já pegaram no seu pé a torcida ali?
2: Já, bicho, demais.
1: Aí você ficava.
2: Aí você
1: mostrava ali. Estou aqui, eu estou.
2: Faz um ponto, você faz um ponto e vai pra torcida contra. Os caras começam a te vaiar e ali você começa a crescer no meio do.
1: Dá mesmo, dá aquela motivação.
2: Com certeza dá. E já joguei contra e já joguei a favor também. Uhum. É muito bom os dois, mas acho que jogar contra acho que é melhor ainda. E ginásio lotado já. Ixi, lotado. Já
1: o Lucas tem alguma superstição assim quando vai entrar em jogos? Assim. O goleiro do time.
0: O ritual,
1: desse,
0: né?
1: O goleiro do time desse cara aqui vai lá, pega um terço, aí beija um terço, faz um do pai 50 vezes, põe do lado do gol, põe do outro, vai na
0: mas trave. Pega pênalti.
1: E aí, na hora da confusão, é o primeiro a dar porrada em todo mundo e sai. Ah, eu não entendo. O cara é religioso, né? É religioso. Mas na hora da confusão, é o primeiro a dar porrada.
0: Esquece o terço de lado.
1: Eu não entendo. Lucas, assim, tem alguma superstição? Tem um tercinho lá que você beija, assim,
2: não,
1: e tal?
2: Não tem um ritual assim não, mas antes de sair de casa eu gosto de orar bastante, agradecer a Deus e...
1: Sua família é evangélica, é católica?
2: Evangélica. Agradecer muito e a preparação é fundamental, né, cara? Eu acho que passa tudo pelo treinamento da semana pro jogo e você vai pro jogo já preparado, aí é só mudar de roupa e ir pro jogo, porque não tem muito o que fazer muito não. O pessoal fala que depois você chega na semana do jogo, dos dois dias antes, não tem mais o que fazer, não. O que você tinha que ter feito, já fez. Uhum. Agora é estar preparado mesmo, mentalmente.
1: E fora das quadras, quem é o Lucas?
2: Cara, é um cara, assim, não parece muito, não, mas eu sou um cara que gosta muito desse lado country, assim, sabe?
1: Country?
2: É.
1: Sério?
2: Roça, fazenda, eu sou apaixonado.
1: Já, o dinheiro já deu pra comprar uns 2, 3 sítios aqui lá em Carlos Chagas, ali?
2: A minha família até tem ali pro lado de Mucuri, já.
1: Tá vendo? Já tem. Mas ele já tem uns 3 ou 4 sítiozinhos ali.
2: Lá em Uberlândia mesmo, eu e minha esposa temos um cavalo, quase de milha.
1: Manga larga, machador?
2: Quase de milha.
1: Olha que abuso. Abusado, cara.
2: A gente gosta demais.
1: Abusado, hein, dona?
2: Quando a gente não tá no voleibol, a gente tá curtindo essa vida. E uma coisa que eu gosto de fazer de manhã é pescar.
1: Conta muita mentira na nossa pescaria.
2: Com certeza. Mentiroso igual pescador não tem, não. E o maior sempre escapa. Peixe maior sempre escapa.
1: Ah, sim.
2: É isso aí.
1: Pega lá os lombarizinhos.
2: E o maior sempre escapa. Tirei o peixe, na hora que fui tirar o peixe, abaixou 2 centímetros da água. E a história tem demais pra contar. A mentira é o que mais tem.
1: E quer dar algum conselho aí pra galera que tá começando esporte agora? Geralmente conselho, né? Os pais, a gente fala que não é bom, né? Que a gente vende. Não seria legal dar, né? Você quer deixar algum recado, algum conselho pra galera que tá migrando agora, tá querendo também, como aqui a nossa... A mãe aqui da nossa... A Tati, né? Que tem a filhota aqui de 12 anos, que tá no vôlei e vai começar com o Miguias lá também. Você quer deixar algum recado pra eles? Um conselho, uma dica, um toque?
2: Que... Se gosta e quer fazer aquele esporte, aproveita a oportunidade, escuta as instruções e pega firme, porque faz diferença na vida do atleta escutar. E sempre estar preparado para situações, porque aquela situação pode ser a situação que vai te elevar o seu nível para um nível maior. Então, faça o que gosta. E faça com carinho e com amor que vai dar resultado, você vai colher frutos lá na frente.
0: E foco também, né, Lucas?
2: E foco total. Foco é indispensável, assim.
1: E esse cara que tá aí do seu lado aí?
2: Vixe, esse aí é o cara que tem que agradecer demais, né?
1: É o segundo pai, né?
2: É o segundo pai. Ele fala, meu filho. Ele tem até conta história de quando foi assistir o jogo lá em BH, ele falou com o Bernardinho, né? Ah, o pai do Lucas Tchotchó tá aqui. Que ele fala, ele referencia, assim, né? Mas agradecer ele demais, porque sem ele também eu não estaria onde eu estou.
1: Sim.
2: E ao voleibol, né? Por proporcionar tudo que já me proporcionou.
1: Legal.
2: E a minha família.
1: Uhum. Que massa isso.
2: A minha esposa. Graças ao voleibol também, né? Uhum. Então, tudo que eu tenho na minha vida foi o voleibol e esse cara e a Deus também.
1: Miguez. Defenda-se aí. Defenda-se.
3: Só
1: desses mimos,
3: né?
1: Desses mimos.
3: Escutando essas palavras boas de ouvir. Mas Lucas é muito mais do que isso. que ele revelou aqui para vocês, tá? A gente que o conhece desde da primeira adolescência, a gente acompanha a trajetória dele, conhece a família, sou amigo de toda a família. A gente sabe que ele é muito maior do que isso e que ele vai alcançar lugares mais altos aí nessa escada da vida, né? E ele é muito humano também. Ontem eu convidei para participar de um treinamento nosso lá na Escola Alfredo Sá. Ele se fez presente, ajudou muito no treinamento, ensinou muitos meninos sobre detalhes de recepção, que é uma função que ele exerce hoje muito bem. Então esse cara é extremamente humano e que a gente deseja a ele todo o sucesso do mundo. E sem querer antecipar o fim do programa, mas já agradecer vocês pelo convite feito ao Lucas, extensivo a mim também, né? E é muito prazeroso conversar com vocês, que são pessoas extremamente agradáveis, que fazem essa resenha ser realmente uma grande resenha.
1: A recíproca é verdadeira. Lucas, e aquele rapaz ali que ficou caladinho o tempo todo? O empresário normal. Põe o microfone aí pra gente ouvir.
0: É empresário e assessor de imprensa ao mesmo tempo.
1: Põe o microfone aí pra gente falar. O cara vem pra cá pra filmar.
0: Você
1: acha que você vai sair daqui sem falar um pouquinho pra esse pessoal? Fala.
2: Agradecer
1: aí.
2: A ele.
1: E esse cara aí?
2: Foi ele que estendeu o convite pra poder estar aqui presente. O empresário, né? Agradecer a ele aí, porque eu tava na academia do Fael. Falei assim, cara, você não quer ir lá no programa de imigrantes bater um papo, não? Fazer uma resenha, contar um pouco da sua história? Falei assim, vamos lá. Aí ele tá aqui presente também, deixa ele falar um pouco pra...
1: E aí, man?
4: Bom dia a todos
1: esse
4: aí,
1: os cara ouvintes. Aí, na sua vida aí.
4: Não, eu vou querer ir os 10% aí do cachê que ele vai receber aqui, ué.
1: Aqui? Oi? João Teixeira, você combinou o cachê com o pessoal, João? Pô, João.
0: Combinei, vai descontar do seu salário.
1: Lancamer. Poxa, ô camarada, eu achei que seria um
4: 0,800. 10% é meu, viu? 10% é meu.
1: Eu achei que seria na base da amizade, cara.
4: Vai
2: um negócio à parte.
1: Quer dizer que trazer a estrela aqui...
4: Jogador internacional, puxa, já pisou em 3 continentes.
1: E agora nos estúdios da 100.9, moral pra nós. Acho que nós vamos fazer aquela fotinha básica no final ali pra valorizar nosso passe, né, João Teixeira? Pra valorizar nosso passe também. Então, vem assim, Lucas, na tua vida.
4: Não, ele é um grande parceiro. Ele, sempre quando ele tá aqui, ele vai lá na academia, vai fazer os treinos e tudo mais. Até antes, nas outras academias que a gente treinava e tudo mais, junto com o primo dele também, o Gabriel. Sempre já me deu roupa ali também, de short, camisa também.
1: É interesseiro esse cara, né? Amizade interessada.
4: A gente tira onda aí com coisinha do Minas, do Goiás, entendeu? Guarulhos.
1: Tá legal então. É isso aí,
4: rapaziada. Um grande parceiro.
1: Beleza. Então tá, valeu. Agradeço-te por ter indicado o Lucas. Agradeço ao Lucas por ter disponibilizado o tempo. Ao Miguel, que é parceiraço também da gente aí. Obrigado mesmo, foi bom demais, a conversa muito boa. Por dependência da gente aqui, a gente varava.
2: Ficava
1: aqui. Mas a gente sabe que vocês têm a vida, né? Pra seguir também. Bora pra frente, boa sorte pra vocês. Se pudesse voltar lá atrás, cara, assim, se tivesse lá atrás, assim, pra aquele garotinho, né? O que você falava pra aquele menino lá, pé sujo, da Vila Pedrosa, lá na Praça Esportes, assim? O que você falava pra ele hoje, Lucas?
2: Cara, não desista dos seus sonhos, corra atrás. E dê o seu melhor a todo momento.
1: É isso.
2: Porque ali você vai conseguir construir uma coisa enorme. E é isso.
1: Beleza. Então aplausos para o Lucas.
2: Aí, ó. Tá melhor os aplausos aí, hein? Do começo pra agora.
1: Virou, hein? É isso. 939 Resenha volta a seguir.

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2: 9:41. 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
12: É isso, hora certa em Teófilo, agora 9h48.
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2: É isso, grandes sucessos que estão agitando as paradas do Brasil e do mundo. Os melhores flashbacks de todos os tempos. Tudo nessa salada musical que começa a partir de agora aqui no Sonzão Jovem da 100.9 FM, né? Mais um Hits da 100 e a sua participação pra lá de importante, tá? 988484759 tem a nossa enquete de hoje, né? Você interage com a gente dizendo, respondendo a pergunta, você praticava algum esporte na infância ou pratica atualmente? Se sim ou se não, diz pra gente aí através das mensagens de texto ou de áudio, tá? Fique à vontade. Você pratica, né? Você praticava algum esporte na infância ou pratica atualmente, tá? Vai ser legal a gente falar aqui, tá? Conversar, trocar mensagens, ideias, tá? Faltando agora 6 para as 10. Começar com Ela Langley com Tuzum, Texas, musicão, cara.

0: nós, namora! Zé Neto Cristiano, na manhã, 100.9, 10:01 agora. Já já tem Roberto Gomes, área.
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0: todo mundo ligado, 10 e 6, ótimo dia pra você, seja bem-vindo aqui na Manhã 100.9, tem a nossa enquete de hoje que você pode interagir conosco através do WhatsApp da 100, 988-484759, e a pergunta da nossa enquete é a seguinte: você praticava algum esporte na infância ou pratica algum esporte atualmente? Mensagens de texto ou mensagens de áudio, beleza? A nossa ouvinte querida Adriana tá dizendo aqui que ela acabou de chegar do esporte que ela ama fazer, que é praticar academia, né? Treinar. Muito bem, dona Adriana, beijo grande para você, obrigado aí pela participação. A Cláudia também tá falando aqui que ela pratica caminhada, que é mais conhecida como esporte também. Cláudia é uma querida, é isso aí, dona Cláudia, obrigado pela companhia. A Miriane tá participando com a gente também. Alô, Miriam, diga. Opa. Uhum. Mesmo, né? Ah. É isso, garota.
1: Jiu-jitsu.
0: Essa menina, a garota prodígio.
1: Jiu-jitsu que ela
0: a nossa
1: faz?
0: Miriane.
1: Ela pratica? No pátio do Mineirão?
0: É.
1: Tá que falando... legal, velho.
0: Ontem mandaram aqui até umas fotos aqui, a mãe
1: que
0: dela.
1: Que legal.
0: Mandou, que tava mandando até um alô aqui, isso foi, não foi no nosso programa, mas tá aqui, ó, mandando alô para a turma da atividade física do Supermercado Mineirão.
1: Que legal.
0: Convidando o pessoal e os moradores para ir juntos fazer exercício. Aí tem uma turma aqui, João Teixeira, de...
1: Que horas?
0: Por alto aqui, ó, 3, 6, 9, 12, 15,
1: que horas são?
0: 18, 20, 20, quase 30 pessoas aqui.
1: Que horas são que eles praticam?
0: Deixa eu ver se tem o horário aqui.
1: Acho que ela falou 7 da manhã, parece, foi a Miriam.
0: Não lembro, aqui, pelo menos a mensagem aqui da mãe dela, a Miriam, não fala o horário.
1: O horário.
0: Né? Mas, e eu, inclusive, eu já fiz, eu fazia, você logo lá atrás, na pandemia, eu fazia as minhas caminhadas, né, lá, no eu saía, pegava Bela Vista, a pista ali, Orvel, sim, subia, Colégio Municipal, SAMU.
1: A conhecida Rio Bahia.
0: Rio Bahia, parava lá no
1: Mineirão?
0: No Mineirão, dava 10 voltas e retornava. Fiz
1: legal.
0: Isso muito, durante um bom tempo, né, pela pandemia.
1: Só uma observação aí da Cláudia e na ouvinte anterior, da Cláudia. Que falaram sobre a caminhada e sobre a academia, né? Só lembrando que não é esporte. Mas nós vamos considerar. É um exercício físico, mas não é esporte. A academia não é considerada como esporte.
0: É... Também ela pratica pilates e zumba. E
1: Que também não é esporte, mas é um excelente exercício físico. Mas
0: agora,
1: tá valendo.
0: Eu pergunto pro meu amigo Roberto Gomes, que é o PhD. Eu tenho certeza que o Roberto Gomes faz tudo. Porque ele é PhD em tudo. PhD em tudo.
1: Faz tudo, inclusive bola gato.
0: E eu já vou perguntar para Roberto Gomes, que é o PhD aqui da 100.9, se ele praticava na infância algum exercício físico ou pratica atualmente. E também peço ao meu amigo João Teixeira para dar uma ligadinha no ar-condicionado do estúdio, por gentileza. Beto, você pratica ou praticava algum exercício na sua infância, ou pratica atualmente? Diga pro ouvinte querido aqui da 100.9. Bom dia.
2: Pois é, bom dia, Rony, bom dia, João Teixeira.
1: Dia.
2: Veja bem, o esporte de pobre, primeira coisa, é futebol. Primeiro esporte que o pobre...
1: Não. Desconsidero.
2: Não?
1: Não.
2: Qual
1: se é? Você falar que é do brasileiro, eu concordo.
2: Você não desconsidera, você complementa.
1: Não,
2: né?
1: Não.
2: Do brasileiro é, efetivamente...
1: Apaixonado com futebol.
2: O brasileiro pobre. Porque o brasileiro rico, ele tem uma quadra de tênis para ir... Ele vai para o clube praticar natação. O brasileiro rico vai praticar um voleibol ou um basquetebol.
1: Mas o brasileiro pobre, rico também pratica futebol.
2: Sim, isso. O pobre tem como opção o que ele vê na televisão. O menininho, desde novinho, ele vai jogar. O pai dá uma bola, ou bola ruim, de qualquer jeito. E o menininho, garotinho pobre, ele vai chutar a bola.
1: Não, mas é cultura, Roberto. Eu discordo de você. Vai, nós vamos abrir uma discussão no programa.
2: Não é discussão.
0: Eu só espero que vocês discutam e liberem o bloco de comercial, que está quase adentrando às 10h15.
2: Não chega...
0: discussão tola.
2: Não chega a ser discussão. É realidade pura. O jovem, o garotinho pobre, ele, a primeira prática esportiva dele vai ser futebol. Não,
1: mas
2: tem
1: aí
2: jeito.
1: Entra a questão cultural, gente. Porque lá nos Estados Unidos também, a cultura deles é basquetebol e futebol americano. Aqui a gente dá aos nossos filhos uma bola de futebol. Eu acabei de comentar com o Lucas aqui, jogador de vôlei, de presente, que é a cultura nossa. Lá nos Estados Unidos, o presente para as crianças
3: é
1: a bola de
3: eu vou
1: de basquete,
3: sair e vou deixar vocês.
1: E futebol
3: dois.
1: Americano.
3: Eu vou sair. Fique à vontade.
2: Você está falando de duas culturas econômicas diferentes, João. Duas culturas econômicas diferentes. Estados Unidos, o padrão americano é um padrão mais abastado.
3: Eu fiz essa pergunta para você, Beto. Veja bem,
2: não, eu não tô fugindo, eu tô esclarecendo.
3: Então esclareça.
2: Nós estamos diante de microfones, é para esclarecer.
3: Então esclareça e não fuja da pergunta que eu te fiz, tá?
2: Exato. O que eu praticava?
3: O que praticava e se você pratica atualmente?
2: Isso, o que eu pratiquei inicialmente na minha vida.
3: Porque você era pobre. Futebol.
2: Hoje eu sou milionário.
3: Agora você é milionário, sócio com o Rony Franco, que eu sei, tem várias fazendas com cabeças de gado e cavalo, manga larga, marchador.
2: Não misture, não.
3: Não, eu misturo sim, Beto.
2: Eu confundo sim, Beto.
3: Por que você tá colocando o dedo assim pra eu não falar, Beto, que você é rico?
2: Não, veja bem. Então,
3: sócio do Rony.
2: Então, só pra responder a enquete, pratiquei futebol, né? Eu conheci isso até mais ou menos até uns 6, 7, 8 anos, era só futebol. Depois que eu fui entender que existia basquete, ping-pong,
1: peteca,
2: né, que eu gosto muito.
3: Peteca, jogou peteca, Beto?
2: É o tênis, o ping-pong.
1: Peteca eu gosto.
2: Gosto, peteca, já eu pratiquei gosto. Muito tênis de mesa, né? Gosto
1: que é o
2: demais
1: ping-pong.
2: Da conta. E hoje em dia você falou, se eu pratico alguma coisa, João falou que academia não é esporte, né, João?
1: Não, é exercício físico.
2: É exercício físico.
1: É um exercício. Academia e caminhada, né? Não é considerado como esporte. Isso. Mas aqui na enquete nós vamos considerar.
2: Beleza. Então o que eu faço hoje é academia, faço exercício físico. Agora esporte eu não pratico.
3: Halterofilismo, você nunca praticou, Beto?
1: Eu pratico.
2: Pouco. Gente, halterofilismo é uma zoação, é levantamento de copo.
3: Cheio de cachaça, cerveja, uísque, vodka.
1: Inclusive ontem eu pratiquei.
2: Halterofilismo. Ah, danadão, pois é.
3: Eu, graças a Deus, tô livre.
2: E hoje, Rony, é uma curiosidade minha. João pratica algum esporte atualmente? João?
1: Não.
2: Ué, cadê o futebol que você jogava?
1: Não tô jogando, não tô praticando.
3: Você perde sorte da bola, sorte da bola.
2: E você, Rony?
3: Não, eu?
2: É.
3: O que que tem eu?
2: Pratica algum esporte hoje?
3: Eu?
2: Atualmente?
1: Não.
3: Eu?
1: Rony também não.
3: Mas eu que fiz essa pergunta pra você.
2: Não.
1: Mas ele tá te devolvendo a pergunta.
3: Tô brincando. Não, Beto, praticar esporte, não. Mas eu frequento...
2: Academia.
3: Né, academia, né? Faço exercícios não por estética, questões de estética, e sim por questões de saúde.
1: Saúde. Pra parabéns, manter, isso aí, né? Rony.
3: É isso. Isso não, aí. Não tô lá pra olhar os bíceps, apesar de que meus bíceps... Olha, Beto, meus bíceps, como é que estão fortinhos, Beto? Você achou tudo? Olha, Beto, eu tô bem, Beto.
2: Você quer que eu seja mentiroso?
3: Não,
2: ou
3: Beto,
2: que eu seja franco?
3: Antes de você ser verdadeiro, que eu sei que você não vai fazer isso comigo, eu pratico, por questão, como disse, né? Por questão de saúde, assim, mas eu tô percebendo, Beto, que eu tô com os meus quadríceps já assim, rechonchudos, assim, Beto. Beto, tá dando resultado.
2: Olha que bom, né? A autoestima faz bem pras pessoas.
3: Não,
2: né?
3: Beto, olha os meus bíceps, Beto. Olha isso aqui, Beto. Olha.
2: Meu Deus.
3: Beto, eu tô bem.
1: Ô, Rony, você não tá malhando pra questão de estética, questão de saúde?
3: É consequência.
1: Mas dá resultado, exatamente. É consequência.
3: Mas é consequência.
1: Dá consequência, sim.
3: Por mais que você... É verdade.
1: Inclusive, eu já tô sentindo a minha panturrilha aqui, ela já tá diferente do que tava.
3: Tá durinha, gente. Você sabe que é o segundo coração do corpo humano, né? A panturrilha, né?
2: É que bom. Não, gente, principalmente quando você passa dos 40 anos de idade, como é o caso de todos dos três aqui no estúdio.
3: Beto, eu tenho 39 e mais, Beto. Tá. Por favor, Beto. Não,
2: continue
3: não
2: na sua
3: Beto.
2: Ilusão dos 39.
3: Não, Beto, eu sou de 1939 e mais.
2: É, você é de 1939, então é um dia demais que a gente imagina.
3: Vocês são amigos da onça. Poxa vida, eu magoei com vocês.
2: O homem é de 1939, eu achava que ela era um pouco mais novo.
3: Eu vou pedir demissão da empresa. Eu vou pedir demissão, cara. Ô, Rômulo, por favor, Rômulo.
2: Então,
3: poxa vida.
2: Então, a verdade é o seguinte.
3: São traíras nessa empresa?
2: Depois dos 40, não é questão nem de vaidade, nem nada. É necessidade. Se você quiser ter uma velhice com mais qualidade de vida, é você ir pra não efetivamente academia é...
1: Atividade física.
2: Fazer atividade física.
1: A caminhada.
2: Senão você não vai conseguir limpar nem a...
1: Um abdominal.
2: Nem o
3: não
2: o
3: consigo
2: bumbum.
3: Fazer.
1: Polichinelo.
2: Não consegue fazer
3: abdominal.
2: O quê?
3: Abdominal.
2: Não consigo. E polichinelo.
3: Faço.
2: Então,
3: faço.
2: Por que não um abdominal faço. Você não consegue fazer?
3: Não consigo fazer abdominal. Não consigo.
2: Deitar e levantar?
3: Ficar ali assim.
1: A sua locomoção limitada?
3: Ah, eu canso rápido. Abdominal eu não consigo fazer, mas eu levanto pesos, mas eu não consigo.
1: Você faz prancha?
3: Faço discretamente, que é ótimo, que é melhor do que abdominal.
1: Sim.
3: Mas faço pouco também.
1: Mas tem que procurar fazer mais.
3: É, eu sei disso.
2: Situação
3: a prancha
2: curiosa.
3: É espetacular.
1: Assim,
3: eu faço
1: principalmente
3: uma vez na semana eu faço.
1: Principalmente para resistência.
3: Seria legal todos os dias você fazer ali pelo menos um minutinho, dois minutinhos. Eu não faço.
1: Que é o correto.
3: Eu não faço.
1: É o correto.
3: Eu só faço uma vez na semana.
2: E para barriga, o que, é que você tem feito, João?
3: É, cerveja.
1: Cerveja, tira gosto.
3: Eu sabia.
1: Não, eu estou tomando. Eu estou tomando.
2: Não, eu tô falando de exercício.
1: Não. Eu faço exercício.
2: Pra diminuir o abdômen,
1: sim,
2: a pochete.
1: Sim, e tô tomando creatina.
3: Ah, que creatina tem a ver com barriga? Não,
1: calma.
3: Você tem que fazer dieta,
1: calma,
3: irmão. Calma, e exercício.
1: Calma, estou tomando creatina.
2: Isso que eu quero
1: pra
2: saber.
1: Pra me ajudar na musculação e a cafeína também. E pra barriga, eu estou diminuindo na boca. Não é tudo mais que eu como, até porque eu tenho uma dieta a seguir. Ontem, que eu fiz o dia do lixo, que na verdade não tem que existir isso. Eu sei que eu fiz errado. Uhum. Que eu tomei a cerveja assistindo o jogo do Atlético.
2: Não ia, não.
1: Mas estou diminuindo. Não bebo o quanto eu bebia antes.
2: Já é meio caminho andado, tá certo. Eu também, basicamente... É, diminuir 90% a cerveja. Eu já ingeria pouca cerveja, ingeri muito, ingiro mesmo, né? Eu acho que tá certa a palavra. Eu
3: se
2: sei
3: não tiver
2: que,
3: ouvinte, entendeu, Beto?
2: Eu bebo mais um destiladozinho.
3: Uma cachaça.
2: Uma cachaçinha.
3: Fala cachaça pro povo entender.
2: Não, eu gosto da cachaçinha, gosto de um uísquezinho com
3: energético. Você é chique, Beto.
2: Não, é pra...
3: Energético? Não faça isso, Beto, energético.
2: Não faça isso. Não é tão recomendável, mas eu tomo, não exageradamente.
3: Porque... Nós gostamos de você, Beto.
2: Não, mas eu confesso que eu tomo, né?
3: Mas você toma diariamente? Os batimentos cardíacos.
1: Você toma diariamente?
2: Não, que isso, nem cachaça. Eu tava morto. É final de semana. Cachaça, às vezes, uma noite, outro, antes de. Sim,
3: esse friozinho, né, Beto?
2: Eu tomo, não chego uma dose, né? Mas eu tenho lá cachaça e é boa. Daí eu tomo um pouquinho, né? Eu gosto. Né? Igual tem gente que gosta de pimenta, eu gosto de cachaça.
3: Eu gosto de pimenta.
2: Eu gosto de pimenta.
3: Cachaça eu não bebo.
2: Aí eu tomo uma.
3: Álcool e nada de álcool bebo, Beto.
2: Sei. Tá bom.
3: Nada. Graças a Deus.
2: Vou acreditar no
3: Jesus seu tocou meu coração, Beto.
2: Vou acreditar no seu fingimento. Então,
3: Poxa, enfim, Beto.
2: Tudo, gente, pode, mas nem tudo convém. Faça com prudência qualquer coisa que você quiser fazer, mas faça com consciência. É isso aí que a gente indica e fala, né? Principalmente depois do quarentinha. Olha, hoje no nosso Jornal Imigrantes e daqui a pouquinho ao meio-dia, vamos trazer muitas informações. Polêmica! O vereador Rony Franco sugere investimento em frota própria de caminhões para coleta de lixo em Teoflotone. É, meu filho. Uma polêmica curiosa aí do vereador Rony Franco. O senhor tá falando Rony Franco aí também, tem outras notícias mais sobre a possível cassação do mandato do vereador Rony Franco. Breve ele vai se pronunciar aqui também através da nossa rede Imigrantes de Comunicação, tá? Polícia Militar Ambiental apreende armas e pássaros durante a operação no município de Itambacuri. Vários registros do aparecimento de cobras do tipo jiboia preocupam moradores em várias partes da cidade. Veterinário dá dicas de quais providências tomar caso encontre o animal. Viu, João? Fique atento.
1: Sim.
2: E ainda vamos trazer ainda a repercussão daquele sequestro lá em Coronel Murta. E derivado desse sequestro, encontraram lá a plantação de 30 mil pés de maconha. Aí fica, quem encontrou? Foi a Polícia Militar ou foi a Polícia Civil? Na verdade, comprovado que foi a Polícia Civil. Um agente da Polícia Civil encontrou inicialmente, né, e fez aí o levantamento. Depois, todo o trabalho das Forças de Segurança Pública se juntaram lá para fazer o relato de tudo que aconteceu e ir atrás dos envolvidos nessa plantaçãozinha. Pouca coisa, Rony.
3: Sim.
2: 30 mil que pés isso, de maconha. Né? Dá pro cara fumar durante
3: o resto da vida?
2: 100 anos, sem parar.
3: Você já fumou um baseadinho quando você era garoto? Sim, Beto?
2: Não, felizmente, nunca tive.
3: Nunca fumou um baseadinho. O pessoal fala fazer a cabeça, né, Beto?
2: Não,
3: nunca. Por que será que é fazer a cabeça,
2: né? É que fica tiro da consciência, né? Da mesma forma que as drogas lícitas, como bebida alcoólica, é uma droga lícita, né? Ela deixa você fora de...
3: Doidão, né?
2: Se você exagerar, você vai ficar doidão, fora de si. Então, a droga, maconha, cocaína, crack, LSD, lamentavelmente...
1: Os remédios, né, que são vendidos em farmácias...
2: Também, eles têm um efeito...
3: Eu nunca usei essas
1: a gente fica falando assim, fica dopado, né? Ah, fulano ficou dopado. Eu acredito que é o mesmo, praticamente o mesmo efeito das drogas, né?
2: Basicamente,
1: das drogas ilícitas.
2: Tirando a pessoa da consciência, você tá
3: eu não
2: tá
3: gosto,
2: vulnerável.
3: Eu não gosto dessas coisas, eu gosto de feijão, arroz, carne, ovo frito.
2: Você é
3: gosto de comer.
2: Você é um idoso diferenciado.
3: Ô, Beto, 39 mais, Beto, para! ficando chateado já com esse negócio de idoso.
2: Falar em idoso.
3: Se fosse idoso, eu tava ali em casa fazendo crochê, tricô, juntamente com os idosos.
2: Falar nisso, esse aí vai dar problema quando ele entrar na fila da lotérica, que lá tem, né, 60 anos, você sabe que o cara tá de boa, né? Você pode entrar na fila.
3: As ideias dos
2: na fila dos idosos.
3: Meu. Eu posso, ô, diretor, ele eu posso fechar o microfone dos colegas?
2: Ele
3: assim?
2: Vai ter problema que ele não parece que tem 60 anos na cacunda.
3: Ô, Beto, você tá com carinho de 25, você tem 52, carinho de 25 e fica apelando comigo que eu tenho 39 e mais. Você acha 39 e mais a idade avançada, Beto?
2: Um amigo meu chamado...
3: Você é bullying.
2: Veja bem, um amigo meu chamado Selvino Amaral, o João conhece?
1: Conheço.
2: Várias vezes eles tentaram pegar ele pra cor dentro da lotérica, que ele quando ele completou 60, ele não parecia que tinha 60. Aí disse que ele chegava...
1: A jovialidade dele.
2: Entrava na fila dos idosos e o povo tá olhando pra ele atravessado. Olhando pra ele atravessado e tal, aí ele sacava a bichona. Sou gente, tu tem 60, viu? Pra tirar a dúvida de cada um de
3: mas
2: vocês.
3: Mas com 60 pode entrar de graça nos lugares?
2: Na fila de idosos, viu?
3: Quando eu fizer 60, eu vou entrar.
1: Você tá pagando passagem de ônibus?
3: Eu ando de... Eu tenho meu carro, graças a Deus. Não, mas com o suor que eu trabalho aqui na Imigrantes.
1: Mas você vem de vez em quando de ônibus?
3: Eu venho a pé, eu ando a pé.
1: De onde você não vem, não?
3: Não ando de
1: ônibus. Mas eu vou te avisar, se algum dia você precisar do transporte
3: urbano... Não, eu não vou precisar, Deus não vai deixar eu precisar.
1: Mas se algum dia você precisar, que a gente não pode falar dessa água não beberei...
3: Não, eu não vou precisar,
1: você
3: Deus não vai deixar.
1: Só se apresentar a sua identidade, você não paga passagem mais, não.
2: Ele, Rômulo Lancâmio, tá na mesma...
3: Mas com 39 e mais não paga passagem?
1: Paga, não.
3: Olha, eu não sabia
2: disso. Vamos lá, olha, pra finalizar, 20 milhões de reais, viu? Esse foi o valor que os marginais sequestradores pediram à família pra libertar a mãe e a filha. Mas se deram mal, né? Já que Minas Gerais tem a melhor polícia do Brasil, logo mandaram uma aeronave, né? O helicóptero Pegasus 9... Mandaram lá viaturas por terra da Polícia Militar, da Polícia Civil. Todas as instituições se envolveram e rapidinho os bandidos ficaram acuados e liberaram a mãe e a filha lá em Coronel Murta.
3: A minha mãe, quando era viva, Beto, ela falava helicópteros.
2: Helicópteros, não,
3: helicópteros. Ela falava helicópteros. Ou um helicóptero. E eu achava que era helicóptero o nome.
2: Não, até pessoas, né, dos dias atuais ainda falam. Não conseguem pronunciar corretamente. Você pega lá o Manuel Gomes, né, o autor da... Candeta Azul.
3: Depois você fala aquele negócio aí, Beto, pra nós que você faz antes de entrar no ar.
2: Só pra finalizar, lembrando que a Câmara aprovou em dois turnos o fim da escala 6x1 com jornada máxima de 40 horas semanais e agora vai para o Senado Federal. Ou
3: então,
2: seja...
3: então, como é que nós vamos trabalhar agora, Beto? Não, nós vamos trabalhar só dois dias na semana?
1: Não, nós já estamos 6x1 já, ué.
3: Já estamos?
1: Pelo menos eu estou.
2: Você e eu, agora Rony ainda tá trabalhando.
1: Eu tô no 6x1.
3: Então eu vou trabalhar só uma vez na semana? Quer dizer que é isso?
2: Você tá 5x2, João.
1: Perdão, eu tô 5x2. Acabou,
3: E eu tô quantos por 1?
1: Rony tá 6x1.
3: Então agora eu vou trabalhar só duas vezes na semana? Que legal!
2: É óbvio, né? Essa lei ainda...
1: Não, você vai folgar duas vezes, no caso.
2: A lei passou pela Câmara, vai ainda para o Senado, possivelmente vai encontrar uma certa resistência lá, mas vai passar, porque dos 81 senadores precisa de 39 votos para passar essa lei da derrubada da escala 6x1. E depois virão aí as entidades de classe, obviamente, algumas classes terão aí um tratamento especial, terão uma legislação própria, mas é benéfico demais para os trabalhadores de forma geral no nosso país.
3: Então agora você trabalha uma hora, Beto, no jornal de meio-dia a 1. Então quer dizer que o jornal agora vai ser 10 minutos com o Beto ao vivo? Poxa, que profissão boa a sua, Beto.
2: Curioso, as pessoas, quem trabalha com rádio e televisão, as pessoas interpretam assim,
1: é,
2: né?
1: É verdade.
2: Interpretam assim, ele só trabalha uma horinha lá, só de meio-dia a 1, não imagina.
3: Mas você só trabalha uma hora, Beto.
1: Imagina que tem que fazer redação do jornal.
2: William Bonner.
1: Editar jornal.
2: Quando ele estava no Jornal Nacional, o pessoal falava, eu só trabalho uma horinha por dia. De cara folgado, ganha 800 mil, que era o salário dele.
1: César Tralli leva a marmitinha dele pro almoço, hein?
2: César Tralli, hoje, né, que apresenta o Jornal Nacional, quem vê o cara só naquele horário à noite, imagina que o cara só faz aquele horário.
1: Entra no ar pra dar boa noite.
2: Pega o terninho e vai embora.
3: Mas você trabalha só meio-dia, né, Beto? Meio-dia até uma.
1: Marmitinha dele pro almoço, hein?
2: César Tralli, hoje, né, que apresenta o Jornal Nacional, quem vê o cara só naquele horário à noite, imagina que o cara só faz aquele horário.
1: Entra no ar pra dar boa noite.
2: Pega o terninho e vai embora.

0: dias pela manhã. Agora ele não. Tu sabe por que ele não vem mais aqui pela manhã?
1: Não ganhou menina ainda, não.
0: Por que ele não vem mais aqui pela manhã?
1: É isso que você quer saber? Não ganhou menina, a barriga continua grande.
0: O Léo vinha aqui todas as manhãs. Olha, João, agora não vem mais participar do programa. Sumiu o Léo.
1: Um abraço, Léo. Deve estar nos ouvindo no carro dele, deve estar vindo aí.
0: Se você estiver nos ouvindo, Léo, vem aqui com a gente bater um papinho, Léo. A gente está sentindo sua falta aqui.
1: Ó, vambora, que tá na hora de eu tomar um remédio. Tô tomando remédio ali pra ver.
0: Controlado?
1: É, não, é pra ver, é Anitta. Você toma.
0: Quem? Ah, eu gosto de Ludmilla.
1: Chama hidro, não sei o quê, Anitta.
0: Eu gosto de Ludmilla.
1: Você toma de vez em quando pra matar a verminose?
0: Eu gosto de Ludmilla, Beto. Anitta é o quê?
2: É um remédio.
0: Remédio pra ver. Serve pra quê?
2: É, verme.
0: Sério?
1: Pra matar esses lombrigão que você
0: mas
1: tem.
0: Mas cachaça não
2: ele
0: mata.
2: Ele toma Ivomec.
0: Cachaça não mata, não, velho.
1: Ivomec é pra boi, rapaz.
0: Cachaça não mata, não,
2: não.
0: Beto? Remédios que toma? Ai, diz que derrete, Beto.
2: Ivomec é pra...
1: Você toma litro, eu não, tomo andazinha.
0: Ô, Beto, eu não bebo.
2: Ivomec não é só pra boi, não. Ivomec serve pra combater as doenças também, por exemplo, a Covid. Tinha muita gente tomando Ivomec na época da Covid. Não, mas, não cuidava de vacinar, não, pra ver.
1: Se tem gente tomando detergente, o que você tá dizendo?
0: Bom, a conversa já tá desviando. Vamos pro intervalo, é melhor.
1: Valeu, um abraço.
0: Um abraço, valeu. Beto, valeu.
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0: 10h28.
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2: Então, filho, 10h34.
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0: Dose dupla com a dupla Diego e Vitor Hugo, Beijei a Cura. É um sucesso novo, tá? E ainda teve Tubarões. Beleza, é isso aí, 10h44. Ótimo dia pra você. Seja bem-vindo aqui na Rádio dos Melhores Ouvintes. Ah, te faço companhia por aqui. Sempre com muito prazer, com muito carinho pra você, ouvinte querido. Interagindo conosco aqui, tá? Tem a nossa enquete de hoje, tá bom? Você praticava algum esporte na infância ou pratica atualmente? Mensagens de texto ou áudio aqui pra mim, tá legal?
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2: Você já parou para pensar em quanto seu salário é gasto com impostos? Estimativas projetam que se você fosse pagar todos os seus impostos do ano ao longo dos primeiros meses, você só começaria a trabalhar para você mesmo a partir de hoje. É por isso que nessa época do ano acontece o dia livre de imposto. Lojas de todo o país vendem produtos com descontos que chegam a 70%. É a chance de comprar vários produtos com preços mais acessíveis, sem o peso dos tributos. Mas como surgiu essa ideia? Tudo começou em 2003, em Minas Gerais, por iniciativa da Câmara dos Dirigentes Lojistas Jovem. O objetivo era um só: conscientizar a população sobre a alta carga tributária do Brasil. O movimento cresceu tanto que hoje mobiliza milhares de comércios em todos os estados. Nos últimos anos, a data ganhou ainda mais força. Com a inflação tensionando o orçamento das famílias, o dia de imposto virou um termômetro do consumo. Em edições recentes, shoppings registraram filas quilométricas e estoques inteiros zerados em poucas horas. O evento deixou de ser apenas um protesto para virar uma das datas mais aguardadas do varejo nacional. Mas atenção, aqui vai um detalhe muito importante que muita gente confunde. O governo não deu nenhum desconto e não abriu mão de nenhum centavo sequer de arrecadação. Não existe redução real de imposto por lei para essa data. Na verdade, os próprios empresários e lojistas que decidiram aderir ao movimento. Ou seja, os cofres da prefeitura, do estado e da nação seguem arrecadando. Para que o produto chegue mais barato até você, o comerciante tira o dinheiro do próprio bolso. Ele abre mão de sua margem de lucro e subsidia o valor do imposto. Ou seja, o imposto continua existindo e será pago ao governo do mesmo jeito. Mas quem banca essa diferença hoje é o dono da loja, como uma forma de protesto e para atrair o cliente. Por isso, um dia livre de imposto é, acima de tudo, um dia de reflexão. Ele serve para mostrar visualmente o quanto o sistema tributário brasileiro é complexo e pesado. Quando você vê o preço de um produto cortado pela metade, lembre-se, essa é a diferença real que o imposto faz na sua vida todos os outros dias do ano. Fique de olho nas lojas participantes da sua região e aproveite para pesquisar.
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0: Jota Quest da manhã, só hoje, Leo Thomas, Mutt e Leão. Dose dupla de Marília Mendonça. Acontece, né? 11h14, bom dia, boa quinta-feira pra você. Seja bem-vindo por aqui, tá?
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0: 31 de maio, Coelho Diniz.
1: É isso, agora 11h20, já tá, passou a hora, já tá quase acabando o programa, João Teixeira, 11h20 já, cara.
2: É, a hora voou, hein?
1: Voou rapidinho.
2: Literalmente, Rony Martins.
1: Vou lá.
2: E as pessoas participando, né, da nossa enquete.
1: Graças a Deus,
2: aqui.
1: Nosso programa sempre, isso é muito bom.
2: Isso, então vamos lá com a informação pro nosso ouvinte, Rony. Um acidente envolvendo um ônibus que transportava estudantes do Instituto Federal do Norte de Minas Gerais, o IFNMG, deixou 31 pessoas feridas na tarde de ontem, em Almenara, no Vale do Jequitinhonha. De acordo com informações da Polícia Militar de Minas Gerais, o acidente aconteceu na BR-367. O motorista teria perdido o controle da direção durante uma descida. O veículo atravessou a pista e só parou dentro de um sítio às margens da rodovia. As vítimas receberam atendimento médico e foram encaminhadas para unidades de saúde da região. Segundo a PM, 31 pessoas ficaram feridas, mas 4 continuavam internadas até a última atualização desta informação. O estado de saúde das pessoas não foi divulgado.
1: É isso, e o ouvinte querido continua participando com a gente aqui do nosso programa através da nossa enquete de hoje. Tem a pergunta: você praticava algum esporte na infância ou pratica atualmente? No bloco passado, João Teixeira, você perguntou o horário, né, do pessoal lá no, na pista do Mineirão, né?
2: Isso.
1: Qual o horário, né? Exercícios de segunda, quarta e sexta de 7 horas. Terça e quinta e sábado, 7 horas também. Uai, não entendi. Segunda, quarta e sexta, 7 horas. Terça, quinta e sábado, 7 horas. Foi a nossa Sidneia que mandou aqui falando, né?
3: É o mesmo horário todos os dias.
1: É o mesmo horário, é. E a nossa ouvinte querida também, a Adriana, mandou falar aqui, olha. Começa às 15 para 7. E até as primas delas participam.
2: É uma pena que eu não consigo ir.
1: É, aí mandou um vídeo aqui, depois eu vou te mostrar, né, com as meninas lá correndo. Uma pista maravilhosa, sensacional. Eu já corri muito.
2: Se vocês fizerem uma turma à noite ou à tardezinha, meninas, me convidem que eu quero estar presente.
1: Ah, você manhã não tem jeito. É muito conversador. Você desafiou a Jussara.
2: Não, a Jussara que me desafiou.
1: Aceitou.
2: Eu aceitei o desafio.
1: Aceitou o desafio da Jussara?
2: Eu estou me preparando.
1: A Jussara tá vindo aqui já semana que vem, você vai pagar amigo. Agora
2: não,
1: já,
2: não vou pagar.
1: Já tá querendo com a Sidneia e as amigas aqui também desafio. Meninas, não escuta esse cara.
2: Primeiro,
1: esse cara é um garganteiro.
2: Primeiro, se eu fui desafiado, eu preciso me preparar. E se eu aceitei o desafio, eu preciso me preparar. Não tem como eu aceitar o desafio sem estar preparado. Eu estou me preparando e o desafio da Jussara está aceito e eu vou cumprir.
1: Vai demorar um pouquinho, porque a Jussara está num nível lá em cima. Inclusive, ela
2: com
1: vai participar
2: certeza.
1: Da maratona breve, vai estar vindo aqui falar disso também.
2: Não se compara o nível da Jussara com o meu, jamais.
1: Beleza, ninguém está comparando aqui, só está falando que você desafia todo mundo e não vai em lugar nenhum. A Viviane está participando aqui com a gente da programação. Beijo para você, Viviane. A Júlia também está participando aqui da nossa enquete. Diz aí, Júlia, querida. Baixinho o áudio. Baixinho o áudio da Júlia. Baixíssimo,
2: Ela nunca o quê?
1: Não entendi nada o áudio da Júlia. Baixíssimo aqui. Tá bom, Júlia. Obrigado, então, lá na Betel.
2: Eu acho que ela falou que ela nunca praticou.
1: Depois a gente vai ouvir em off novamente e falar aqui, né? O que ela disse. O embaixador Gustavo
2: Lima.
1: Tá bom
2: de música.

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1: A dupla Diego e Vitor Hugo marcando presença aqui na Manhã 100.9 com a participação do Bruno Marrone e Facas. 11h45 na Grande Teófilo.
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0: 11h59, tá na hora de passar a bola, né, meu Arizão Teixeira, pra ele.
1: É.
0: É, ele já tá lá.
1: Está firme, na hora forte. De irmos embora.
0: É, amanhã tem mais. Sexta-feira, o sexto da C.9.
1: Amanhã tem.
0: Se Deus quiser, estaremos juntos e misturados por aqui com muita música legal, muita resenha boa.
1: Sempre. Amanhã nós vamos fazer mais um sorteio, viu, Rony?
0: É.
1: Tá nessa cena do Arrastapé, porque vem aí o pré-junino da quadrilha Arrastapé. Sábado, a partir das 18 horas, na Praça do São Jacinto.
0: Beto, é contigo? É, no clima aqui com a turma do pagode, Zeca Pagodinho, a gente passa a bola pra si, garoto. Deixa eu tirar o som aqui, senão complica a sua vida em cima, né? Não é isso?
2: É isso.
0: Direitos mesmo, autorais? É. O que é direitos autorais, essas coisas? Eu não sei o que é isso não, Beto. O que é direitos autorais,
2: mas
0: Beto?
2: Mas você é um menino novo, você vai aprender. Mas eu vou te dar uma dica.
0: Dá uma dica, Beto. Direitos autorais. Por que não posso tocar a turma do pagode, Zeca Pagodinho, quando eu estou falando com você, Beto? O que
2: acontece? A rádio paga ao compositor da música.
0: Sério, Beto?
2: O direito. A rádio paga, né?
0: A gente paga Zeca Pagodinho.
1: Que é o ECAD, né?
2: O ECAD é o escritório de arrecadação dos direitos autorais. Então, paga. E como pela plataforma do YouTube é outra situação, né? Uhum. Se você tocar, mesmo que seja 15 segundos de música...
0: Sério, Beto?
2: Aí a nossa live cai.
0: Pô, né? Não.
1: A live é derrubada nos termos técnicos.
2: Exatamente. Poxa, respeito aos direitos autorais.
0: Ah, então quer dizer que a gente não pode tocar, Beto. Mas assim, e como é que eu faço pra tocar essas músicas pros ouvidos então, Beto? Tem algum problema?
2: É na nossa rádio aí, né? Se a galera voltar então amanhã, YouTube não ouvir pode. Novamente,
0: Ah, ufa, que susto. Pensei que eu ia ficar aqui só ouvindo o João Teixeira falar bobagem e não podia tocar mais música, Beto?
2: Mas como
0: bobagem.
2: Você é um menino novo, ainda sim. Não vai completar 60
0: 39
2: ainda.
0: Mais, Beto? Poxa, vocês me humilham vai tanto nessa emissora.
2: Vai completar 60 ainda? Né, João? Poxa, não completou 60, então vai devagarinho a gente vai trazendo informações pra você e pra galera que acompanha.
1: Eu vou falar, daqui a alguns meses.
0: Eu vou falar igual meu pai falava, eu sou muito homilado aqui nessa rádio, nessa casa. Homilado.
2: Então tá, um abraço, Rony.
1: Valeu, Roberto.
0: Valeu,
1: até amanhã.
0: Valeu, João. Bom trabalho pra vocês. Ah, Beto, fala com o meu amigo David aí, que ele tá por aí, não tá?
2: David, tá, você. Tá.
0: Fala com ele que semana que vem vai ter um botafoguense aqui, o amigo dele, Beto. Achamos um torcedor do Botafogo depois do David.
1: Professor Miguez.
2: É botafoguense, é verdade.
0: E ele tem um chaveirinho, Beto, assim, do tamanho assim de um palito de fósforo, com escudo pequitinho do Botafogo, igual o time do Botafogo, pequitinho. Aí eu falei com ele pra tirar uma foto com o David e trazer uma lupa pra ficar estrela gigante assim, Beto.
2: Bacana, deixa. Uma
1: valeu, vez, gente.
2: Aliás, a gente boa. Um abraço. Deixa comigo.
0: Valeu, Beto.
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0: Hora certa, 5:05 em Teoflotone, capital mundial das pedras preciosas. Ainda somos a capital mundial das pedras preciosas, né, gente? Em breve vem aí a Feira Internacional de Pedras, também a FIP, né? Eventos importantíssimos do calendário de Teoflotone. Hoje, quinta-feira, 28 dias decorridos do mês de maio de 2026. A previsão do tempo para a tarde de hoje é de sol com muitas nuvens e períodos de nublado. À noite, com muitas nuvens. Máxima prevista para hoje de 27 graus. Pela madrugada, foi de 18 graus, viu? E agora vamos às matérias que serão destaques na edição de hoje do nosso Jornal Imigrantes. Polêmica. Vereador Rony Franco sugere investimento em frota própria de caminhões para coleta de lixo em Teófilo Otoni. E mais, Polícia Militar Ambiental apreende armas e pássaros durante operação no município de Itambacuri. E ainda, vários registros do aparecimento de cobras do tipo jiboia preocupam moradores em várias partes da cidade. Veterinário dá dicas de quais providências tomar caso encontre o animal. E vocês vão conferir ainda, sequestro em Coronel Murta. Oficial da Polícia Militar que encontrou a mãe e filha vítimas do sequestro dá detalhes de como foi chegar ao local onde os marginais deixaram as vítimas. E ainda sobre esse caso, hein? Policiais civis explicam detalhes de como localizaram a plantação com aproximadamente 30 mil pés de maconha lá no município de Coronel Murta. Conforme os senhores sabem, foi durante a procura da mãe e filha, acabaram encontrando essa plantação de maconha. 20 milhões de reais, esse foi o valor que os marginais sequestradores pediram à família para libertar a mãe e a filha. A gente vai trazer detalhes também nesse sentido. E ainda, aprovada a Lei Geraldo Nunes pela Câmara de Vereadores de Teófilo Otoni. Câmara Federal aprova em 2 turnos fim da escala 6x1 com jornada máxima de 40 horas semanais. Essas e outras, os senhores vão conferir após um apoio cultural, coisa bem rápida, aqui no nosso Jornal Imigrantes. Vamos lá.
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0: Meio-dia, 10 minutos em Teófilo Tone. Olha, em nível de Brasil, operação da Faria Lima, fintech suspeitas por esquema com PCC, movimentaram 26 bilhões. É aquela trama que está envolvida também a Deolane, né? É, Deolane Bezerra, advogada, tem então Deolane Bezerra, tá presa e pelo jeito vai continuar presa por um longo período. E hoje a operação foi onde estão lá os maiores escritórios de grandes empresas na Faria Lima, lá em São Paulo. Isso mesmo, empresários, operadores e, entre aspas, laranjas foram alvos de busca em 5 estados. Não foi lá só na Faria Lima, viu? Em 5 estados. Primo e Beto Louco são acusados de comandar esquema bilionário. Beto Louco aí é um parceiro dos grandes empresários do Brasil que ajeitava, né, uma forma deles ganharem juntos, viu, gente? É, o bicho tá pegando aí. Experiência incrível, disse Castro, ex-governador lá do Rio de Janeiro, a Vorcaro, após jantar de 60 mil dólares lá em Nova York. Esse Vorcaro tem que ser estudado pela NASA. O que esse homem conseguiu colocar debaixo da asa de autoridade política nesse país não está no gibi. E esse Castro, ex-governador do Rio de Janeiro, o homem está uma trança danada. Olha só, jantar em Nova York, jantar em São Paulo, jantar no Rio de Janeiro, onde ele era governador, né? Era assim, ele jantava na noite, no outro dia, a Rio Previdência, que é um fundo de pensão dos aposentados lá do Rio de Janeiro, já mandava investimento de alguns milhões lá para o Banco Master do Vorcaro. Ou seja, janta, combina, manda lá que uma percentual do dinheiro que vai, eu vou mandar de volta para você, Castro. E por aí vai, né? A justiça já aprovou, não sei o que estou falando, não. É a Polícia Federal que está fazendo todo o trabalho e a cada dia, né? É, a gente não se surpreende mais, né, com a ousadia e com a bandidagem na política. Nós não nos surpreendemos, mas só de desmascarar esses em tese que seriam nomes fortes da política brasileira, a gente já fica muito feliz por isso, né? Pelo menos a probabilidade de a gente ser roubado de novo por eles diminui muito, né, meu povo? Infelizmente é por aí, não é isso? Meio-dia, 13 minutos, olha a polêmica. Vereador Rony Franco sugere investimento em frota própria de caminhões para coleta de lixo em Teófilo Otoni. Vamos ouvi-lo. Repercutiu a fala do vereador Rony Franco na tribuna da Câmara Municipal. No seu pronunciamento, o vereador questiona o fato da prefeitura investir altos valores para pagar pela coleta de lixo na cidade. Segundo Rony, ficaria muito mais barato investir em uma frota da própria prefeitura. Ele também questionou a presença do prefeito em praça pública para anunciar investimentos que são de empresa privada e não da prefeitura.
6: Ô Roberto, na verdade o que a gente queria é justamente que o prefeito colocasse lá 6 ou 10 ônibus ou 6 caminhões, mas de forma a ser bens da prefeitura de Teófilo Otoni, adquiridos através de emenda parlamentar ou através do próprio orçamento da prefeitura municipal. Mas o que a gente vê é um grande engodo, né, a população de Teófilo Otoni apresentar 6 caminhões compactador para coleta de lixo na cidade, enquanto a gente sabe e tem conhecimento de que a empresa lucra muito, né, em referência aos honorários públicos da cidade, para fazer essa mesma coleta seletiva de lixo. E eu te falo com muita garantia, eu vou apresentar esses dados breve à população de Teoflotone, a gente já fez os requerimentos necessários, mas eu te adianto que se a prefeitura deixar de pagar a empresa, segurar 4 meses, ela consegue comprar a frota para poder atender a demanda da limpeza pública em Teoflotone de forma muito tranquila. Então a gente tem que ter muita clareza, eu digo e falei isso na Câmara ontem, ao mesmo tempo que a gente faz a fiscalização, ao mesmo tempo que a gente apresenta projetos importantes para a cidade, a gente tem o dever de vir a público também mostrar à população de Teoflotone as inverdades, né? O que é verdade nós vamos falar e vamos bater palma. Agora, o que é engano à população, naturalmente a gente tem que vir aqui da mesma forma e mostrar isso à população, né? São 6 caminhões que são da empresa privada, que faz o sistema de coleta de lixo na cidade, e 3 ônibus que são de uma empresa privada. E a gente sabe que houve, inclusive, um percentual em aumento da passagem tarifária de ônibus há dias atrás. Isso sem trazer essa discussão à Câmara Municipal, que eu já acho um absurdo. Mas a questão dos caminhões, por exemplo, é de uma empresa privada. Então, assim, a gente tem que ter muita, né, clareza com isso, né? O senhor prefeito, infelizmente, comete algumas gafes que não traz benefício à população de Teoflotone.
0: No ponto de vista do senhor, numa conta básica, em quantos meses daria para colocar uma frota completa para atender toda a cidade de Teoflotone?
6: Roberto, eu estou fazendo esses levantamentos da arrecadação, de quanto essa empresa custa para os cofres da prefeitura mensalmente e anualmente. Mas de antemão eu te falo que com 3 a 4 meses você consegue comprar uma frota de caminhão e colocar a serviço da população de Teoflotone. E aí, naturalmente, você vai fazer uma economia gigantesca, né? Se você calcular os 4 anos de gestão de um prefeito, você faz uma economia que você pode reverter isso justamente na própria limpeza pública da cidade, com mais contratação de pessoal, com mais container, com mais lixeiras nas cidades, né? Com pinturas públicas, enfim, você faz um cronograma e um planejamento em cima desse orçamento e consegue atender naturalmente as demandas da limpeza pública. Agora, o que a gente precisa ter é clareza, firmeza, postura, transparência e principalmente respeito com o dinheiro público.
0: Muito bem, hora certa, 12:17 em Teoflotone. Fala importante aí do vereador Rony Franco. Na verdade, né, gente, parece simples, né, o raciocínio é bem claro, é bem lógico. E por que, né, até hoje não foi efetivada essa compra própria por parte da prefeitura de Teoflotone? Estamos falando até agora não, né, dos governos anteriores também, né? Interessante o que está jogando luz o vereador Rony Franco sobre um assunto muito importante de economia para o município de Teoflotone, né? E, obviamente, a Rede Imigrantes tem compromisso com o povo e a gente destampa, né? Ajuda a jogar luz também nesses assuntos que realmente são meio embaraçosos para muitos. Para nós, não, né? Para a Rede Imigrantes é bem tranquilo abordar essas questões, não é isso? 12:18 em Teoflotone. Olha, gente, Polícia Militar Ambiental apreende armas e pássaros durante a operação no município de Itambacuri. O sargento Rafael nos fala como foram os trabalhos.
7: Boa noite a todos os ouvintes. Na tarde do dia 26 de maio de 2026, a guarnição composta pelo sargento Borges, sargento Rafael e sargento Valdir Duarte, durante o patrulhamento típico da atividade de meio ambiente, na cidade de Itambacuri, mais precisamente na rua Lino Pereira Salles, bairro Vila Formosa, avistou algumas gaiolas penduradas na parede de uma residência, o que chamou a atenção da guarnição e levou a efetuar uma fiscalização. Durante a abordagem ao proprietário da residência e questionado sobre mais pássaros em sua posse, nos franqueou acesso ao interior de sua casa, onde foram localizados 3 pássaros da fauna silvestre conhecidos como coleira, 3 pássaros conhecidos como trinca-ferro, 1 pássaro conhecido como Maria Preta e 1 pássaro, este, da listagem de ameaçados de extinção, maritaca. Ainda durante essa abordagem, durante a averiguação na casa do indivíduo, foram encontradas algumas munições, o que nos levou a fazer uma busca mais minuciosa. Momento em que logramos êxito em encontrar 3 armas de fogo e 2 armas de ar comprimido, de pressão. As armas de fogo eram um revólver 38 com capacidade para 5 disparos, conhecido como Bulldog, uma espingarda calibre .22 e uma garrucha calibre .38. Foram encontradas também 47 munições de calibre .32, 14 munições de calibre .22 e 50 munições intactas de calibre .38. Ainda durante a averiguação, foram localizados um alçapão, uma arapuca e um apito para uso de caça. Os animais, exceto a maritaca, por apresentarem características de estarem bravios e terem sido capturados recentemente na natureza, foram soltos em seu habitat. As gaiolas imediatamente destruídas, juntamente com as armadilhas. E administrativamente, foi lavrado em desfavor do autor um auto de fração de R$35 mil. Vale ressaltar que ter pássaros da fauna silvestre em cativeiro é crime previsto no artigo 29 da Lei 9.605 do ano de 1998, a Lei dos Crimes Ambientais, com pena prevista até 2 anos de prisão, mais a multa administrativa.
0: Muito bem, 12:21 em Tovolotone, trabalho da Polícia Ambiental por todo o estado de Minas Gerais. Por falar nisso, daqui a pouquinho a gente vai falar sobre a apreensão dos 30 mil pés de maconha, né? Obviamente, a plantação será destruída, todo o material incinerado. A gente vai falar disso, né? Que foi no desenrolar das investigações para localizar naquele dia, né, a mãe e a filha que haviam sido sequestradas lá na cidade de Coronel Murta. E a Polícia Militar, obviamente, com o trabalho conjunto com a Polícia Civil, eles fizeram todo o trabalho de identificação e, obviamente, né, retirada e incineração dessa droga lá em Coronel Murta. Na verdade, foi na divisa Coronel Murta e a cidade de Genipapo de Minas, tá? Já já mais detalhes aqui no nosso programa. E vamos falar sobre a jiboia, meu parceiro Davi. Olha aí, muitos desses animais apareceram nos últimos meses aqui na cidade de Teoflotone. O Elvis Passos foi ao encontro de um veterinário que vai trazer informações, vai trazer orientações a respeito desse bicho, desse animal que está aparecendo com frequência aqui na cidade de Teoflotone, tá bom? Agradecer a quem está acompanhando pelo Instagram, que são muitas pessoas que acompanham pelo Instagram, e também aqui pelo YouTube. Silvinha Cardoso de Belo Horizonte, como sempre, prestigiando a nossa rede Imigrantes de Comunicação. Abraço, Silvinha, ela que cumprimenta todos os ouvintes, em especial Davi José e toda a equipe da nossa rede Imigrantes de Comunicação, beleza? Quer mandar o seu recadinho pelo Instagram? Pode mandar pelo YouTube e também pelo Facebook da nossa rede Imigrantes, TV Imigrantes, né, gente? Facebook da nossa TV Imigrantes, beleza? Olha, vários registros do aparecimento de cobras do tipo jiboia preocupa moradores em várias partes da cidade. Veterinário dá dicas de quais providências tomar caso encontre o animal. Acompanhe.
8: O aparecimento de cobras da espécie jiboia em diferentes bairros do perímetro urbano de Teoflotone tem chamado atenção e despertado preocupação entre moradores. Em alguns casos, os animais foram flagrados próximos a residências e até mesmo perto de uma creche, situação que aumentou o alerta da população e levantou questionamentos sobre os riscos e os cuidados necessários. Diante da repercussão dos casos registrados em Teoflotone, a nossa equipe procurou o médico veterinário, Dr. Victor Dantas, que traz orientações importantes sobre como agir ao encontrar uma cobra da espécie jiboia. Quais cuidados devem ser tomados e até que ponto esses animais realmente representam perigo à população?
9: Recentemente, em Teoflotone, tem aparecido muitas serpentes, né, muitas jiboias aí, e que estão causando muito medo na população. Essas serpentes, né, as jiboias, elas não têm peçonha, ou seja, elas não têm veneno, não são capazes de levar a pessoa a óbito, né, ou algum animal devido à mordida. O que esses animais fazem para se defender é a constrição, né? Pode enrolar nos braços, nos membros aí, nas pernas, ou em alguns animais, né, e matar eles por constrição. É, são animais que são dóceis, né, não é um animal que vai atacar a pessoa e sem motivo, só se você for lá e ficar mexendo com esse animal. Mas aí vale lembrar também que esses animais são protegidos por lei, né? A gente não pode fazer o manejo deles sem autorização, a gente não pode matar esses animais, são protegidos pelas leis ambientais aí, pela lei 9.605, e é crime mexer, né? Manejar ou matar esses animais. As jiboias são animais com hábito aí semi-arbícola, né? Preferem o topo das árvores do que o chão, mas também ficam no chão. E o que vem acontecendo aí, que está aparecendo esse grande número desses animais próximo às casas, às creches, às escolas, estão vindo para o centro urbano, é o crescimento desenfreado da população. Né? A gente está invadindo cada vez mais o espaço desses animais, fazendo loteamentos, construindo casas, passando pelo processo de urbanização, e nós estamos esquecendo que esses animais vivem na natureza. Então, nós estamos invadindo o local desses animais. O que vale lembrar também é que esses animais, eles são atraídos por ratos. Né? Então, quando se tem um grande número de lixos a gente sabe que é um prato cheio para ter ratos, né? Ambientes sujos. Então, esses animais também acabam invadindo esses locais atrás dos ratos aí também, né? Dos ratos, galinhas, pintinhos, tá? Mas lembrando, são animais protegidos por lei. Se encontrar algum, entre em contato com o órgão ambiental da cidade, com a Secretaria de Meio Ambiente, com o Corpo de Bombeiros, com a Polícia Ambiental, que essas equipes aí são capacitadas para, tá? Mas lembrando, são animais protegidos por lei. Se encontrar algum, entre em contato com o órgão ambiental da cidade, com a Secretaria de Meio Ambiente, com o Corpo de Bombeiros, com a

0: Mátio, né? Chame aí o Corpo de Bombeiros, comunique as autoridades mais próximas de você, que eles naturalmente vão tomar as providências para recolher esse animal que não ofende de forma direta, né? Não possui veneno, obviamente, até o bicho enrolar em você, né? A única forma que ele mata é dessa forma, né? Enrolando, matando a presa asfixiada. É um perigo para criança, né, gente? Para bebê, para criancinha pequena. Mas se você vê, né, comunique às autoridades conforme foi dada a dica através desse profissional veterinário que participou com a gente, tá? O Anésio, lá do Espírito Santo, participando com a gente mais uma vez, né, Anésio? Um abraço para você, obrigado pelo carinho. Ele que está lá em Cariacica, prestigiando a nossa programação, aliás, quase todos os dias, né? Ele nos prestigia aqui através do nosso Jornal Imigrantes. Bom, meio-dia, 28 minutos, daqui a pouquinho a gente traz mais informações, principalmente daquela confusão lá do Coronel Murta, sequestro, pés de maconha localizados, enfim, ainda hoje muitas informações aqui no nosso Jornal Imigrantes. Vamos falar de escala 6x1, passou ontem o projeto na Câmara Federal, agora é com o Senado, né? Agora é com o Senado Federal. Mas antes de tudo isso, vamos com um recadinho aqui dos nossos parceiros patrocinadores. 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Meio-dia e 30. Para finalizarmos o Merchan, olha só. 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Sob o comando geral, tá ele, Jomar Brito, que tá acompanhando aí a nossa programação. 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Meio-dia, 31 minutos. Agora sim, olha, sequestro em Coronel Murta. Oficial da Polícia Militar que encontrou a mãe e a filha vítimas do sequestro dá detalhes de como foi chegar ao local onde os marginais deixaram as vítimas, né? Acompanhe comigo essa matéria.
1: Na manhã de ontem, uma mulher e sua filha foram sequestradas na cidade de Coronel Murta. A mulher de 36 anos e a criança de 8 foram encontradas.

0: encontradas na cidade de Turmalina. E quem vai dar os detalhes sobre como mãe e filha foram encontradas vai ser o tenente Zé Carlos, ele que é comandante da Polícia Militar na cidade de Turmalina. Muito bom dia, tenente Zé Carlos. Eu queria que o senhor falasse pra gente como que a Polícia Militar chegou até esse local onde mãe e filha estavam escondidas.
1: Bom dia, Ana Paula. Bom dia aos ouvintes da Rádio Aranãs. Então, Ana, assim que nós soubemos, tivemos informações a respeito do sequestro ocorrido na cidade de Coronel Murta, nós mobilizamos equipes policiais militares da cidade de Turmalina, cidade de Leme do Prado, José Gonçalves de Minas, Capelinha, e realizamos operação de cerco e bloqueio no intuito de interceptar os veículos que haviam sido utilizados na ação criminosa lá na cidade de Coronel Murta. Um dos veículos utilizados no sequestro foi abordado por policiais militares na cidade de Diamantina. E a partir de então, nós obtivemos a informação que o cativeiro onde as vítimas estaria localizado em uma zona rural na cidade de Turmalina. Nós planejamos e mobilizamos equipes por toda a zona rural, onde supostamente as vítimas haviam sido recolhidas, né, em cativeiro. E no anoitecer, já à noitinha, nós tivemos êxito em localizar a mãe e a filha em uma casa abandonada no povoado rural de Mato Grande, zona rural de Turmalina. Graças a Deus, elas estavam bem, com saúde, a gente deu todo o apoio, prestou todo o apoio e levamos elas para um local com acesso à internet para que elas fizessem contato com familiares e tranquilizassem que estava tudo bem, momento em que a gente encaminhou elas para a cidade de Coronel Murta.
0: Tenente Zé Carlos, há alguma informação sobre a motivação desse sequestro?
1: Bom, Ana, a motivação, a princípio, é vantagem econômica. Os sequestradores, inclusive, fizeram contato com familiares solicitando, né, o preço do resgate. Até o momento, nós estamos com dois indivíduos, dois autores presos. Nós temos um autor e uma autora também identificados. Nós estamos com equipes de policiais militares no terreno, em diligências à procura desses autores. Foram apreendidos, até o momento, três veículos, um Megane, uma Fiat Strada branca e um Cerato. E as diligências continuam atrás dos autores que foram identificados, contudo, até o momento, a gente não conseguiu prender.
0: Tenente Zé Carlos, foi o senhor, né, e a sua equipe que encontraram mãe e filha. Como foi a reação? Né? Conta pra gente um pouquinho sobre esse momento.
1: Ô, Ana, já era noite, local escuro. As nossas equipes passavam por uma estrada vicinal e nós deparamos com a casa aparentemente abandonada ao lado da estrada. E a gente parou e as vítimas estavam na casa. Quando elas perceberam que nós éramos policiais militares, elas correram ao nosso encontro e gritaram socorro. Elas nos relataram que haviam sido colocadas lá com venda nos olhos, né? Elas aparentavam um misto de desespero e alívio, e graças a Deus estavam bem. De imediato a gente já prestou todo o apoio e todo o socorro a elas para já fazer contato com os familiares e acalentar o coração dos familiares que estavam preocupados.
0: E a reação da menina, né? Porque afinal de contas uma menina de 8 anos vê ali a polícia para salvá-la daquela situação. Como foi a reação dessa criança?
1: Ela, a princípio, ficou assustada, mas a gente já acalmou ela, né? Ela entendeu que a gente estava ali para auxiliar, para ajudar, tanto ela quanto a mãe, e graças a Deus teve um desfecho feliz.
0: E, tenente Zé Carlos, tem alguma informação sobre esses suspeitos que o senhor possa adiantar para a gente?
1: Então, Ana, os dois autores que foram presos, a princípio, são da região metropolitana de Belo Horizonte. Inclusive, nesse momento, estão em deslocamento para encerramento da ocorrência na Delegacia de Polícia Civil da cidade de Araçuaí. Os demais autores identificados são da cidade de Turmalina e nós estamos com equipes a campo, em diligências, à procura desses autores.
0: Alguma informação, algo mais que o senhor queira falar, até em questão assim, né, de um apelo para quem vai acompanhar essa reportagem, até para encontrar esses dois que estão foragidos?
1: Ana, o apoio da comunidade é essencial. Qualquer denúncia é muito bem-vinda. Qualquer situação suspeita, a gente solicita à comunidade que faça contato via 190 e denuncie.
0: Muito obrigada, Tenente Zé Carlos, e mais uma vez parabéns aí pelo trabalho da 23ª.
1: Ana, estamos à disposição.
0: Para a Rádio Aranãs, Ana Paula Tinou.
2: Muito obrigado, Ana Paula. Pessoal da Rádio Aranãs, lá de Capelinha, obrigado pelo material cedido aqui à nossa rede Imigrantes de Comunicação. Hora certa, 12:38, em Teoflotone, Neide Santos, lá do Rabo da Pichana, tá aqui ligadinha na gente. Grande Neide, um abraço aí nessa turma maravilhosa aí do Rabo da Gata, região do Bairro São Jacinto. Próxima praia ali, Laranjeiras, é ali que a dona Neide tá participando com a gente, né? Meu amigo Marcelo, lá do Morro do Pé Sujo, já ele tá falando. Boa tarde, Robertinho. É nós aqui, direto do morro, que já sabe, né? O do pé limpo. Mas não é limpo, né? O apelido aí é Morro do Pé Sujo, viu, meu amigo Marcelo, pastor Marcelo? Um abraço pra essa galera linda, maravilhosa. É a região ali do bairro Matinha, né? Aliás, do bairro Coqueiros, aquela região ali. São Jacinto é gigante, né, gente? São Jacinto... são vários anexos, Matinha, Ponte de Nanuque e por aí vai. Então, quero agradecer a todos ali do Complexo São Jacinto pela participação. Rony Franco, poderá ser caçado? Tá perguntando aqui, Rony Franco, você vai responder que dia? O pau que rola, como diz aquela trend que tem aí, né? O meme que tem aí, o pau que rola é que o vereador Rony Franco será caçado. Será? Nós temos que ouvi-lo em breve. Amanhã, eu creio que o Rony Franco vai manifestar a respeito dessa situação aí, né, meu amigo profeta Wener Cabeção, o homem que tá falado, viu? O nome do gordinho tá na zoeira, tá? É o que mais fala hoje, é o que se fala hoje em Teoflotone, né? Olha, policiais civis explicam detalhes de como localizaram a plantação com aproximadamente 30 mil pés de maconha no município de Coronel Murta. Vamos aí aos detalhes.

0: Enquanto as forças de segurança realizavam buscas pelos criminosos envolvidos no sequestro de mãe e filha em Coronel Murta, uma outra descoberta surpreendeu e acabou mudando completamente o rumo da operação. Equipes da Polícia Civil de Minas Gerais, por meio da Delegacia de Araçuaí, percorriam uma estrada vicinal entre Virgem da Lapa e Coronel Murta, quando perceberam a atitude suspeita de um homem em uma propriedade rural da região. Ao notar a aproximação das viaturas caracterizadas, o indivíduo fugiu em direção à mata. Diante da situação, os policiais entraram na propriedade e encontraram um verdadeiro esquema estruturado para produção em larga escala de maconha. Em um barracão improvisado, foram localizados centenas de litros de combustível, fertilizantes, nutrientes agrícolas, silos, mangueira de irrigação, encanamentos, mantimentos e porções de maconha já processadas. O policial civil que efetivamente encontrou os pés de maconha, antes mesmo de localizar a plantação, ele fez um vídeo no momento da chegada no local dos fatos.
1: Depois eles falam que vida de polícia é ruim, ó. É que é o que a gente achou, não achou uma plantação ainda, mas tá aí pra dentro do buqueirão desse mato aí. Só achamos o reduto deles aí só, até agora. Olha o reduto. Aqui é o fogãozinho deles.
2: Durante as diligências para a localização das vítimas do sequestro, um dos policiais civis aqui da unidade de Araçuaí localizou uma plantação, um cultivo ilegal de maconha em grande quantidade. Aproximadamente 30 mil pés de maconha, materiais, apetrechos para o cultivo e armazenamento da droga.
0: As investigações apontaram ainda para uma estrutura altamente profissionalizada. No local havia um maquinário utilizado para realizar o acabamento das flores da cannabis com precisão industrial. O equipamento, capaz de processar até 45 quilos por hora, tem valor estimado entre 19 e 20 mil euros. Além disso, os policiais encontraram seladoras, embalagens e anotações detalhadas sobre irrigação, aquisição de máquinas e produção da droga. Com o apoio da Delegacia Regional de Pedra Azul e também da Polícia Militar, os levantamentos avançaram até uma extensa plantação clandestina. No meio da vegetação, foram encontrados mais de 1.000 pés de cannabis ainda sendo cultivados, além de uma grande quantidade da droga já colhida e armazenada em processo de secagem e preparação para comercialização.
2: Agora estão sendo desenvolvidas as ações relacionadas à destruição desse material aqui na Delegacia de Araçuaí e junto às equipes que estão ainda no local. As investigações vão prosseguir para identificar os demais autores desse delito que estão associados a esse delito para uma resposta completa à comunidade.
0: Durante as diligências, 3 pessoas foram presas. A Polícia Civil segue investigando o caso para identificar outros envolvidos e responsáveis pela estrutura criminosa descoberta na região.
2: Foram ali naquele local, junto com a equipe da Delegacia de Araçuaí e outros policiais da Delegacia Regional de Pedra Azul, conseguiram prender 3 indivíduos em flagrante delito. Foram trazidos aqui para a Delegacia de Araçuaí e esses 3 indivíduos tiveram prisões ratificadas e comunicadas ao Poder Judiciário.
3: Aí é muita maconha, hein? Quem sabe? Eu acho que eles vão conseguir fazer um levantamento ali para saber há quanto tempo o pessoal vem trabalhando ali naquela área, né? Cultivando maconha. Pelo visto, minha gente, essa plantação, essa fazendinha de maconha já tá ali, ó. Não é de hoje, não. Então já saiu muita gente, já ficou doidona com a maconha extraída desse local. Olha, muito longa, né? Extensa, vamos ver, é o nome correto. Muito extensa a plantação, avaliada aí aproximadamente 30 mil pés de maconha. Olha a imagem feita da aeronave Pegasus 9, né? Parece que é a aeronave Pegasus da Polícia Militar, que estava atuando aí no dia que estava à procura da mãe e da filha que haviam sido sequestradas. É muita maconha, viu? É, como diz o velho ditado, o cachimbo da paz comeu de concha aí, hein? Olha, Marcelo Santiago está falando, Robertinho, aqui na Matinha também tem o nome de coqueiro, o apelido de coqueiro é Matinha Coqueiro, né? Morro do Pé Sujo, Morro do Pé Limpo. Lugar aí, nome é que não falta, né? Manda um abraço pra todos aí. O João Marcos, o ceguinho da sanfona, né, João? Ele, todos os dias, o João Marcos, ele acompanha a nossa programação. Então, o João Marcos, o ceguinho, ele que mora aí nessa região, aquele abraço. A gente cumprimenta também o vereador Léo Preto, né? Ele é dessa região aí do bairro Matinha, Coqueiros. Grande Léo Preto, tá fazendo um trabalho bacana aí, viu? Acompanhando a nossa programação também. E o profeta Wênia tá dizendo, olha, também tem um inferninho que faz parte do Complexo São Jacinto. É, o inferninho já é lá próximo à Ponte de Nanuque, né? Isso é grande, viu? São Jacinto é uma cidade. E por aí vai. Eu acho que é pé de café. O Wender disse que está parecendo pé de café lá aos pés de maconha. Não, Wender, é diferente. O pé de café é diferente, meu querido. Você tem que ir mais na roça para conhecer, viu? Ai, ai. Aí a Luana Almeida está falando aqui, ó. Ninguém fala do dono da terra, né, Luana? Ô, Luana, estão levantando aí, viu, Luana? Estão fazendo levantamento e, naturalmente, se virar réu no processo o dono da terra, pode ter a possibilidade de falarmos. Mas, minha amiga Luana, tem toda uma legislação que protege hoje o nome do cidadão. Pode ser o pior dos seres humanos. Foi preso. Protege-se hoje, de acordo com a lei, a imagem e também o nome, Luana. Ó, pra você ver, né? Fizeram a lei lá em cima e cabe a nós aqui, que temos minimamente responsabilidade, de cumpri-la, né? Senão, o feitiço vira contra o feiticeiro. Ao invés do povo tá indo pra cadeia, ó nós indo. Ó eu indo lá, ver o sol nascer quadrado, né? Então, cautela e caldo de galinha não faz mal a ninguém. Viu, minha amiga Luana? Um abraço, obrigado pelo carinho, obrigado por estar com a gente. Meio-dia, 46 minutos. Gente, 20 milhões de reais. Esse foi o valor que os marginais sequestradores pediram à família para libertar a mãe e a filha, que felizmente acabou sendo encontradas e libertadas. Acompanhe.
4: Então, um crime covarde em Coronel Murta, uma extorsão mediante sequestro. Polícia Militar e Polícia Civil somaram esforços durante toda essa terça-feira e no momento da localização dessas vítimas, a Polícia Militar estava ali com a sua aeronave Pegasus, também com policiamento lançado no terreno, com informações oriundas da Polícia Civil por meio de investigações e ao mesmo tempo da inteligência da nossa instituição, foi possível aí lograr êxito nessa aproximação. Quando então as vítimas perceberam a presença policial, elas pediram socorro, momento exato que os nossos policiais se aproximaram, resgataram essas vítimas que estavam em choque ali com a situação, mas foi feito todo o procedimento de acolhimento dessas vítimas e a gente destaca também que tanto a mãe quanto a criança em condições físicas.
5: Ligar para a família da senhora para eles ficarem tranquilos, tá? Vão ligar, vou pegar meu telefone, vão entrar, abre aí para a gente conseguir. Graças a Deus, fica tranquila. A criancinha tá bem, né, filha?
6: Tá, eles não fizeram nada com a gente, nada.
5: Isso, eles já estão presos, já tem gente presa, pode ficar tranquila, tá bom?
6: Tá tudo bem, meu amor.
7: Vamos embora pra casa então? Já falaram com a família, com a sua filha?
8: Já falei com meu pai, com a
7: sua casa. Então vamos voltar pra casa então?
8: Obrigada, gente.
7: Posso te levar pra casa? Sim, sim. Posso te levar pra casa?
8: Então vamos embora. Obrigada.

0: Oi, gente, mais uma vez, né, parabenizar as instituições de segurança pública de Minas Gerais, Polícia Militar, Polícia Civil. A gente sabe que os serviços de inteligência trabalharam bastante. Ninguém merece sofrer quanto essa senhora e essa garotinha de 8 anos apenas sofreram, né, a pressão psicológica. Os senhores viram ali, momento da localização, escuridão total, e elas ali com os olhos arregalados, né, temendo. Embora a polícia fez a abordagem, mas elas, né, naquele canto não sabiam se eram polícia, se eram bandidos. Assim que o oficial levou ali algumas palavras, né, de conforto, que elas começaram a ter uma paz espiritual para relaxar, né, já que elas viveram em mais de 24 horas tensão extrema nessa cidade de Coronel Murta. Que tristeza, né, gente? Quanto sofrimento. Bom, e as pessoas participando com a gente aqui, agora ele está dando uma de advogado, olha só, é o profeta Cabeção. A terra poderá ser desapropriada quando tem plantação de ervas. Não sei, doutor, não sei, doutor Wenner. Tem sentido a sua fala, mas eu não posso te confirmar isso, vou saber do advogado depois, viu? Pés de maconha é semelhante à samambaia. Quem está dizendo aqui é o pastor Marcelo Santiago. Parece, né, pastor, as folhinhas, né? Realmente. O Hernani Pacheco já está revoltado aqui, fazendo duras... Hernani parece que está lá nos Estados Unidos. Ah, não, ele está falando. Que o prefeito acabou com a América, Futebol Clube de Teoflotone, lamentável, né? Ele está falando de cidade atrasada. Hoje o Hernani amanheceu com a macaca. O homem está bravo que o Hernani está soltando o verbo aqui. O helicóptero da PM tem um aparelho de sensor de calor. Foi assim que foi descoberto os caras. Na verdade, lá em Belo Horizonte, para encontrar aquela senhora que foi jogada no penhasco, sim, usaram um binóculo com uma tecnologia de sensor que capta o calor. O helicóptero, nesse caso aí, não sei se dizer. Viu, meu parceiro Wenner, ô Cabeção? E a Silvinha Cardoso diz, oh, meu Deus, que triste ver o desespero dessa mãe e da menininha. Mas graças a Deus acabou tudo bem. Realmente, né, gente? Desesperador o que vimos aí dessa cena da mãe sendo encontrada pela polícia, a mãe e a filha. Ô, meu parceiro Davi José, vamos rapidinho um apoio cultural, Davi? E a gente volta trazendo aí essa matéria, né? Aprovada a lei Geraldo Nunes pela Câmara de Vereadores de Teoflotone e aprovação dos 2 turnos do fim da escala 6-1. Eu volto já, vamos lá.
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1: Hora certa, meio-dia, 54 minutos em Teoflotone. Olha, foi aprovada a Lei Geraldo Nunes pela Câmara de Vereadores de Teoflotone. Acompanhe comigo essa matéria.
2: Lei aprovada na Câmara busca fortalecer a leitura de poesias nas escolas. O projeto do vereador Rony Franco cria ações culturais e pedagógicas voltadas à poesia na rede pública e privada do município. A Câmara Municipal de Teoflotone aprovou por unanimidade na noite desta segunda-feira, 25/5, o projeto de lei de autoria do vereador Rony Franco, que cria a Lei Geraldo Nunes Moreira. A proposta institui ações de incentivo e fomento à leitura de poesias nas escolas públicas e privadas do município. Segundo o texto aprovado, a nova legislação reconhece a poesia como instrumento de expressão cultural e artística, além de contribuir para o enriquecimento do patrimônio cultural da comunidade escolar. A regulamentação ficará sob responsabilidade da Secretaria Municipal de Educação. Entre as medidas previstas estão a ampliação do acesso à leitura de poesias em salas de aula, bibliotecas e espaços de leitura, além de realização de saraus, recitais e encontros poéticos. O projeto também incentiva a criação de clubes de leitura entre os estudantes e atividades voltadas à recitação de poemas. De acordo com a justificativa apresentada pelo vereador, a proposta busca fortalecer práticas pedagógicas ligadas à leitura, escrita e expressão oral, em alinhamento ao currículo referência de Minas Gerais. A lei leva o nome de Geraldo Nunes Moreira, artista popular de Teoflotone, que construiu trajetória na música e no cinema. Nascido em 1933, Geraldo Nunes ficou conhecido nacionalmente após o sucesso da música A Velha Debaixo da Cama, gravada em 1975, que vendeu cerca de 800 mil cópias e lhe rendeu reconhecimento em programas de auditório da televisão brasileira, incluindo premiações da discoteca do Chacrinha. Ao longo da carreira, o artista lançou 18 trabalhos entre LPs, compacto e CDs, além de compor músicas para diversos intérpretes e participar de produções cinematográficas. Geraldo Nunes faleceu em 13 de maio de 2016, aos 82 anos. Segundo Rony, a homenagem também busca preservar a memória cultural do município e aproximar os estudantes da produção artística regional. Após a aprovação no Legislativo, o texto segue para sanção ou veto do prefeito municipal, Fábio Marinho dos Santos.
3: Verdade, Roberto. Eu fico grato, primeiramente, a Deus, né, por nos dar esse foco, né, de trabalho e fazer essa homenagem a um grande músico, compositor, cantor, enfim, né, que foi o Geraldo Nunes aqui da nossa terra, né, ali da turma 37, né, então uma pessoa que ficou aí conhecida, né, nacionalmente através das suas músicas, das suas composições e ao mesmo tempo, Roberto, um projeto que traz algo importante nos dias de hoje, né, que é a leitura, né, leitura de poesias nas salas de aulas. Então nós aprovamos esse projeto na Câmara Municipal, quero inclusive cumprimentar os demais colegas vereadores, foi aprovado por unanimidade, né, um projeto de minha autoria. E o projeto nós colocamos o nome, né, do nosso artista aqui da cidade de Teoflotone, que é o Geraldo Nunes.
2: Agora, Rony, você que vem de família, né, de mãe educadora, professora, sabe da importância da leitura. Quando pequeno, obviamente, ela fez o Rony sentar lá com o livrinho na mão, mesmo sem querer, mas aprendeu a tomar gosto pela leitura.
3: Com certeza, e eu lembro que minha avó também foi professora, né? Minha mãe também deu aula. Então, assim, a gente, esse projeto é importante porque no momento que nós estamos hoje, todo mundo querendo só apenas utilizar o meio, né, de celular, então, quando você traz um projeto desse, e aí, é claro, agora depende da Secretaria de Educação do município, né, fazer todas as formalizações e colocar esse projeto em prática, mas é um projeto importante, impactante aí para a vida de muitos jovens aqui da nossa cidade de Teoflotone e fortalecendo, é claro, a cultura da nossa cidade.
2: Agora o Rony é jovem, não teve muito contato com o Geraldo Nunes, né, só ouviu falar muito, né, Rony?
3: Ouvi falar muito, a gente, né, estuda, a gente sabe das histórias e as composições do Geraldo Nunes, as músicas, né, que foi feita por ele, que naturalmente fez sua história, né, nesse trajeto aí, no meio artístico.
1: Inclusive, ele tem uma música em parceria com o Elbio Peixi, Nas Grades do Amor, você conhece, né?
3: É verdade. Inclusive, amanhã eu vou estar, inclusive, lá no programa de Elbio, justamente a gente falar também a respeito desse projeto, né, que foi importante. E essa música, Nas Grades do Amor, uma música muito conhecida e uma letra fantástica.
1: Muito bem, hora certa, meio-dia, 59 minutos, então, Flatônio Geraldo Nunes, ele, a família dele é lá, era, né, lá da turma de 37, na verdade é, né, alguns parentes dele ainda permanecem lá na turma 37, o famoso, conhecido Geraldo Nunes, lei importante aprovada na Câmara Municipal. Bom, 13 horas pontualmente, é hora de irmos embora, mas quem vai ficar tomando conta de vocês é ela, Valquíria Martins, que está chegando para animar a tarde.
4: Chegando,
1: desta,
4: eu cheguei.
1: Quinta-feira. Boa tarde, minha amiga, tudo
4: Boa
1: bem?
4: Boa tarde, Roberto, tudo bem, graças a Deus.
1: E a tarde promete, hein, Val?
4: É claro, muita alegria, muito alto astral, principalmente aí você falando dessa lei, né, do nosso Em Memória do Geraldo. Eu tive a oportunidade de conhecê-lo, sabia?
1: É uma figuraça, né, Valquíria?
4: É, me chamava de Olhos de Jabuticaba quando chegava aqui em Imigrantes.
1: Ele era muito poético, né?
4: É, fazia muito poesias. Alto astral, muito para cima, muito filósofo, muito educado. Ele era fino, né?
1: Era uma figuraça, Geraldo Nunes. O Anésio, lá do Espírito Santo, está falando aqui na live. Olha, grande música de Geraldo Nunes, Castelo de Sonhos.
4: É verdade mesmo.
1: Você conhece essa, Valquíria?
4: Eu acho que a gente chegou a tocar aqui.
1: É, canta um pedacinho,
4: Valquíria. Ah, para, né, Roberto? Aí não tem graça.
1: Não vai, não?
4: Não. Fosse uma da Ivete, da Vanessa da Mata, até que daria, mas...
1: Você não lembra, não, né?
4: Não, de cor, não.
1: Eu acho que é a letra, meu Castelo de Sonhos, você é a rainha.
4: É
1: mais ou menos assim, você já lembra dessa?
4: É mais ou menos isso mesmo.
1: Bacana,
4: você
1: viu?
4: Tá bom, hein, menino?
1: Não, é porque ele falou ali, eu não sabia que era de Geraldo Nunes. Olha só, eu não sabia que essa música era do Geraldo Nunes.
4: Todo dia é dia de aprender, hein, meu amigo? Coisa boa, né?
1: A todo minuto a gente aprende. Valeu, meu amigo Anésio, pela dica e vou escutá-la com uma visão diferente agora, porque você trouxe a informação. Valquíria, passou ontem, né? Só pra gente finalizar aqui rapidinho, lá na Câmara Federal. O projeto da escala 6x1, né?
4: É, eu assisti tanto à tarde, eu consegui ver um pedaço e vi até meia-noite.
1: Bacana, agora falta o Senado Federal. Ainda não concluiu, falta o Senado Federal.
4: Ô, menina, eu vou te falar, mas eu acho que o Senado vai passar, porque se não passar, o povo vai fazer uma limpa lá.
1: É verdade, o Cleitinho está sendo defensor do projeto, né?
4: Fundamental, né? Verdade.
1: E ele tem uma voz muito ativa lá dentro do Senado hoje, isso é bacana, né, minha amiga?
4: Tirando aquela moça lá, que eu não faço nem questão de saber o nome dela, só na hora de votar para não votar nela, a do Arquinho Florido, ela acabando com as flores. O Nicolas também tá me chateando, me entristecendo, batendo de frente. Ele falou que votou só por votar.
1: Mas pelo menos votou, né?
4: É, agora já foi.
1: Já foi. Valquíria, um abraço, bom trabalho aí, viu?
4: Até valeu. Daqui a pouco.
1: Então tá, valeu, gente. Obrigado, Anésio, mais uma vez, que tá acompanhando a nossa programação. Valeu, meu parceiro Davi José aqui nos bastidores. Rômulo Lancama, que é o nosso diretor administrativo. Nestor de Melo Marques está lá em Belo Horizonte acompanhando tudo virtualmente. 17 horas tem Lula Guedes e o programa De Olho na Cidade. Às 18h15 tem ele, doutor Ivan Santana, Roberto Gomes, falando de esportes. Um abraço e até lá.
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6: Muitíssimo boa tarde para você. Seja bem-vindo às suas YA780, Rádio Imigrantes FM, modulando em 100.9 em Teófilo Otoni, Minas Gerais. Quinta-feira, hein? Quase um pé na sexta-feira. 1:09, a última quinta-feira de maio. Você já agradeceu a Deus hoje? Ai, eu tenho tanta coisa para agradecer. Eu ainda acho que agradeço pouco, mas aí vamos juntos agradecer. Deus, muito obrigado por tanto e absolutamente por tudo. Quanto mais a gente agradece, mais coisas boas acontecem. A gente precisa ter pensamento positivo, ter a vibe lá em cima, porque afinal de contas, essa coisa de alto astral, positividade, é como banho, tá? Se você ficar sem tomar, fede. E a mesma coisa é se você ficar aí sem ânimo, né? Esperando que os outros tragam isso pra você. Ei, bebê, a gente nasce sozinho, morre sozinho, então você precisa passar pela vida deixando o melhor na vida das pessoas. Quem aderir, bacana, quem não aderir, tchau e benção. Mas o bom mesmo é ser do bem, porque a vida tem memória. E tudo que a gente deseja volta em dobro. Então preste muita atenção no que você tem desejado aí, no que você tem plantado. Porque a plantação pode até ser aleatória, mas a colheita essa é obrigatória. 1:10, eu, Valquíria Martins, na Rádio Que Gosto, para fazer o que amo. Sintonizada com você, conectada com o planeta inteiro de audiência. Até às 4 tem playlist. E às 4 tem o clube mais mais amado do Brasil, Clube do Arrocha. Bora, bora começar malhando. Malhando a felicidade, o alto astral.

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1: 1:17, boa tarde.
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5: 1:21.
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5: Muito boa tarde pra você, Valquíria Martins, ao vivo. O que eu faço agora? Canta Dilcinho no playlist.

0: Boa noite, Uberlândia! Faz barulho aí, Uberlândia, que eu quero ouvir! Que coisa linda, galera!
1: As melhores da melhor, Valquíria Martins ao vivo, tocando Diego e Vitor Hugo, Avril Lavigne e Dilcinho. Que sequência boa de se ouvir nessa tarde, hein? Tem mais, já já, não sai daí não.
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0: Aqui é o seu lugar, na tarde, Imigrantes. Até as 4, playlist, hein? Daqui a pouquinho, o Clube da Rocha. Segura aí, aguenta um pouquinho. 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
0: 2:16
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2: 2h20.
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2: Muitíssimo boa tarde pra você, Valquíria Martins, ao vivo na sua tarde, imigrantes. Ao som de Coldplay. Você é meu convidado, minha convidada. Tá tudo bem com você aí nessa tarde? Tá curtindo, hein? O bom do rádio é isso, né? Pode estar no banheiro, no carro, na sala, limpando, lavando, descansando. Dá pra ouvir boa música e ficar muito bem informado. O rádio é tudo de bom. Sem música, não vale a pena, né? É bom ter você aqui. Paradise é o som que você ouve nesse momento na 100.9. Muito boa tarde pra você. Seja bem-vindo a Imigrantes.

0: Essa é boa, a galera gosta, hein? Jean e Giovanni ressuscitando das cinzas. E Bruno e Marrone, me faz te odiar. Fazer odiar desse jeito é bom, hein?
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0: Ao vivo, Valquíria Martins, na Imigrante. Esse molejo é bom, hein?

0: Essa você gostou, né? Então é só pedir no nosso zap 988484759. 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

0: 2h45, muito boa tarde para você. 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
2: Olha, olha onde eu tô, Valquíria Martins ao vivo, tô no playlist da 100.9 nesta tarde gostosa de quinta-feira.

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0: 3:01, boa tarde.
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12: 3:07.

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0: solta ou me segura, né? As duas coisas não dá. Vai me soltar ou vai me segurar? Me segura aqui na programação Imigrantes. Às 4 tem Clube do Arrocha. E, claro, playlist rolando aqui na nossa programação Imigrantes.
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som da galera do Maroon 5 na programação Imigrantes. Bom demais! 3h32, você curtindo a nossa programação 100.9. Às 4 tem o nosso Clube do Arrocha chegando, arrastando tudo pra você. Achei uma curiosidade bacana aqui, não é tanto uma informação, né? Mas não deixa de ser. É um poema quase que infantil, né? Fez aí a carreira do cantor Luan Santana estourar. É isso mesmo. A faixa Meteoro nasceu em 2009 e mudou o rumo de Luan Santana. Antes dela, o artista chegou a fazer shows para apenas 15 pessoas, mas depois desse hit, a vida do cantor se transformou por completo. Apesar de ter mudado a história de Luan, ele não foi o responsável, tá? Pela composição. Meteoro foi escrita por um dos maiores hitmakers da época, o então conhecido e famoso cantor Sorocaba, que faz dupla com o Fernando. Luan e Sorocaba se conheceram pouco antes do estouro de Meteoro. Os dois se apresentavam aí em um mesmo evento em Santa Catarina e depois do show foram todos para um hotel, onde Sorocaba mostrou algumas músicas para Luan. O então gurizinho, apelido que Luan tinha naquela época, gurizinho, gostou de várias, mas pediu permissão para gravar algumas delas. O pedido foi atendido, mas no encontro seguinte, após uma outra apresentação, Sorocaba já chegou com a música Meteoro pronta e apresentou Luan. Sorocaba compôs Meteoro em apenas 15 minutos, gente. E pensando totalmente na carreira do Luan, quando escreveu os versos, ele pensou que a música não poderia falar de sexo e nem de bebida, porque o público que o Luan tinha naquela época era bem jovem. Assim, ele escolheu falar de amor de uma forma até bonitinha, através de Meteoro da Paixão. Apesar de ter mudado a história do cantor, Meteoro

0: não chegou a ser a música mais tocada, tá? Naquele ano, nem no ano seguinte. O sertanejo trouxe junto com ele, com o seu estouro nacional, hits mais adorados, que tocaram muito nas rádios, como Sinais e Você Não Sabe O Que É Amor. Ainda assim, a faixa tornou-se emblemática na carreira dele, que a partir dali se tornou um dos artistas mais tocados nas rádios e ganhou reconhecimento em todo o país. Hoje, Luan Santana conseguiu fazer uma transição de carreira, né? Para um público mais adulto, mas ainda segue cantando sobre o amor, só que agora com letras mais calientes e maduras. Que legal, né? Pra você ver o que pode acontecer na vida de uma pessoa. Uma hora lá embaixo, outra hora lá em cima. O cara cantou pra 15 pessoas e hoje canta pra uma multidão. E essa música aí faz parte dos 20 hits que pegaram, viraram chiclete nos últimos 20 anos.
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0: Já já, hein? Já já tem o nosso Clube da Rocha. Curiosidade bacana pra gente trazer pro rádio, né? Eu e você, você e eu juntos.
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0: 3h35, boa tarde.
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2: Você já parou para pensar em quanto seu salário é gasto com impostos? Estimativas projetam que se você fosse pagar todos os seus impostos do ano ao longo dos primeiros meses, você só começaria a trabalhar para você mesmo a partir de hoje. É por isso que nessa época do ano acontece o dia livre de imposto. Lojas de todo o país vendem produtos com descontos que chegam a 70%. É a chance de comprar vários produtos com preços mais acessíveis, sem o peso dos tributos. Mas como surgiu essa ideia? Tudo começou em 2003, em Minas Gerais, por iniciativa da Câmara dos Dirigentes Lojistas Jovem. O objetivo era um só: conscientizar a população sobre a alta carga tributária do Brasil. O movimento cresceu tanto que hoje mobiliza milhares de comércios em todos os estados. Nos últimos anos, a data ganhou ainda mais força. Com a inflação tensionando o orçamento das famílias, o dia de imposto virou um termômetro do consumo. Em edições recentes, shoppings registraram filas quilométricas e estoques inteiros zerados em poucas horas. O evento deixou de ser apenas um protesto para virar uma das datas mais aguardadas do varejo nacional. Mas atenção, aqui vai um detalhe muito importante que muita gente confunde. O governo não deu nenhum desconto e não abriu mão de nenhum centavo sequer de arrecadação. Não existe redução real de imposto por lei para essa data. Na verdade, os próprios empresários e lojistas que decidiram aderir ao movimento. Ou seja, os cofres da prefeitura, do estado e da nação seguem arrecadando. Para que o produto chegue mais barato até você, o comerciante tira o dinheiro do próprio bolso. Ele abre mão de sua margem de lucro e subsidia o valor do imposto. Ou seja, o imposto continua existindo e será pago ao governo do mesmo jeito. Mas quem banca essa diferença hoje é o dono da loja, como uma forma de protesto e para atrair o cliente. Por isso, o dia livre de imposto é, acima de tudo, um dia de reflexão. Ele serve para mostrar visualmente o quanto o sistema tributário brasileiro é complexo e pesado. Quando você vê o preço de um produto cortado pela metade, lembre-se, essa é a diferença real que o imposto faz na sua vida todos os outros dias do ano. Fique de olho nas lojas participantes da sua região e aproveite para pesquisar.
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0: As melhores da melhor, tá aí, Jota Quest, dose dupla do Assim Sair de Cima, faltando apenas aí 10 minutos para as 4 da tarde, daqui a pouquinho o nosso Clube do Arrocha, meu amigo Thiago Neuma, coladaço aí no Imigrantes e também no Zap, né? É, o homem é fera, rapidinho ele atende.
1: 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Quer sentir?
0: Faz contato aí, meu amigo Thiago. Vai que dá certo, né?
1: Quer ficar no sapato, não?
0: Na moral, a nossa tarde é sempre na moral, de boaça, positividade total, não só pra dentro da cabeça, mas pro corpo inteiro, pra vida. Seja mais leve, mais relax, viu? Porque, afinal de contas, a única certeza que a gente tem nessa vida é que vai embora, né? Não vai ficar pra sempre, não é pra semente. Então, sabidos de que a vida é simplesmente uma viagem, aproveita, tá? Aproveita o percurso, porque é o percurso que é importante. A gente não sabe quanto tempo a viagem dura, então fique atento aos detalhes e viva intensamente. Na moral, hein? Viva na moral, sem desejar mal a ninguém, fazendo bem, seguindo, ó, de leve, suave na nave, porque, ó, a vida é, ó, um estralar de dedos.
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0: o som de Rema e Selena Gomez, finalizando nossa playlist desta quinta-feira, dia de TBT. E aí, você tem aquele TBT pra se lembrar ou apenas para postar? Ai, eu tenho vários pra lembrar. Ai, nem sinto vontade de postar. Vivendo off é melhor. Playlist vai ficando por aqui. Tá chegando o Clube do Arrocha.
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1: Simone Mendes! Segura, painho, que manhã tá chegando. É a dama da rocha tá na área. Uma hora sem sair de cima pra relaxar, ficar de boa na Imigrantes. Coloca os problemas na gaveta, bebê. Bora rochar, tomar uma. Água que passarinho não toma, já tá podendo ou tá cedo? Nossa. Aumenta o volume, Clube do Arrocha, o clube mais amado do Brasil.
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1: Eu quero arrochar, simbora? Topa? Então chama, chama que dá liga.

tá até pedir água, hein? Vem com tudo. Me ama, me larga. Comigo é 880, bebê. Não tem meio termo aqui não, hein? É pra colocar a chapa pra esquentar, ou melhor, pra ferver a partir de agora. Quando a dama da rocha chega, não tem. Não tem.

0: Confessa, confessa que você estava esperando a Dama da Rocha e ela chegou turbinada. Daquele jeitão, do jeito que o povo gosta. Bora arrochar, mas eu? Me segura, filho. Segura nada, bebê. Quero ver você me segurar uma hora sem sair de cima aqui no nosso Clube do Arrocha. Viver é diferente, tá, vivo? Tá dando conta? Não se embora de tadalo, então, que é pra você aguentar uma hora de arrocha.
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0: Sai da frente, hein, que a Dama da Rocha tá na área. Eita lasqueira, segura!

0: tá pensando que ela tá indo, ela já tá voltando, trem. Aqui o golpe é certeiro. Seu calmante chegou, bebê. A dama da rocha ao vivo. A rocha. Come on, baby, bora arrochar. Quer falar comigo aqui na 100.9? Quem é que vai falar com a dama do arrocha? Esquenta, esquenta que eu já tô na área, hein, bebê? Beijo pra você, Júlia. Júlia é minha companheira de todas as tardes. A mulher não perde uma tarde na Imigrantes. Arrocha sem medo de ser feliz, né? Abraço aí para o Roberto Lopes, na Colônia, Carlos Chagas, Minas Gerais. Não perde uma tarde da programação Imigrantes. Vai se achegando, Eliel também. O Eliel tá na escuta. Muito obrigada aí pelo carinho da audiência, trabalhando e ouvindo a programação Imigrantes. Abraço pro Eliel aí, todos os pedreiros de plantão. O Rizionei, sempre ouvindo as nossas tardes também, né? Rizionei, aquele abraço pra você e toda a galera aí da... do Bela Vista, né? É do Bela, galera do Bela, sempre ouvindo a nossa programação. Zezé do Belvedere tá chegando na área também. Zezé, beijo pra você, homem. Já tô mandando beijo pra você, Zezé do Belvedere, toda a sua família. A Claudinha chegou cedo. Boa tarde, Val. Estou na escuta do Clube do Arrocha. Toda a galera do bairro Matinha, Claudinha, ó, beijo no coração, viu? Muito, muito obrigado pelo carinho da audiência. Fala com a dama do Arrocha, fala. Eita lasqueira, que coisa boa, Mauro. Cuidar da saúde arrochando é melhor, né? Coisa boa. Beijo, Mauro, pra você e toda a galera de Colônia, Carlos Chagas, Minas Gerais. A Jennifer, o Antônio Carlos, a Maria Alice, a Natália, na escuta também, hein? Beijo pra vocês. 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
0: Hora de arrochar 4:18. Nossa.

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12: Ai, que eu voltei, papai. Tira onda não, hein? Senão eu viro tsunami da rocha. Oh, lasqueira. Acaba não, mundão. E se acabar, eu quero acabar arrochando na bagaceira. É potência demais esse nosso clube do arrocha. Calma, bebê. É uma hora só pra você. Me chama. Chama na bota que eu dou conta. Eita. Chama não, senão eu vou, hein? Tô facinho hoje.

0: liga, é uma liga, meu filho. Vai se achegando que a Dama da Rocha tá ao vivo e a cores. E não tem pra ninguém. Pode até me copiar, tá? Mas a original, você já sabe, de segunda a sexta-feira é 5x2.
1: Tira essa dor de dentro do...
0: Boa tarde, Val. Não perca o programa da Dama da Rocha. Amo. Beijos. Marluz, do Jardim Iracema. Marluz, beijo pra você. Muitíssimo obrigado aí pelo carinho da audiência. Eita, mulher retada. Tá rochando também, né? Ô, meu morango, bora rochar mais eu gosto de morango, hein?
2: Simone Moreno.
0: Morango é bom.
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0: Tava triste, né? Mas aí a Dama da Rocha chegou, mudou tudo.

o nosso Clube do Arrocha, hein? Botando pra virar, bebê, porque viver é diferente de estar vivo. Tá aí a Fran mandando beijos para o Christian aqui na programação. Muito obrigada aí pelo carinho da audiência. Ô, meu morango, bom ter você aqui, viu? Daqui a pouquinho tem o seu alô aqui. É, tá a fim de falar com a Dama do Arrocha? Já, já você vai soltar a voz.

mesmo, se não for amor, você pode ficar por aqui para arrochar. Com amor ou sem amor, dá para arrochar e bem arrochar, hein? Muito obrigado pelo carinho da sua audiência. Fala, fala com a dama do arrocha que eu te escuto. Eita, já tá podendo tomar um ou tá cedo? Abraço pra vocês aí, essa galera toda no Frei Dimas. Muitíssimo obrigado aí pelo carinho da audiência. Vice, é bom ter vocês aqui.

0: Eita, lasqueira. Se é o miozinho que tá tendo, tá bom demais, hein? Beijo, muito obrigada pelo carinho da audiência. Olha ela chegando, suave na nave. Beijo pra você, Gracinha, e toda essa turma linda. Muito obrigada pelo carinho da audiência, hein? Essa galera é animada, gosta de balançar a costela. Aí a Chiquinha, a Marilu e o Eric também colados no nosso Clube do Arrocha. Eita, cada dia aumenta mais os fãs do Clube do Arrocha. Tô gostando disso, hein? Me fala, de onde você está ouvindo a Dama do Arrocha? Eu vou, mas eu volto. Não vale sair daí.
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0: Hora de arrochar, 4h35.
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0: Eu tô de volta!
1: Ele.
0: Eita, que esse programa é gostoso, viu? Pena que passa rapidinho, né? Mais bruta do que pé na bunda, Dama do Arrocha, colocando você pra ouvir Pablo. É o Pablo do Arrocha, será? Tem pitu? Traz.

Lasqueira, é o piseiro sem freio, do jeito que você gosta, hein? Ah, dama da rocha. Pega leve, mulher, pega nada. Se é pra arrochar, tem que ser diferenciada. Simbora, bebê, que o clima tá esquentando, hein? É uma hora, tem que aproveitar o máximo. Chama, chama que dá liga, meu filho. Tamo junto e misturado nesse desmantelo do Clube da Rocha. É o Miozinho que tá...

0: É, meu filho, a vida só é dura pra quem é mole. Eu tô achando que tem gente moiada aí já, hein? Mandando alô aí. Eita, lasqueira. Fala com a dama da rocha, meu filho. Se você aguentar falar, fala com ela que eu te escuto. Bora! Eita, lasqueira, até o Vanderlei tá nessa, hein? Tá mandado aí, tá mandado, Vanderlei. Tô achando que você tá moiado, hein, homem? Sei não, hein? Não deu nem uma hora de arrocha e você já tá moiado, filho? Misericórdia, hein? Esse trem é bom demais, hein? Mulher bonita e gato melhor só tem quem pode, homem. Fica bebendo todas, não, senão você fica... Você perde aí. Tem que ser um olho no gado, outro no peixe, hein, homem? Vai devagar, meu filho. Muito obrigada, Vanderlei, toda a galera do Eucalipto. Mas gente nova chegando por aqui, né? Eu gosto disso, a galera animada. Olha ele aí, ó. Boa tarde, Val. Você é diferenciada. Abraço maravilhosa. Tudo de ótimo. Pra nós, querido. Beijo pra você, Marcelo Monteiro. Muito obrigada. Tem que ser diferenciada, né? Pra ser igual não vale, bebê.
1: Errado sou eu.
0: Eita, errada sou eu, hein?
1: Não fui mesmo.
0: Costumo dizer que eu não sou ovelha negra, sou ovelha rosa. A dama do Arrocha chegando e pipocando na sua tarde.
1: Se quer ir embora,
0: ai, eu deixo, hein?
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0: Me dê só mais um beijo, só mais uma arrochada.
2: Arrocha hoje, arrocha amanhã. E sábado, arrochar com a quadrilha Arrasta Pé. Na pracinha do São Jacinto, a partir das 18 horas. Essa quadrilha gosta demais, viu? Meu menino gosta dessa quadrilha, a quadrilha do João Teixeira.
0: Tamo junto, menino. Recado bacana aí do Maurício Amorim, toda a galera aí da Matinha. Beijo pra vocês. É, tem Rastapé sábado, né?
3: Seleção do Matinha!
0: Eita, é o Arrocha, da Dama do Arrocha. Chama, chama que dá liga.
1: Agora diferente.
0: Chora não, bebê. Se chorar, chora aqui no meu ombrinho. Eu empresto o ombro pra você chorar. Mulher diferenciada. Aumenta o volume só um pouquinho e sente a pegada.

0: Tá aí, ó. Vou mandar um abraço pra ele. Tá aqui na porta do estúdio da rádio. Ninguém vai acreditar, né? Mas é ao vivo e a cores. O doutor Ademir Camilo, nosso médico aí, um ícone aqui em Teófilo Otoni, que vai estar aniversariando sábado. E ele tá arrochando, você acredita? Ele ainda tá arrochando. Vai fazer 6.2, ou seja, 62. Mas eu acho que ainda rola 69, hein? O homem tá com a cara de assanhada arrochando comigo aqui. Você nem sabe, viu? Abraço, viu, doutor Ademir? Brincadeiras à parte, o homem tem aí uma experiência vasta na medicina. Tá dando aula aí pra muita gente que tá chegando agora e a gente quer desejar pra ele aí muita saúde no corpo, muita paz, muita sabedoria. E saber que ele cada dia fica mais experiente, a gente já sabe, né? O homem não para de estudar, não para de ensinar. E aí fica aqui os nossos agradecimentos por ter uma pessoa tão ilustre aqui nas nossas vidas. E toda quinta-feira ele tá aqui falando de saúde no De Olho na Cidade, pontualmente às 5 da tarde, na TV Imigrantes e na Rádio Imigrantes. Doutor Ademir arrochando ainda, hein? 62, sabadão. Eita! É o velho da lancha, cabeça branca. Abraço, homem! Gente, é uma honra pra mim, é sério. Ele tá aqui ao vivo, viu? Daqui a pouquinho ele tá na TV. Mas antes ele veio tomar um cafezinho aqui e me dá aquele abraço carinhoso que só o Ademir sabe dar. E aí, quem ganhou o presente foi eu, né? O aniversário do homem, sabadão. Que coisa bacana! Ó, eu vou, mas eu volto pra última sequência do nosso Clube do Arrocha, hein? Segura, bebê! 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

0: mulher demais aqui, bebê. Pra qualquer Zé Ruela. Me ama ou me larga. Não tem meio termo, não.
1: Muito obrigado. Sua voz é linda. Guinei, Bandinho, Chapinha, Alto, Frei Dimas. Tamo junto. É nóis, Val.
0: É nóis, meu querido. Muito obrigada, turma linda.
2: É mulher demais pra qualquer Zé Ruela.
0: Eita, fica com o coração dividido, não, bebê. Não tem outra dama da rocha, não. E é claro, se Deus permitir, eu volto amanhã às 16h pra ficar mais uma hora rochando com você, topa?
2: Sim.
0: Eita, delícia cremosa. Sente a pegada da mulher. Eita, sabe arrochar, não, bebê? Fica uma hora comigo que eu te ensino. Oh, revoada. Eita!
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0: Eita, bebê, desespera não. A Dama da Rocha tem pra todo mundo, hein? De segunda a sexta-feira, de 16h às 17h, uma hora é pouco, é nada. Você não tá aguentando uma hora, quer 2 horas pra rochar, pra quê?

0: Fala, fala que eu sou o veneno que você gosta de tomar nas tardes. Isso eu não matei até agora, não mato mais não, tá, bebê? Abraço pra Tuca. Tuca falou que não perde um clube do Arrocha. Ela gosta mesmo da minha risada. Ô, Tuca, tem que rir nessa vida pra não chorar, né? Melhor rir do que chorar. Beijo pra todos vocês, muito obrigado pelo carinho da audiência. Eu vou ficando por aqui. E é claro que a dama do Arrocha não sai da sua cabeça, né? Eita, quer sentir calor, quer relaxar, quer ficar em paz, quer esquecer os problemas? Vem arrochar com a dama da Rocha na Imigrantes. Só tem ela, hein? Tem outra não. Se você vê me copiando aí, sai fora, que é fake news. Fica com seu coração dividido não, bebê. Tá chegando o baianinho Lula Guedes. Ó, beijo no coração pra você. Tchau. Baianinho Lula Guedes, boa tarde.
1: Boa tarde, Val. Boa tarde, ouvintes da Rádio Imigrantes FM. Tudo bem, Val?
0: Tudo tranquila? Tudo ótimo. Tô tranquilésima.
1: Quinta-feira, amanhã, sextou. Semana que vem tem feriado prolongado, tá sabendo?
0: Não é pra todo mundo, né? Porque vai ser numa quinta-feira.
1: Corpus Christi.
0: Mas pra quem pode emendar, beleza.
1: Então tá aí um feriadão se aproximando aí pra quem gosta de um bom descanso.
0: Você vai pra Jequié?
1: Não, quem sou eu? Agora não, tem que ficar por aqui.
0: Tem muito bafo, né?
1: Tem muita coisa pra fazer aqui, mas a gente não pode. Não pode.
0: Não vai salgar, não, tá?
1: Não,
0: bom.
1: Não. Mas nós estamos aqui no Estúdio 2, já na montagem do programa De Olho na Cidade. Nosso diretor Rômulo Lancâmi tá por aqui. O Dom Juan na produção também. O jornalista Roberto Gomes, meio aflito, mas tá pedindo ele pra ter calma nessa hora. A presença aqui já chegou cedo hoje do aniversariante, doutor Ademir Camilo.
0: Tá todo, ele já veio arrochar comigo aqui
1: pois
0: no estúdio.
1: Daqui a pouco ele vai estar com a gente aqui no programa De Olho na Cidade e vamos estar falando com a doutora Bruna Freud. Ela é hematologista e a gente vai estar dialogando com ela, principalmente a respeito da leucemia, né? E outras doenças aqui em foco no programa De Olho na Cidade, Jornalismo Verdade. Falando da cidade,
0: ontem
1: aconteceu uma reunião que eu tinha anunciado aqui, né? Entre a Associação dos Cambalacheiros da Praça Tiradentes, na realização da Feira de Pedras, com o staff do atual prefeito da cidade, o Coronel Marinho, a respeito da realização da feira, se seria na Avenida Getúlio Vargas, como acontece há 35 anos, ou então ele tinha sugerido para que fizesse a feira em cima da praça. E vai ser mesmo em cima da praça a Feira de Pedras esse ano aqui em Teófilo Otoni. Aí depois a gente vai ver como é que vai ficar a praça, né, Val?
0: Eu já até sei o resultado, mas não quero ser processada, vou ficar calada.
1: Vamos deixar. Eles é que têm a chave da cidade. Outro assunto que está repercutindo muito aqui em Teófilo Otoni foi uma entrevista do Zé Antônio, presidente do sindicato, do Sindicato de Servidores Públicos Municipais, né? Ele concedeu uma entrevista ontem e nessa entrevista ele fez uma denúncia, né? Que vereadores votaram na calada da noite, o ano passado, o reajuste de salário, plano de saúde, plano odontológico, 13º salário.
0: Lasqueira.
1: Tem mais. Férias, tudo que tem direito, igual a CLT. Né?
0: Só que eles trabalham 6 por 1?
1: Aí eu não sei. Aí ontem o Zé Antônio acabou concedendo essa entrevista e falando só a respeito disso. Né?
0: Eu vi.
1: Que para uns tem de tudo e para outros não tem de nada. Né? Então é um assunto que está sendo discutido agora na cidade. É para saber se o vereador merece ter 13º salário e se merece ter férias ou não. Na sua opinião, vereador merece ter 13º salário
0: pelo ano trabalhado,
1: mais as suas férias merecidas?
0: Ô Lula, não me pergunta esse trem, não, que vai dar é confusão. Pelo amor de Deus, merece o quê, Lula? Esse povo tá fazendo o quê? Me fala, trabalhando pelo povo aonde? Fazendo o quê? Estão capinando rua? Eles estão aí lutando para que a escala 6x1 caia? Estão fazendo nada, tá fiscalizando nada. Um ou dois ou três aí que estão fazendo alguma coisa, o resto está lá sentado, só esperando, ó, os assessores chegar com as notícias.
1: Pois é. Então, inclusive, está tendo uma enquete na página do programa de Olho na Cidade. A respeito disso, você é a favor?
0: Vou lá votar. Não você sou a favor.
1: Não, você é a favor ou você é contra que o vereador receba o seu 13º salário tão suado, como também recebe as suas férias tão suadas, né?
0: Ô, moço, quem merece isso é pessoal aí que faz a coleta do lixo, pessoal que tá capinando aí debaixo de sol e chuva, vereador,
1: 13º salário e férias.
0: Vou ficar calado.
1: Plano de saúde?
0: Uhum.
1: E sem contar outras cocitas.
0: Regalias.
1: Outras cocitas mais, né? Porque se for falar o que tem mais direito, o programa vai aqui. Porque vem carro, vem gasolina, vem... Mas vamos lá. São 17h05. Algo mais, Val?
0: Bom programa para você e mais uma vez, parabéns aí para o doutor Ademir Camilo, já que ele só vem aqui na quinta-feira, sabadão, completando 62 anos. O homem tá inteirão, né, menino? Será que ele ainda tá dando umas arrochadas?
1: Olha o que você tá falando aí, dizendo que ele tá inteirão.
0: Oxe, o homem veio aqui na porta aqui me dar um abraço, moço.
1: Eu tô achando ele com cabelo muito branco, né?
0: E daí, cabelo branco não dá nada, menino?
1: Principalmente quando tem dinheiro, não olha para nada.
0: Ah, ó, essa parte aí nós vamos pular. Bom programa pra você.
1: Abraço, Val. 17h05, povo ligado, povo muito bem informado, brasileiro não vive sem rádio, seu melhor companheiro. Em 3 minutos eu volto com o programa de Olho na Cidade, jornalismo, verdade. As redes sociais já está funcionando nesse momento. Quem quiser participar, mande sua mensagem, faça sua denúncia, peça o seu alô. É só você ir agora no YouTube, @deolhonacidade2024. Vá no Instagram, de Olho na Cidade TO. Vá no Facebook da rádio, da TV, do jornalista Elvis Passos, vá na Rádio Nets, vá na Alexia, vá no tradicional radinho de pilha que eu não abro mão e foi lá que tudo começou. Volta em 3 minutos, trazendo uma informação atrás da outra.

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Boa tarde. Boa tarde, são 17 horas 16 minutos. Estamos chegando com o programa De Olho na Cidade, Jornalismo Verdade. As imagens aumentam e a notícia como ela é. Programa que vai ao ar de segunda a sexta, às 17 horas em ponto. 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Esse programa tem a transmissão da Rádio Imigrantes 100.9, TV Imigrantes, canal 12, TO, Flotone Minas. Estamos também nas páginas das nossas redes sociais, no Facebook da rádio, da TV, do jornalista Elvis Passos. Estamos na página do programa no Instagram, De Olho na Cidade TO. Estamos na página do programa no YouTube. É só você acessar, @ De Olho na Cidade 2024. Estamos na Rádio Nets, estamos na Alexia, estamos no tradicional radinho de pilha, que eu não abro mão e foi lá que tudo começou. E a certeza absoluta que vamos fazer um excelente programa de rádio. Quem vai trabalhar comigo hoje na direção técnica da Rádio Imigrantes, a comunicadora Valquíria Martins, reportagens, jornalistas Roberto Gomes e Elvis Passos, produção Paulinho Boca de Cantor, Leandro Brito e Dom Juan, assina a marca desse programa e apresenta 38 anos. Eu sou o baianinho Lula Guedes, me chamo assim desde pequenininho, levando aonde quer que você esteja uma nova proposta de comunicação. E a palavra do programa de hoje, que Deus abençoe as minhas palavras que vão chegar até você. Vamos aos destaques do programa de hoje. Olha, homem que empurrou a ex-companheira do penhasco acabou confessando o crime. Polícia explica detalhes como localizaram 30 mil pés de maconha. CDL Jovem participou ativamente um dia contra impostos em Teófilo Tone. Vamos destacar no programa de hoje, Polícia Ambiental apreende arma de fogo e pássaros. Vários registros de cobras com jiboias a todo momento chegam até o jornalismo da Rede Imigrantes de Comunicação. Hoje nós temos o quadro Falando de Saúde, com a participação do médico Dr. Ademir Camilo, e vai receber a hematologista Doutora Bruna Freud. Daqui a pouco a gente vai estar dialogando principalmente a respeito da leucemia aqui no programa De Olho na Cidade, Jornalismo Verdade. E quem quiser tirar alguma pergunta, quem quiser tirar alguma dúvida, quiser fazer uma pergunta, tá aí, as redes sociais estão funcionando. Tem um telão na minha frente aqui, ó. @ De Olho na Cidade 2024. Senhores, e a primeira informação que chega pra gente, que ainda repercute nesse Brasil afora, é um homem, uma barbaridade terrível, que empurrou uma ex-companheira do penhasco de Minas, aqui em Minas Gerais. Ele ontem ele foi preso e acabou confessando o crime. O caso chocante mobilizou as forças de segurança em Minas Gerais. O nome dele, Silvanildo Amâncio de Araújo, de 52 anos. Ele confessou ter empurrado a ex-companheira de um penhasco na Serra da Moça, em Belo Horizonte. A confissão foi registrada em vídeo pela polícia após a prisão do suspeito em Várzea da Palma, exatamente no norte de Minas. Segundo a Polícia Militar, o homem é investigado pelo sequestro de Ana Cláudia da Silva Souza, de 41 anos. A vítima teria sido levada nas proximidades do bairro Pindorama. Houve o resgate, recebeu todos os atendimentos médicos e passou o seu primeiro dia em casa. E o cidadão acabou confessando o crime. Agora são 17 horas 19 minutos. Você acompanha áudio e vídeo, o programa De Olho na Cidade, Jornalismo Verdade. Vamos lá nas redes sociais. Quem quer falar comigo, hein? Vamos lá. Nádia, tchó-tchó abandonado. E os senhores vereadores nadando de braçada. Opa! Jane Neuma, boa tarde, meu amigo Lula Guedes. Esse povo não faz nada e tem todos os direitos, enquanto as diárias dos funcionários que vão para a zona rural recebem 15 reais ao dia. Ô, gente, é um crime, né? Uma diária para a pessoa que vai para a zona rural trabalhar, 15 reais o dia. Agora são 17 horas e 20 minutos, você acompanha áudio e vídeo, o programa De Olho na Cidade, Jornalismo Verdade. E a informação que a gente traz no programa De Olho na Cidade é a respeito de um trabalho da polícia, principalmente a Polícia Civil, que
no momento que estava à procura da mulher que foi jogada no penhasco, acabou localizando um plantio de maconha. Acompanhe a reportagem em áudio e vídeo.

0: Enquanto as forças de segurança realizavam buscas pelos criminosos envolvidos no sequestro de mãe e filha em Coronel Murta, uma outra descoberta surpreendeu e acabou mudando completamente o rumo da operação. Equipes da Polícia Civil de Minas Gerais, por meio da Delegacia de Araçuaí, percorriam uma estrada vicinal entre Virgem da Lapa e Coronel Murta, quando perceberam a atitude suspeita de um homem em uma propriedade rural da região. Ao notar a aproximação das viaturas caracterizadas, o indivíduo fugiu em direção à mata. Diante da situação, os policiais entraram na propriedade e encontraram um verdadeiro esquema estruturado para produção em larga escala de maconha. Em um barracão improvisado, foram localizados centenas de litros de combustível, fertilizantes, nutrientes agrícolas, silos, mangueira de irrigação, encanamentos, mantimentos e porções de maconha já processadas. O policial civil que efetivamente encontrou os pés de maconha, antes mesmo de localizar a plantação, ele fez um vídeo no momento da chegada no local dos fatos.
1: Depois eles falam que vida de polícia é ruim, ó. É que é o que a gente achou, não achou uma plantação ainda, mas tá aí pra dentro do buqueirão desse mato aí. Só achamos o reduto deles aí só, até agora. Olha o reduto. Aqui é o fogãozinho deles.
2: Durante as diligências para a localização das vítimas do sequestro, um dos policiais civis aqui da unidade de Araçuaí localizou uma plantação, um cultivo ilegal de maconha em grande quantidade. Aproximadamente 30 mil pés de maconha, materiais, apetrechos para o cultivo e armazenamento da droga.
0: As investigações apontaram ainda para uma estrutura altamente profissionalizada. No local havia um maquinário utilizado para realizar o acabamento das flores da cannabis com precisão industrial. O equipamento, capaz de processar até 45 quilos por hora, tem valor estimado entre 19 e 20 mil euros. Além disso, os policiais encontraram seladoras, embalagens e anotações detalhadas sobre irrigação, aquisição de máquinas e produção da droga. Com o apoio da Delegacia Regional de Pedra Azul e também da Polícia Militar, os levantamentos avançaram até uma extensa plantação clandestina. No meio da vegetação, foram encontrados mais de 1.000 pés de cannabis ainda sendo cultivados, além de uma grande quantidade da droga já colhida e armazenada em processo de secagem e preparação para comercialização.
2: Agora estão sendo desenvolvidas as ações relacionadas à destruição desse material aqui na Delegacia de Araçuaí e junto às equipes que estão ainda no local. As investigações vão prosseguir para identificar os demais autores desse delito, que estão associados a esse delito, para uma resposta completa à comunidade.
0: Durante as diligências, 3 pessoas foram presas. A Polícia Civil segue investigando o caso para identificar outros envolvidos e responsáveis pela estrutura criminosa descoberta na região.
2: Foram ali naquele local, junto com a equipe da Delegacia de Araçuaí e outros policiais da Delegacia Regional de Pedra Azul, conseguiram prender 3 indivíduos em flagrante delito. Foram trazidos aqui para a Delegacia de Araçuaí. Esses 3 indivíduos tiveram prisões ratificadas e comunicadas ao Poder Judiciário.
3: Agora, 17 horas 25 minutos, você acompanha áudio e vídeo, programa De Olho na Cidade, Jornalismo Verdade. 17h25, recadinho rápido aqui no programa. 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Outro recado no programa, a Copa do Mundo está chegando e o álbum Figurinhas é uma febre por todo o Brasil. O TO Shop está vendendo e realizando a troca de figurinhas da Copa. Isso acontece todos os domingos das 10 às 14 horas. Bacana, hein? Leve a criançada para trocar figurinhas, fazer amizades. Olha, quero dar um parabéns, o TO Shop. Eu quero dar um parabéns para o TO Shop, sabe? Por resgatar essa tradição. É algo gostoso, viu, gente? A pessoa vai trocar figurinhas, faz um lanche legal com a criançada, faz amigos, renova a amizade. Ah, e o Ronaldão tá mandando avisar que vai transmitir na praça de alimentação todos os jogos da seleção brasileira. Parabéns a Ronaldo, a turma toda do TO Shop. 17:27. 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Agora 17:27. Daqui a pouquinho tem Falando de Saúde, uma live especial hoje. Doutor Ademir Camilo vai participar conosco, recebendo a hematologista doutora Bruna Freud, daqui a pouco no programa De Olho na Cidade. E você pode participar, pode fazer os seus questionamentos. 17:27. E hoje foi o dia livre de impostos. As empresas que participaram tiveram sucesso absoluto. Parabéns à CDL Jovem, que faz um trabalho excepcional aqui em TO Flotone. Realizada pela CDL Jovem, a CDL TO Flotone, a ação teve intuito de conscientizar a população e o varejo sobre a alta carga tributária. O empresário Otton abriu os trabalhos bem cedo. Acompanhe áudio e vídeo.
4: O nosso dia livre de impostos começou aqui no posto de combustíveis e durante todo o dia temos várias empresas como farmácias, gás de cozinha, supermercado e muito mais para você, consumidor, aproveitar esse grande dia, que é o dia que você vai poder comprar os produtos sem impostos. Logo mais estaremos na Praça Tiradentes e qualquer coisa é só nos chamar aqui.
3: Bacana, 17:28. 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E ainda repercute na cidade uma entrevista que o sindicalista Zé Antônio, do Sindiceto da Prefeitura de TO Flotone, concedeu a equipe do programa De Olho na Cidade, e no momento da sua entrevista, ele fez uma revelação que nem ele, que é um presidente da sindicato, sabia, que vereadores em TO Flotone recebem 13º salário e recebem férias. Olha o trecho que ele fala aí. Da sua entrevista, ele fez uma revelação que nem ele, que é um presidente da sindicato, sabia, que vereadores em TO Flotone recebem 13º salário e

0: férias agora também deles vão ser remuneradas. Então, assim, a gente espera também que o executivo veja a nossa situação, né, e valorize o servidor de carreira do município, que tem sido jogado às traças ao longo de 30, 35 anos.
1: Agora, é estranho que os vereadores votaram esse projeto de lei aí de férias prêmio, né? Plano odontológico, plano de saúde, como também 13º, e o prefeito aceitasse tudo isso sem ter vetado esse projeto de lei, ué?
0: Mas infelizmente esses projetos é da Câmara, né?
1: Eles... Não vai até o prefeito?
0: Não, só o que é do prefeito mesmo, que ele pode, né, vetar ou sancionar de acordo com os interesses do município, né? Mas o que é regulamentado pela mesa da Câmara, só cabe a eles. Então, todos esses benefícios, você vê que às vezes tem benefícios que você vê que são feitos ao pagar das luzes, né? Como esse aqui, ó, sempre acontece isso, porque a gente está naquela euforia da pós-eleição, então ninguém preocupa com a Câmara. Então, você vê aqui, ó, essa resolução número 1303, de 23 de dezembro de 2024, né, que concede 1/3 para os vereadores, né, 13º salário, né?
1: Plano odontológico.
0: Saúde também? Isso, e de saúde também. Então, tá todas nessas resoluções aqui que você pode ver, né? São resoluções da mesa diretora da...
2: Pois é, 17 horas 32 minutos, saiu uma entrevista que o presidente, o sindicalista Zé Antônio Sindiceto, concedeu a equipe do programa De Olho na Cidade e fez essas revelações. Eu mesmo não sabia, juro para vocês. 17 horas 32 minutos, você busca qualidade e confiança na hora de construir e reformar? 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Agora 17h33, dentro de 2 minutos vamos começar a live aqui no programa De Olho na Cidade, porque o presidente da CDL, Francisco Alves Ribeiro, Frank Alves, que faz um excelente trabalho à frente da CDL, ele falou a respeito desse dia sem impostos, exatamente hoje. Acompanhe em áudio e vídeo.
3: Nós fizemos uma mobilização da nossa entidade através da CDL Jovem, onde a gente conseguiu trazer para a Praça Tiradentes esse movimento, mostrando para a nossa comunidade a importância que você tem do dia livre de imposto. O que é isso? É uma ação que é feita pela CDL, a nível nacional. A gente mostra a importância do imposto que a gente paga. O que é isso? Dia 28 de maio é o dia onde que a gente completa 150 dias no ano que a gente pagou imposto para manter aquela turma lá em Brasília. Então, se nós estamos aqui hoje fazendo esse protesto, é um protesto democrático, é porque a gente sabe da importância que tem esse movimento, da participação da comunidade, participação das entidades, para levar a consciência do quanto a gente paga de imposto. Nós já fizemos uma ação hoje pela manhã, lá no posto da cidade, onde nós conseguimos repassar mais de 3 mil litros de gasolina com preço subsidiado pela CDL, pelo posto, pela Minas Petro. Então nós estamos mostrando para a nossa comunidade, para a nossa sociedade, que nós pagamos muito imposto e que esse imposto não é bem aplicado. É essa que é a nossa forma de estar mostrando.

0: nossa sociedade esse protesto muito bem democrático. Nós...
1: Agora 17h35, quero parabenizar o Frank Alves, a CDL Jovem, a CDL de um modo geral, trabalho muito bacana, sem impostos exatamente nesse dia, sucesso total, as lojas que acreditaram e participaram é só sucesso. Agora são 17h35, toda quinta-feira tem o quadro Falando de Saúde, sempre trazendo um médico, uma informação na área da saúde especial aqui em Teoflotone. E hoje, doutor Ademir Camilo retorna aqui ao programa e convidou exatamente a hematologista doutora Bruna Freud Neumann. Primeiro eu vou começar com o doutor Ademir. Doutor Ademir, após aí o descanso, boa tarde, e hoje trouxe aí uma médica especial aqui para o programa.
2: Muito especial. Boa tarde a todos, um prazer estar aqui falando novamente. Tive aí uma quinta-feira de folga, mas tomando muito vinho. Muito, mas muito vinho mesmo.
1: 62 anos de carreira.
2: 39 anos de formados, 45 anos já de início do curso de medicina, mas tive a oportunidade de encontrar aqueles colegas, 70 colegas, né? Foram quase 40 colegas no encontro da turma, e já tinha 10 anos que eu não tinha contato, mas tomamos muito vinho lá em Andradas, que é a capital mineira do vinho, e fomos em diversos vinícolas. Olha, eu fiquei impressionado com a qualidade e as premiações dos vinhos mineiros. Então, quem não foi, tá aí o convite para ir a Andradas. E trazer aqui a doutora Bruna, difícil, viu? Uma luta, né? Uma luta mesmo, porque é lógico, né? Todos nós temos os nossos afazeres. Então, Bruna, queria te agradecer a oportunidade de você estar aqui e dizer que aqui o programa é para a gente falar de saúde, é descontraído. O que você não quiser falar, não fale. O que quiser falar mais também pode falar. Mas eu queria começar aqui um tema que é de suma importância, e todo dia o Lula recebe, eu recebo, o Brito recebe, que é doação de sangue. Todo dia falta sangue, pede sangue, é faz campanha de sangue.
1: Muito.
2: Antigamente, só para fazer um parêntese, toda cirurgia que a gente fazia, toda cirurgia, o médico já pedia que as pessoas pudessem doar sangue, não só para prevenir, mas também para ajudar os bancos de sangue. Isso eu vejo que eu mesmo tenho falhado nisso, porque a gente prescreve, ou pelo menos antecipa em pedir sangue, porque a gente espera que os hospitais estejam abastecidos, e principalmente o Santa Rosária, onde que é o banco de sangue e que você também trabalha lá. Como é que está o estoque? Como é que está a campanha? O que é que a gente pode falar para os nossos ouvintes, todos eles que estão nos assistindo? Obrigado, Bruna.
3: Boa tarde, obrigada pelo convite, é um prazer estar aqui. Bom, o banco de sangue, o estoque está crítico. Quase todos os dias tem esse estoque mais baixo. Vai ter uma campanha no sábado, agora dia 30, de 7 às 11 da manhã, lá no quarto andar do Hospital Santa Rosália, que é o banco de sangue que abastece toda a cidade. É importante, assim, e ele funciona de segunda a sexta, de segunda a quinta, das 7 às 17 horas, e nas sextas, de 7 às 16 horas. Então, quem não puder ir doar na campanha, que é no próximo sábado, agora, pode ir durante a semana também fazer essa doação, que é muito importante também para pessoas que vão fazer cirurgias, como o senhor falou, pessoas que estão em tratamento de câncer, que são pessoas, pacientes, né, que recebem muita transfusão de sangue. Pacientes com anemia muito grave, pacientes que sofreram trauma, acidentes, todos esses necessitam de transfusões.
2: Quem são os elegíveis? Qualquer pessoa pode doar sangue?
3: Pessoas saudáveis de 18 a 60 anos de idade, desde que tenham se alimentado bem, dormido bem na noite anterior, não tenham feito uso de bebida alcoólica nas últimas 24 horas.
2: E ainda tem uma vantagem, que ele faz diversos exames e sai com, não só com o cartão de doador, mas faz diversas testagens, não é isso mesmo?
3: Isso, fazemos sorologias, dosagem da hemoglobina, para ver se esse sangue está apto para a pessoa que vai receber, sem ter nenhum risco, né? De doença sexualmente transmissível, hepatite, HIV, sífilis, doença de Chagas.
2: Então a pessoa também tem esse benefício, sabe, Lula? Além de fazer uma boa ação, né? Além de doar para aquele que precisa, ainda sai com diversos exames realizados para que esse sangue possa ser passado em outros.
1: Pois é, aproveitar, doutora, aqui, excelente convidada, viu? Parabéns, doutor Ademir, mais uma vez. Eu queria entrar em outro tema aqui a respeito da leucemia, doutora. Muitas pessoas ainda confundem leucemia com outras doenças do sangue. Uhum. O que é de fato leucemia e quais são os primeiros sinais de alerta?
3: A leucemia, ela é um câncer do sangue, uma doença do sangue. A leucemia é quando a medula óssea, ela é a fábrica do sangue, né? Que produz todas as células do sangue, as hemácias, as plaquetas que vão fazer a coagulação, os leucócitos são as células de defesa. Então, quando tem algum, por alguma desordem, alguma mutação, houve essa proliferação de células anormais, de células doentes, então não vai ter essa produção certa das células sanguíneas. As principais sintomas são anemia, infecções recorrentes, febre, pode ter perda de peso, hematomas, né, que são os
1: primeiros sintomas.
3: Fraqueza, que é da anemia, mancha roxa no corpo, cansaço, indisposição.
1: E quando sente esses primeiros sintomas, doutora, qual alerta que a senhora manda?
3: Procurar atendimento médico imediatamente para poder fazer os exames e avaliar se tem alguma alteração ou não.
1: E me parece que já tem gente querendo que a senhora faça um atendimento ali, ó.
2: Ô Lula, só nesse parênteses, você imagine essa sua preocupação com a leucemia. A doutora Bruna acho que está aqui com a gente menos de 2 anos, eu acho. Menos de 2 anos, né? Então a gente tinha aqui um atendimento uma vez por mês, mas já teve tempo aqui que nunca teve hematologista. Nunca.
1: Absurdo,
2: né? Você imagine um raio de 1 milhão de pessoas, ter o Flotone com 150 mil habitantes, com o número de médicos que tem aqui na cidade, os filhos de médicos, a universidade já formando várias pessoas aí, mas. Hoje a gente tem uma tranquilidade. Na nossa área, a gente tem uma síndrome que é muito grave, que é a síndrome HELLP, onde as plaquetas estão baixas e algumas vezes, ou muitas vezes, é necessário fazer transfusão de plaqueta, não tem plaqueta. Para você ter ideia, as plaquetas normalmente vencem por volta das 23 horas. Entre 23 e 8 da manhã, a gente não tem plaqueta. Vem de Governador Valadares, não é isso, doutora?
3: Não, mas na verdade as plaquetas elas vencem em 5 dias. Então se passou desses, tem lá, doei sangue hoje, essas plaquetas vão ser para daqui 5 dias. Passou de 5 dias, não teve mais doações de sangue nesse período, essas plaquetas venceram, são descartadas por segurança do paciente que vai receber. E aí não tendo estoque, aí vem de Valadares, tem que pedir em Valadares.
2: Mas a gente está tendo isso muito à noite. Porque... Então a informação... Que há um descarte às 23 horas.
3: Que quando vence, né? Aí descarta.
1: Doutora, existe diferença entre leucemia aguda e crônica? E como isso impacta no tratamento e na qualidade de vida do paciente?
3: Existe diferença, como o próprio nome já diz, né? A aguda, ela acontece de uma forma muito rápida, os sintomas são mais intensos. E a crônica, ela já vem mais devagar, vamos falar assim, já vem de uma forma mais lenta. Tratamento das duas são quimioterapia, da leucemia aguda, que exige um tratamento mais rápido, pelas consequências, né, pela gravidade, é uma quimioterapia venosa, podem ser, dependendo até, subcutânea ou oral. E da leucemia crônica, depender do tipo da leucemia também, que tem a linfocítica e a mieloide crônica, ambas, cada uma com seu tratamento específico. A LMC, né, que é a leucemia mieloide crônica, o tratamento é quimioterapia oral. A leucemia linfocítica crônica, o tratamento é ciclos de quimioterapia venosa e oral. Já a aguda é internação com quimioterapia venosa.
1: Vamos lá para as redes sociais, tem o Eustáquio Quintas. A doutora atende em TO e em qual local? E emenda essa resposta ali. Nádia Maria...
2: Os tipos foi isso que ela...
1: Quais são os tipos de leucemia que ela está fazendo essa pergunta também ali, a Nádia?
3: Atendo aqui em Teoflotone, sim, lá na Cardiovasc. Junto com o doutor Leonardo, doutor Wesley, doutor Eustáquio. E os tipos de leucemia, né, são, assim, a princípio são divididos entre

0: tem que avaliar, né, como que tá essa ferritina, o porquê dessa ferritina alterada. Às vezes é o uso de álcool, eleva a ferritina, colesterol elevado, ingesta alimentar, né, alterada, a mutação genética, aí
1: mas basicamente, é muito amplo. Basicamente, Lula, o que que... Que
0: inflamação também, infecção.
1: Dizer, é que nem toda anemia...
2: Ah, tá.
1: Nem toda anemia precisa de ferro.
0: É.
2: Ah, agora entendi.
1: Então, por exemplo...
2: Ah, tá respondendo pra você.
1: É, a pessoa chegou lá, olhou assim, ah, não sei o quê. Não, tá branco, ferro. Ah, tá branco, ferro. Quando vai ver a ferritina...
0: Suplementação de ferro exagerada eleva a ferritina também.
1: A capacidade de fixação da transferrina. Tem várias coisas que precisam ser olhadas. E bem que chegou aos especialistas, como a doutora Bruna, porque antigamente era anemia, ferro, era a mesma coisa, era 100% receitinha de ferro. Quando você vai ver, tanto ferro está normal, tem na nossa área a embebição gravídica que já diminui, né? Já dilui o sangue, fica mascara, acha que está com anemia e não está, e os outros exames você vai olhar, o ferro está normal, ferritina está normal, a capacidade de fixação transferrina, tudo normal, e a pessoa, né, enfiando ferro lá. Então, você tem que tomar muito cuidado. Hoje a medicina avançou e com esses especialistas, igual a doutora Bruna, nos dá a segurança, né? A segurança de eu mesmo que tinha que tratar. Agora não. A gente tem ajuda, tem colaboração e com certeza é muito melhor do que Ademir Camilo sozinho, né? Não, isso é óbvio. A gente faz especialidade justamente para isso, para auxiliar, complementar, ajudar. E a doutora Bruna tem um papel fundamental para nós, principalmente nós obstetras, de dar o apoio também lá no Hospital Santa Rosália, já que ela, eu não sei se agora a senhora é chefe lá do Banco de Sangue, doutora Jarno?
0: Sou coordenadora.
1: É coordenadora do Banco de Sangue. Então isso nos dá uma tranquilidade. E eu com certeza falo aqui em nome de todos os colegas, a gente teve um ganho enorme com a chegada da senhora.
0: Obrigada.
2: Doutora, muitas pessoas, é uma pergunta aqui, muitas pessoas têm medo de doar sangue. Existe algum risco para quem faz a doação, doutora?
0: Então, toda doação de sangue tem a triagem antes, né? Que são as perguntas que vão ser feitas, e essas perguntas são feitas justamente para a segurança do doador. É muito importante que não tenha mentira nessas perguntas, não sinta vergonha de falar a verdade nessas perguntas, porque elas são feitas para a segurança do doador. Doação de sangue, ele é um procedimento muito rápido, dura ali no máximo 5 a 10 minutos. Tem um tempo maior, porque passa pela triagem para avaliar a hemoglobina, se não tem uma anemia, se está liberado para poder fazer a doação. E o ato de doar sangue mesmo é como se fosse um exame de sangue que eu vou fazer no laboratório. A agulha um pouco maior e um tempo mais de 5 minutinhos.
2: Quem está apto a doar sangue?
0: Pessoas de 18 a 60 anos de idade, que não tenham doenças crônicas que eu faço, assim, oncológicas, que dependendo do uso de medicamento, tem alguns medicamentos também que são contraindicados, tem uma lista enorme, assim, agora de cabeça eu não vou conseguir falar todos, porque é muitos, mas basicamente pressão alta pode doar sangue se a pressão estiver controlada, diabético pode doar sangue se estiver controlado, não ter ingerido bebida alcoólica antes, ter se alimentado bem, dormido bem na noite anterior.
2: Doutora, agora, para matar minha curiosidade, deixa eu ver se eu vou fazer a pergunta certa para vocês dois. Qual o sangue mais difícil de ser encontrado? No caso de uma doação. Vocês têm mais dificuldade de encontrar?
0: O mais raro, no caso.
2: O mais raro, no caso. O termo é esse aí.
0: Seria o O negativo.
2: O negativo.
0: E é o que é o mais importante. O importante que eu falo assim, todos são importantes, mas em caso de uma...
1: Emergência,
0: uma doação, uma transfusão.
2: Agora vai a outra. Por quê?
0: Mas porque...
1: Porque ele é doador universal para todos os outros tipos.
2: Entendi.
1: Então não é emergência, né? Algumas vezes não tem A, não tem B, não tem AB.
2: Serve para todo mundo.
1: Ele é o nossa segurança.
0: É porque assim, toda doação de sangue a gente faz para receber uma transfusão de sangue.
2: Entendi.
0: Faz uns testes para avaliar se é compatível, para não ter reação transfusional depois.
2: Uhum.
0: Esses testes, eles são essenciais, sempre são feitos, mas um paciente que está em risco iminente de morte, que precisa de uma transfusão, e essa transfusão vai salvar a vida dele, vai o O negativo para poder, enquanto os outros testes vão sendo feitos.
2: Eu não sabia disso, tá vendo?
1: E por isso é que a gente faz campanha, né? Mas tem um tema aqui para

0: fechar o minha é.
1: Fica à vontade, doutor.
0: As pessoas que hoje, por lei, não usam mais sangue. Né?
1: Por lei não usa mais sangue?
0: É, já tem decisão, não é isso, doutor? Decisão já do tribunal superior, que não usam mais sangue. Tem uns que se preparam antes, não é isso, doutor? É uma dificuldade, porque a gente já teve perdas humanas onde a pessoa não é que se recusa, não. Ele já tem autorização legal para não usar. Não é isso, doutor?
2: É mais questões religiosas, da própria pessoa mesmo. Algumas se negam a receber transfusões de sangue. E já tem decisões no judiciário que essa pessoa antes não tinha, né? Então, você chegava na emergência, ela falava que não podia receber sangue, o médico tinha autoridade de fazer essa transfusão para salvar a vida daquela pessoa. Hoje, já tem outras medidas que podem ser feitas. Mas no caso de uma emergência, a pessoa se declarou que não quer receber, não vai receber.
0: Não recebe sangue.
1: Olha, eu não sabia.
0: Você está morrendo por falta de sangue, você tem uma hemorragia importante. Essa semana teve um caso, lógico, que ele não recusou, mas o rapaz, ele caiu em cima de um objeto pontiagudo e já chegou na UPA sem sangue, né? Mas se fosse uma dessas pessoas que recusasse a tomar sangue, ele também tinha falecido. Né? Então esse é um grande problema. Eu tive um caso, deve ter um ano e pouco, eu operei uma senhora, esse mioma, um mioma enorme, de 6,660 kg. E ela tinha um termo para não doar sangue. Eu falei, deixa eu dizer para você, cocei a cabeça...
2: Não receber sangue.
0: Não receber sangue. Eu falei, só deixa eu te falar. Você tá vindo para mim porque eu devo ser a última pessoa. Sério, porque nem todo mundo vai operar uma pessoa de um mioma tão enorme, com risco, né? Um risco muito aumentado de ter que receber sangue. E eu a convenci. Pessoal, eu tenho certeza absoluta, olha que bem assim no meu olho, que a gente não vai usar. Mas eu também não vou te perder, né? Se você está vindo para mim, é porque eu sou o último. Então, se você não concordar, você pode ir para outro, né? Porque tem vários médicos, não tem? E ela perdeu a oportunidade. Tem gente que perde a oportunidade, as janelas de oportunidade. E no histórico dela, o mioma era de 1,5 kg. O risco era infinitamente menor.
1: E o senhor fez a cirurgia?
0: Fizemos a cirurgia. E assim,
1: sucesso.
0: A gente chora de vez em quando, sabe, Lula? E aí, para minha alegria e choro, ela me deu os parabéns e falou assim, tem mais de um ano que eu não consigo sentar.
1: Olha.
0: Porque era tão enorme, né? Não era uma criança, né? Era duas crianças, né? Era 6 kg e é duro, né? Ela não conseguia sentar. Então, isso emociona a gente, mas a gente tem essas dificuldades, essas lutas, a gente entende. Né? Mas perder gente, a gente não entende, né, doutora?
1: Doutora, estamos chegando aqui no final do programa. Eu queria que a senhora, já quase no final, falasse um pouco da senhora, onde é que a senhora atende.
0: Novamente, lá, ali, na rua João Antônio. Né?
2: Não, na Visconde Rio Branco.
1: Deixa ela
0: Visconde
1: falar.
0: Visconde Rio Branco com São Antônio. Ali, né?
2: É, lá na...
0: Naquela quininha ali, na sabe aquela quininha, Lula? Que tem uma escadinha.
1: Se quiser, pode passar o contato também do escritório.
2: Na Cardiovasca, Visconde do Rio Branco, 586, se eu não me engano, aqui agora, 3523-6161.
0: Ok. Sabe aquele...
1: Isso, entendi.
0: Sabe aonde ali, João Antônio, com a Visconde do Rio Branco?
1: Eu sei nem o que é.
0: É.
1: Para quem está acompanhando o programa, eu quero agradecer aqui a presença da senhora, dizer que volte sempre, né? Nós recebemos aqui, eu e o Ademir, a doutora Bruna Freud, Neuma, né? Difícil demais para trazer aqui no programa, mas o Ademir fez uma mágica aí e ela conseguiu estar com a gente aqui. A gente engrandeceu demais o programa de hoje. Doutora Bruna Freud Neuma, volte sempre.
0: Mas tem uma coisa, viu, Lula, que eu estou notando e a doutora Bruna vai me permitir. Ela falou assim, Ademir, eu tô meio ansiosa. Mas aqui é muito tranquilo, né? É muito tranquilo, a bancada, tanto eu como o Lula, não tem nada, ninguém quer fazer pegadinha. A gente,
1: não.
0: Obviamente, tem algumas, muitas vezes chegam algumas perguntas, já chegam no zap, hoje eu não quis nem abrir o meu. Mas a gente chega a algumas perguntas mais espinhosas, mas eu acho que a vida nossa de médico, ela já nos prepara para os grandes desafios. E isso dá um conselho aí para mim. Para os outros que não vieram ainda, que estão com temor, que é muito tranquilo, não é isso?
2: É, muito tranquilo.
0: Mas muito obrigado de estar aqui, um prazer. E se tiver algum tema interessante, Ademir, ó, me leva lá de novo e a gente vai tocando aqui, porque daqui uns dias nós vamos ter que abandonar, Lula vai ficar aqui sozinho durante
1: amanhã,
0: 3 meses.
1: E a senhora atende no Santa Rosália?
2: No banco de sangue lá.
1: É porque eu estou recebendo um convite aqui, amanhã no Hospital Santa Rosália, está em festa. Vai acontecer lá a inauguração da sala de cirurgia geral do Hospital Santa Rosália, no âmbito do novo PAC.
0: Ah, é? Eu não recebi ainda, não.
1: Agora, estou recebendo agora aqui.
0: Aí, ó, tá vendo?
1: É do governo, é do ministro, do governo federal, né? Isso é importante que vai
0: crescendo, né?
1: Vai crescendo,
0: nós,
1: né?
0: Nós falamos com a doutora Bruna sobre o hospital regional, qual que é a expectativa, se a gente tem aqui a possibilidade de ter um hemocentro, já que a gente vai ter 800 leitos de... 800 leitos, velho.
1: Mas você jogou pra cima demais.
0: Não, é 420 mais os 380
1: nem
0: existentes.
1: Belo Horizonte tem, ué.
0: Não, é por isso que eu sempre falo, Teoflotone, depois de Belo Horizonte, Teoflotone vai ser a capital ou o lugar onde tem muito mais leitos no estado de Minas Gerais. É, tem expectativa de ter hemocentro?
2: Espero que sim, né? E a população também doar mais sangue para poder ajudar a gente aí lá, para as pessoas que estão precisando.
0: Então estão todos convidados, a doutora Bruna deixou bem claro, amanhã até às 18 horas.
2: Amanhã até às 16.
0: Até às 16 e sábado...
2: De 7 às 11.
0: De 7 às 11, uma campanha extra, tem muita gente lá precisando, então vamos doar sangue, porque... Não só as pessoas precisam, mas o estoque está muito pequeno.
2: Só lembrando que não é só para o Hospital Santa Rosália o banco de sangue, não. Ele é para até o Flotone inteiro. UPA, Gobira, Filadélfia, Unimed, Bom Samaritano. Então, quem puder, não conseguir amanhã ou no sábado, semana que vem também,
0: todos
2: segunda
0: os dias.
2: A sexta, para poder fazer a sua doação.
0: É isso aí, Lula.
1: Ok. São 18 horas 9 minutos. Estamos fechando o programa de hoje. Falando de saúde, recebemos aqui a doutora Bruna, que ilustrou bastante o programa de hoje. Doutor Demir, muito obrigado pela sua participação mais uma vez. A equipe que trabalhou comigo da direção técnica da Rádio Imigrantes, a comunicadora Valquíria Martins, reportagem, jornalista Roberto Gomes e Elvis Passos. Produção Paulinho Boca, de cantor Dom Juan e Leandro Brito. Assina e apresenta esse programa. Eu sou o baianinho Lula Guedes, me chamo assim desde pequenininho, levando aonde quer que você esteja uma nova proposta de comunicação. Vem aí Imigrantes Esportes com Roberto Gomes e Dr. Ivan Santana. E amanhã a gente volta exatamente às 17 horas, ao vivo, com o programa De Olho na Cidade, Jornalismo Verdade. Uma boa noite, muito obrigado. Tchau, pessoal.
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0: Muito bem, hora certa, 18 horas 23 minutos em Teoflotone. Meu parceiro Leandro Brito tá ali firme, forte, robusto, tá tranquilo, já tá classificado para Libertadores da América.
1: É.
0: Doutor Ivan Santana tá mais ou menos tranquilo, porque classificou para a próxima fase da Copa Sul-Americana, embora tenha sofrido demais.
1: Jamais,
0: ontem.
1: Jamais.
0: Ele, Lula Quiet, não, o senhor não. O senhor se preparou, tomou calmante durante todo o dia, né, para chegar na hora do jogo, já está mais preparado psicologicamente e do ponto de vista físico também, né? Mas o baianinho Lula Guerra disse que não conseguiu se preparar, então o sofrimento dele foi gigante. Mas uma coisa é certa, baiano, do coração...
1: Engasgou com sopa.
0: Do coração, você não vai morrer tão cedo, viu, meu parceiro? Então tá, já vamos falar tudo sobre Galão da Massa, sobre o Cruzeiro que joga hoje. Enfim, haja coração pra tanta emoção, meu povo. 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Boa noite, Dr. Ivan.
1: Boa noite, Roberto Gomes. Estamos aqui. Não sofri ontem, porque eu sabia que a gente ia fazer o gol nos 90 minutos. O Galão passou. O Galão está bem no Campeonato Brasileiro, está bem na Sul-Americana, está bem na Copa do Brasil. Agora, hoje, quem vai sofrer é é a Vossa Excelência. Eu quero que você fale o placar hoje, porque o Cruzeiro hoje não passa para outra fase da Libertadores de América. Tem uma notícia sobre o Neymar, nós vamos falar daqui a pouco, e daqui a pouco eu vou falar de uma palestra que eu fiz hoje lá no PSF do Indaiá. Robertão, não sofra hoje, Robertão.
0: Beleza, doutor Ivan Santana. O senhor dormiu bem, doutor Ivan? A pergunta que não quer calar.
1: O senhor tá doido? Dormi demais, porque o Galão passou tranquilo, não tive insônia, não tive nada, nem tomei meu chá de camomila.
0: Mas veja bem, o senhor falou que ia ganhar fácil por 3-0, ficou faltando 2 gols, não foi?
1: É porque a bolinha minha quebrou um pedacinho assim, não deu pra ver direito lá os 3-0, mas o importante, Robertão, é passar de fase, Robertão.
0: Então tá bom, Britinho. Ele tá, né? Ele sabe que lá na frente o bambu vem foi. Amanhã que nós já vamos saber quais serão os adversários.
1: É amanhã que eu sorteio, Robertão.
0: Pois é, amanhã.
1: Você tá bem. Ou você vai ser o primeiro ou você vai ser desclassificado amanhã.
0: Não, que o Cruzeiro vai passar, eu não tenho dúvida também não, né, doutor Ivan?
1: O quê?
0: Não tem dúvida nenhuma.
1: Essa bolinha agora de cristal você comprou aonde?
0: Essa sabia. Agora, de quanto que o Cruzeiro vai ganhar hoje, nós estaremos lá em cerca de 60 mil...
1: É,
0: 60 mil espectadores para o jogo de hoje, né? A torcida hoje vai fazer aquela festa linda, maravilhosa. Inclusive, Brito, você já coloca no ponto aí o Samuel Venâncio, já vou trazê-lo para falar com a gente, né?
1: É,
0: já que daqui a pouquinho a bola rola, 21h30, né? Então o Samuel Venâncio já vai estar com a gente aí. Patrício Novaes, né? Está sempre acompanhando a programação pelo Instagram. Um abraço aí a todos que estão acompanhando pelo Instagram também aqui da nossa rede Imigrantes de Comunicação. 18 horas 26 minutos. Galo ganhou com déficit de um gol, de dois
1: não,
0: gols.
1: Não, ganhou, né? Bem.
0: É, o doutor Ivan Santana falou que era 3. Só ganhou de 1, então tá devendo 2, né? Ficou pra próxima fase, né, doutor?
1: Nós estamos tranquilos. 1-0 é um placar hoje espetacular.
0: Então, ficou pra próxima fase os 3-0 que ele falou que saiu.
1: É, na outra fase.
0: Agora, ontem, doutor Ivan, daqui a pouco vou chamar as informações do Cruzeiro, né, com o Samuel Venâncio. Ah. Ontem teve algum outro placar que, de alguma forma, surpreendeu o senhor? Como é que é?
1: Não, na realidade, o Fluminense terminou o jogo, ele não estava classificado.
0: Sim.
1: Aí ficou esperando o resultado lá, do Bolívia lá, e o time ganhou de 3, e eles comemoraram depois que terminou o jogo deles.
0: E eles fizeram o papel, né? Fez 3-1.
1: Bolívia Independente, tá vendo aqui?
0: Exatamente.
1: Então, aí tava 2-1, aí quase se o Bolívia fizesse gol lá, ia complicar a vida deles. Mas esse passado tá bom, né, Roberto? É bom que tenha mais brasileiros.
0: Todos.
1: E eu, sinceramente, a gente fica zoando aqui, eu espero que o Cruzeiro passe, porque é mais time brasileiro contra esses times sul-americanos aí, né, Roberto?
0: Agora, Ivan, o Brasil há um bom tempo vem com supremacia total aí na
1: Libertadores.
0: Na Libertadores da América, né, cara? Inclusive, são vários
1: anos. Vários anos, acho que 4 ou 5 anos. E o Corinthians ontem levou uma, venceu lá e perdeu dentro de casa, jogou muito mal, ainda bem que já estava garantido o primeiro lugar.
0: E não tinha perdido nenhuma na
1: Libertadores, nenhuma.
0: Que vacilo, dentro de casa, Ivan?
1: Dentro de casa, o time jogou mal. mal, levou um gol. Eu vi uma parte desse jogo, vi o jogo. Depois levou o segundo gol, não teve reação. O goleiro, que os corintianos ficavam, é goleiro da seleção, falhou duas vezes nos gols. Dois,
0: o segundo gol, melhor dizendo, ele entregou na saída lá. Ah, e agora vamos dar mérito pro atacante também, né?
1: Também, tudo bem. Mas o primeiro gol, ele saiu com a mãozinha de, que se chama mão de borboleta, né? Pra matar a borboleta e não tocou na bola errado, o cara fez o gol.
0: Que
1: a outra
0: que
1: saiu jogando, é o dirizismo, né? Tem que sair jogando.
0: Não, mas aí ele não jogou, ele entregou.
1: Mas ele não sabe sair jogando. Ele não foi criado, Roberto. Essa geração nova.
0: Não, mas ele é da geração
1: goleiro seu,
0: nova,
1: do Cruzeiro.
0: Não?
1: Mais ou menos, é do Flamengo, mas ele não sabe sair jogando, não. Ele é igual o Cássio.
0: Você acha que ele estava desconcentrado, essa questão de não ir para a Copa do Mundo, afetou psicologicamente?
1: Concordo com você. Ele ficou esperando, convocou todos os amigos, botou na sala. Tinha champanhe, tinha tudo, e na hora lá o nome não saiu.
0: O cara tem que se preparar para isso, né?
1: Psicologicamente, mas ele já errou, Roberto. Ele já errou nesse campeonato e no brasileiro essa saída de bola.
0: Então ele, o Rossi, o senhor diria que nos últimos jogos aí tem sido as ovelhas negras dos seus times?
1: Na minha opinião, os dois tinham que ser barrados.
0: Pois é, que
1: parece que o Rossi vai ser barrado.
0: É, no último jogo ele já não pegou, né? Mas eu não sei se era pra viajar.
1: Não,
0: pra...
1: ali era um revezamento, Roberto. Campeonato brasileiro e a Libertadores.
0: Mas não justifica que goleiro não tem essa carga, não corre tanto, fica paradão ali. Verdade. Então já é uma desculpa para, né, os erros que ele cometeu e pro Jardim já substituir.
1: É igual o técnico do seu Cruzeiro também.
0: Fez isso.
1: Colocou o menino lá de...
0: Revezou, né?
1: Não, vou colocar vocês, vocês vão ver como o Flamengo vai comportar. Ele jogou bem no outro, voltou o mãozinha de jacaré, aí no outro já entrou e não saiu mais.
0: E o Matheus Cunha, agora é o quê? Reserva, né?
1: Reserva vai embora também nessa janela.
0: É, possivelmente, acho. Porque não fica sem clima, né?
1: O Cruzeiro,
0: né,
1: vai trazer um goleiro também mais experiente, precisa, né, Alberto?
0: Não, precisa não.
1: Precisa, um goleiro bom.
0: Tô
1: não é goleirinho pra compor o elenco, não.
0: Não, tô zoando.
1: Um goleiro pra ser titular,
0: não.
1: Porque o time...
0: O titular hoje é Otávio.
1: Mas não é, mas é um gol. Você viu que ele errou no outro jogo? Ele errou no jogo.
0: Onde?
1: Ele errou. Ele foi sair jogando aí, teve um erro bizarro.
0: Não teve.
1: Então,
0: mas
1: porque ele é um
0: considerado o melhor goleiro da partida.
1: Roberto,
0: melhor jogador
1: é,
0: da partida.
1: Mas ele é um goleiro novo que pode ter erros bizarros. Pelo tem experiência ainda. Não,
0: o Rossi, né? É novo? Não é.
1: Não é. O Rossi é novo.
0: O Hugo é novo?
1: É novo.
0: Não, mas
1: não.
0: O Rossi não é.
1: O Rossi não é.
0: Mas
1: o goleiro, quando tá na má fase, porque o Rossi, ele também esperava ser convocado para a seleção da Argentina, não foi. Então tem todo um esquema. Eu não confiaria num goleiro igual o seu goleiro para esses campeonatos difíceis. O John Jones, se vier, que tá com problema no joelho, ele vai ser o titular.
0: Eu já acho que pelo que o Otávio demonstrou nos últimos jogos e pelo que a torcida tem feito pelas redes sociais, ele não perde vaga.
1: Mas ele vai falhar feio ainda, vai falar de jogos importantes.
0: É natural do goleiro de um time grande falhar uma hora, né, Ivan?
1: Mas ele não tem, assim, uma disputa de uma semifinal da Copa do Brasil, semifinal da Libertadores, semifinal do Campeonato Brasileiro. Esse goleiro treme, ele vai tremer. Psicologicamente ele não está acostumado com isso. Então por isso tem que ter um goleiro mais experiente.
0: Mas
1: apesar que vem fazendo boas partidas.
0: É questão de perfil. Ele já mostrou desde o jogo contra o Boca no Mineirão lotado. Aliás, não foi no Mineirão, foi fora, né? O primeiro.
1: Foi.
0: O outro que foi aqui no Mineirão, quem estava no gol era ele, Otávio. No entanto, a surpresa foi que
1: ele ganhou no Mineirão e jogou lá e jogou bem lá.
0: Pois é.
1: O caldeirão lá, né? Ferveu em cima.
0: Enfim.
1: E ele fez defesas espetaculares.
0: Quem vai falhar, infelizmente, né? O goleiro falha. Cássio, quantas vezes ainda no Cruzeiro ele...
1: Todos os goleiros.
0: Ele cometeu falhas, né?
1: Todos os bons goleiros têm falhas bizarras.
0: O próprio Fábio, o Fábio, né? A gente já viu ele cometendo falhas que... até na saída de bola, que ele é da geração antiga, demorou a treinar com o Diniz, inclusive, né?
1: Com o Diniz.
0: Que ele passou por esse processo de treinamento com as pernas. Enfim, o Otávio, ele conquistou a torcida, a crônica esportiva. Eu acho que independente do goleiro que chegar, ele vai permanecer como titular. O Cássio, quando voltar, o que você imagina? Volta para titularidade?
1: Ah, tranquilo.
0: Aí não tem como, né?
1: Não tem como. Aí é pela experiência, por tudo isso, né? Então, ano que vem, no segundo semestre, o Cássio já volta.
0: Eu acho que não, viu, padre?
1: Não, final do ano?
0: Eu acho que demora mais um tempo.
1: O nosso diretor apareceu aí, ó.
0: É, o Rômulo Lancâmer.
1: Tá feliz o Rômulo Lancâmer. O Romulo Ancama está feliz, o Galo ganhou. Nós estamos em paz, né, Rominho?
0: Mais ou menos.
1: Isso, Rominho, mas estamos passando de fases. Agora, hoje, nosso diretor Romulo Ancama, eu estou vendo um cara aqui, não está conseguindo articular as palavras. Não sei se ele vai ler o testemunhal que você acabou de trazer agora, porque ele está nervoso. Ele sabe que o Cruzeiro não vai passar. Aí como é que ele tá hoje, ó?
0: Tranquilo, hoje eu só não vou falar o placar pra não humilhar.
1: Não, né? No final você tem que falar. Nosso diretor Romulo Ancama chegou aqui, você tem que falar o placar e não vai fugir da raia hoje. Então, toma um remedinho de pressão, repete lá.
0: Daqui a pouquinho nós vamos falar, né? Daqui a pouquinho nós vamos falar o placar, viu, doutor? Então só confirmando aqui.
1: Confirma.
0: O Otávio, o grande goleiro, permanece aí à frente.
1: Permanece, é bom goleiro. Mas vai falar.
0: E vai fazer bonito hoje aí desse jogo importante. Já tem ele, Samuel Venâncio, trazendo informações pra gente, confirmando os placares de ontem, doutor.
1: Vamos lá.
0: Universidade Central 1, Libertar 0. Tivemos ontem também Independente Del Valle 1, Rosário Central 0. Tivemos o Santa Fé 1, Penharol 0.
1: Rapaz, Penharol era bom antigamente, né?
0: Oscila, né? Futebol é isso. Independente 3, Bolívar.
1: Bolívar também é ruim demais, viu?
0: É, doutor Ivan. Corinthians decepcionou todo mundo ontem. A Fiel ontem foi embora tristinha porque perdeu dentro de casa pro Platense por 2-0.
1: Ressuscitou o Platense, classificou o Platense.
0: Pois é, gente, dentro de casa, não tinha perdido pra ninguém.
1: Pelo amor de Deus, Robertão.
0: A Fiel, famosa no mundo todo, porque faz boas performances lá, né, pra incentivar a turma, e acabou aí perdendo dentro de casa. Bom, derrubou as bancas de aposta ontem também, né?
1: Também.
0: Talo da Betano. Fluminense 3, Laguaíra 1. Quem diria, hein? O Fluminense capengou o campeonato todo. Os últimos dois jogos aí, né, Ivan?
1: Jogou mal, vem jogando, né? E aí deu sorte. E o Hulk deu entrevista. Estou no Fluminense para disputar a Libertadores, mais uma Libertadores de América. Quase que não disputou.
0: Mas ele volta pós-Copa do Mundo, já vai poder disputar.
1: Não, ele vai disputar. Eu falo assim, que o Fluminense classificou na Bacia das Almas.
0: E ganhou a penúltima e ganhou ontem, o que foi fundamental.
1: E porque o Independente ganhou de 2 gols de diferença do Bolívar.
0: E o Otávio do Anão, do Acosta, joga muito.
1: Joga demais, né, rapaz? É uns caras baixinhos, né? Solteiro, esse Acosta. Os carinha pequenininho, mas joga bola.
0: Joga bola, de um potencial.
1: Aquele pequenininho que acabou com vocês também, da Chapecoense, né?
0: Venezuelano, né?
1: Quase que ele fazia um gol também no Mineirão.
0: Ele é do Goiás, né?
1: É do Goiás.
0: Muito bom jogador. Enfim, então foram os placares de ontem da Libertadores da América.
1: É porque esses jogadores, a maioria deles são venezuelanos, não são?
0: Não, nem todos, né? Alguns são.
1: Mas esses pequenininhos tem cruzamento com o anão lá. Deve ser que esse cara tudo
0: com... Casa... E Paulo Fernandes,
1: esse nossa... Casa... É cruzamento também de anã.
0: O Vasco da Gama 3, Barracas 0. Vasco. Você falou, você tava.
1: Vinha morrendo, tô com medo. Nós vinha morrendo esse time.
0: Pois é, mas o senhor ficou em dúvida aí se o Vasco ia classificar ou não.
1: Rapaz.
0: O Vasco surpreendeu o senhor. Léo Tonelada disse que ele se deu bem, perdeu peso de ontem pra hoje.
1: Um grama.
0: Mas ainda assim tá feliz o Léo. E aqui, Botafogo 3, Caracas 1, doutor Ivan Santana. Também.
1: É um resultado normal.
0: Dentro da lógica, né?
1: Botafogo tá mal no Campeonato Brasileiro, mas aí também, né?
0: E ganhou fora de casa, meu irmão.
1: Mas você fala cada nome aí que nem existe no calendário. Eu não sei que você arrumou tanto nome horrível desses times.
0: Mas dá trabalho do mesmo jeito. E o Botafogo já tava bem. Nós comentamos
1: já,
0: ontem.
1: Tava bem.
0: Já tava classificado, basicamente. Bom, 18 horas 36 minutos. Vamos com informações do Azul Celeste de Minas, Cruzeiro, que joga 21 horas e 30 minutos com casa cheia. Samuel Venâncio vai trazer informação pra gente aí, Cabrito. E daqui a pouquinho a gente volta pra falar do Galão da Massa, que fez os torcedores sofrerem, mas classificou. Solta aí, Britinho.
2: As primeiras do dia, nesta quinta-feira, todos os caminhos levando ao Mineirão, porque o Cruzeiro precisa do apoio da Nação Azul e teremos um Mineirão aí com mais de 55 mil torcedores. Eu acho que o público vai beirar 58 a 60 mil. Ainda tem ingresso à disposição, ingresso.cruzeiro.com.br. Uma noite especial, noite de Copa Libertadores e o Cruzeiro, como eu disse, precisando da vitória. Para não depender do outro jogo do grupo, que também será às 9:30 da noite, na Bombonera, na Argentina, Boca Juniors e Universidade Católica do Chile. O Cruzeiro enfrentando o Barcelona de Guayaquil, o Barcelona totalmente eliminado, mas fazendo mistério, escondeu lista dos relacionados. O último treinamento foi no CT do América, sem a presença da imprensa, que se comenta é que o técnico César Farias aí poderia até escalar a equipe titular. Independentemente disso, Cruzeiro concentrado desde ontem, com o Caio Jorge entre os relacionados. O Caio participou do último treinamento, ele vem de um quadro de virose, desidratou um pouco, ainda está um pouco debilitado, mas deve ir para o jogo normalmente, é partida decisiva, o Caio Jorge é muito importante. A única dúvida a princípio, quem joga na vaga de Gerson? E aí a gente tem um Cruzeiro com Otávio, Fagner deve voltar na direita, Fabrício Bruno, Jonathan Jesus e Kaique. Lucas Romero, Matheus Henrique, Lucas Silva ou iria trazer aí o Christian para o meio campo? São as dúvidas ou a dúvida e as opções que tem o Arthur Jorge. Arroyo deve voltar, Christian também, Matheus Pereira e Caio Jorge. Se o Christian vier para o meio, aí poderia entrar um Sinisterra. Enfim, temos que aguardar. O Arthur Jorge só define o time mesmo na pré-eleção, que é quando ele informa aos jogadores. E aí todo mundo fica sabendo quem começa esta partida importante. Muita coisa em jogo para o Cruzeiro. Se o Cruzeiro se classificar, seja em primeiro, seja em segundo, o sorteio já será nesta sexta-feira. E aí vamos conhecer o caminho do Cruzeiro em caso de classificação. 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Dia de partida ou KTO começando às 18h30. 3 horas antes, é noite de Copa, é noite especial e você acompanha tudo com a gente aqui na Samuca TV. Tá falado, pessoal? Um abraço, até a próxima. Vamos que vamos!
0: Valeu, meu parceiro Samuel Venâncio. O bicho vai pegar, tá aqui do meu lado, alguém que já deixou o secador ligado lá na casa dele.
1: Jamais, vou torcer pro Cruzeiro hoje. É. E você viu que o Caio Jorge tá confirmado, Roberto. É.
0: Bom, vai estar no banco, pelo menos, aí, Ivan.
1: Não, vai entrar jogando.
0: Jogando?
1: Eu liguei lá, fiquei sabendo agora.
0: Pois é, tá relacionado com o Jorge, tomara que entre jogando, porque é um jovem, né, Ivan? Tem pulmão,
1: claro,
0: né?
1: Claro.
0: O poder de recuperação
1: e
0: muito
1: grande. E o
0: Cruzeiro
1: precisa dele. E esse Barcelona de Guayaquil não é bobo, não.
0: Pois é, hora certa, 18h40. Daqui a pouquinho tem mais jogos, hein, gente? Atenção, hein? Agora 19h tem Cerro Porteño, Sporting Cristal, tem Palmeiras e Júnior Barranquilla. Palmeiras tem que vencer, né, doutor Ivan?
1: Vencer ou empatar. Se ele quiser ser o primeiro, ele tem que vencer.
0: Vencer, depende da vitória. Aí tem 21h30, conforme dissemos, Cruzeiro e Barcelona de Isso. Guayaquil, né? E tem as 21h30 também do mesmo grupo do Cruzeiro.
1: Do Boca mesmo Júnior, horário.
0: E Universidade Católica.
1: Você vai estar sofrendo. Boca 1-0, Boca 2-0, Barcelona 1-0, Boca 3-0 e Osté.
0: É, não, não, nada disso, né? Tô bem tranquilo, né, Ismar? Manda um abraço aqui pro Ismar Júnior.
1: Ô, Ismar, seu time não vai ser campeão esse ano, Ismar.
0: E ele tá falando aqui, olha, boa noite, Roberto e doutor Ivan, a Libertadores é carioca, em 2022, Flamengo, 23, Fluminense.
1: Isso.
0: 24, Botafogo, 25, Flamengo, é verdade, hein?
1: Acabou com os times argentinos.
0: Rapaz, os últimos 4 anos só
1: que
0: carioca,
1: legal.
0: Hein?
1: Parabéns, por isso que eu quero que o Cruzeiro passe pra tentar o título.
0: O mais interessante de tudo aqui, né, Ivan, que deu uma variada, 22 Flamengo, aí 23 foi o Fluminense, 24 Botafogo e 25 Flamengo voltou a vencer a competição. Que massa, hein?
1: Esse 24 aí, quase que eu morri do coração. O jogador foi expulso no primeiro segundo do jogo e o técnico nosso, medroso, não mexeu no time e nós não fomos campeão da Libertadores de América.
0: E quem fez o gol lá foi o Júnior, né? Que tava no Galo, voltou pro Botafogo.
1: Veio ser turista no Galo.
0: Pois
1: 44 milhões, eles compraram ele. Não jogou nada, contundiu, voltou para lá. Agora, Roberto, eu tô vendo, você tá colocando aí esses grupos da Sul-Americana, depois você vai passar um por um. Os times são ruins demais, Roberto. Os times são ruins demais. Eles jogaram 6 jogos, é isso?
0: Exatamente.
1: Podiam fazer 18 pontos. Depois você vai de grupo em grupo, esse grupo do Atlético é horrível. E o Atlético ainda precisou de um final para poder classificar. Depois você vai grupo a grupo, para você saber quantos pontos esses times fizeram. É brincadeira essa Sul-Americana.
0: Então vamos lá, para ser bem dinâmico aqui. O grupo vamos. Galo foi, classificou em primeiro com 10 pontos, o segundo se ciência com 8, né, doutor
1: Isso,
0: Ivan?
1: Playoff, foi playoff.
0: Vamos lá, grupo C, São Paulo classificou com 12, o Riggs foi o segundo com 10.
1: Com 10.
0: E já no grupo D.
1: Olha aí.
0: Olha, Deportivo Recoleta 8. 8. Santos com 7, mano.
1: Santos classificou de Bacia das Almas também.
0: Pois é, o
1: São Lourenço. O Gabigol lá, seu afiliado, tá fazendo gol lá, viu?
0: Deportivo classificou com 8, Santos com 7.
1: Olha pra você ver.
0: São Lourenço ficou na terceira posição com 7, Deportivo Cuenca com meia dúzia.
1: Mas foi 8 lá.
0: Botafogo ficou. O diferencial
1: salvou
0: tá aqui,
1: o Botafogo.
0: Ó, 16. Em primeiro, Caracas foi o segundo com 9, diferença de 6 pontos.
1: Pois é, né? Esse time é ruim demais.
0: O Racing ficou com 8 e o Independente Petroleiro não pontuou. Olha que coisa horrorosa.
1: Roberto, você viu aí, o Botafogo também que pegou um grupo horrível, né? E aí, só o Botafogo, os outros é 10, é 8. Pelo amor de Deus.
0: Já no grupo F, Monterrey, Montevidéu, melhor dizendo, ficou com 13.
1: 18 pontos, fez 13 pontos.
0: O Grêmio foi o segundo classificado com 11
1: também
0: pontos.
1: Também classificou,
0: né?
1: De última hora, Albertão.
0: Beleza, ontem empatou em 2-2. O grupo G, tivemos Olímpia 13, Vasco da Gama classificou com 10, né? O terceiro foi o Audax com 7 e o Barracas ficou com 3, situação ruim, né? Lembrando que o Vascão da Gama meteu 3 ontem no Barraca Central. Grupo H, tivemos aí River Plate, classificou com 10, o Bragantino segundo, que vinha bem, deu mole, ficou com 10 e na segunda, em terceiro, Carabobo com 9, que brigou, e o Blooming ficou com 1 pontinho, foi ruim
1: só,
0: demais, né?
1: Só, Robertão.
0: Beleza.
1: Acabou.
0: E essa foi a situação da Sul-Americana, que Ivan Santana sofreu até perder o sono.
1: Aí, Roberto, nesse playoff, você pega o segundo colocado aí desse grupo, né? E pega os terceiros colocados e vão juntar e vai ter a confusão.
0: Bacana,
1: os terceiros
0: bacana.
1: Lá da Libertadores e América.
0: Bom, já pela Libertadores da América, classificadaço aqui, Flamengo com 16, em segundo, Estudiantes com 9, isso é o grupo A, viu, gente?
1: Isso.
0: Agora o grupo B ficou Coquimbo, Unido 10.
1: Que grupinho bom, Roberto.
0: Tolima 8, já o grupo C ficou Independente com 16 e o Fluminense 8. Grupo D, que é o do Cruzeiro, define hoje, né?
1: Define hoje.
0: Define hoje, Universidade
1: Católica. Você vai ganhar?
0: Por enquanto tem 10 pontos, em segundo Cruzeiro com 8, em terceiro Boca Júnior com 7, tá brigando, os três brigando por duas vagas. E o Barcelona, que adversário do Cruzeiro de daqui a pouco, esse aí só tem 3, não tem chance
1: pontinhos.
0: De nada.
1: Se vocês não ganharem desse, vocês vão ganhar de quem, Robertão?
0: É isso que eu tô contando, né?
1: Se não eu vou falar o placar desse jogo no final.
0: Beleza, e já no grupo o Corinthians, né? Ganhou, classificou em primeiro, mas fez a torcida passar vergonha ontem. O Gibson disse que do Uber nem foi trabalhar hoje, tão triste que ele estava. O Platense ficou em segundo com 10, em terceiro Santa Fé com 8, em quarto Peñarol, 3 pontinhos. Grupo F vai definir hoje, né? Cerro Porteño já está na liderança aí com 10 pontos, o Palmeiras brigando com ele para ver se assume a liderança, tem 8, né? Joga daqui a pouco. O Sport Cristal também tá brigando, tá na briga ainda, tem meia dúzia. E o Júnior tem apenas 4 pontinhos. Lá no grupo do Palmeiras hoje vai ter emoção, 3 brigando por 2 vagas.
1: E é agora, né, Roberto? 19 horas.
0: Exatamente. Para finalizar aqui, meu povo querido, tem o grupo G do LDU, que é o time do Deivinho, 12 pontos. E o Mirassol foi o segundo com 12 também.
1: Era o primeiro
0: também.
1: Do grupo, Robertão.
0: Pois é, deu uma
1: rola. Deu uma bobeira no último jogo, Robertão.
0: Beleza. E para finalizar mesmo, de fato, não tem nenhum brasileiro, mas a gente cita aqui no grupo H, o Independente tem 13 classificado e o Rosário em segundo com 13 classificado também. A Universidade foi o terceiro com 9, né? E o Libertad não fez um ponto sequer.
1: Nada.
0: Só levou pancada na competição. Bicho pegou, hein, Ivan?
1: Pegou.
0: Pegou.
1: Mas tá bom, tem muitos brasileiros, né, Roberto?
0: Muitos brasileiros.
1: Vai ser uma Libertadores de América bacana, com chances aí grandes, né, do Brasil ser campeão de novo, Robertão.
0: Beleza, 18 horas 47 minutos. Ô, Britinho, vamos apoio cultural. Aliás, vamos lá chamar agora o gol, narração aí do Caixa, trazendo a narração do gol do Bernard. O menino que tem a tristeza nas pernas.
1: Voltou pra uma perna só.
0: É, e ele vai marcar esse gol e o Caixa vai narrar em nome de Igor Simões Tauer, do vereador Rony Franco, da Alfa Unipac, da Câmara Municipal e da Celtec Energia Solar. Solta aí, Britinho.
3: Natanael toca a bola pro Coelho. Ele domina, percebeu direito e meteu ali.

0: ponta direita. Caiu na perna canhota. Ele manda o rasteiro, a lenhada no canto direito. O goleirão lateral foi, mas ele não segurou. E a bola entrou. É gol do Bernard. Resolveu o Bernard fazer ele mesmo. Bernard com a lenhada, com a borrachada, com a guarda-chuvada no gol da Via Expressa no canto direito. No rodapé, o goleirão não viu. Ele entrou. O menino é bom, hein? O menino é bom, hein? O menino é bom, hein? Bernard, Bernard, Bernard, levanta, chacoalha, massa atleticana, na Arena MRV e em todo o Brasil, Resende.
1: O Bernard tentou na primeira, a bola sofrou pra ele de novo, na entrada da área, na canhota, na veia, pegou na veia, o Bernard, no chute cruzado, baixo, seco, sem chances pro goleirão do Porto Cabedo. Graterol pulou, mas não achou nada. Bernard, vai galo, canta alto pra Massovir no sufoco. As coisas não estavam dando certo, mas um chutaço do Bernard. Olha o galo aí, dando passo importante para as oitavas da Copa Sul-Americana. Galo 1, Porto Cabedo, nada.
2: Oitavo do Galo na Copa Sul-Americana, terceiro do Bernard. E olha o gol do Juventude do Uruguai. Sequini tá empatando. Cienciano 1, Juventude também 1.
3: Parou!
0: Oi!
3: Alan Franco, número 21. Já no Galo, a segunda mexida do Barba Domingues para Belo Horizonte. 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
0: Tá certo. Vai pôr uma proteção ali a mais. O Barba. Alexandre Simões, Garo, faz 1-0. Jogada individual. Boa bola do Bernard. Golaço.
4: Golaço, Caixa. E o Bernard, podemos dizer, é o senhor sul-americano, né? Ano passado fez gols importantes na reta final contra o Bolívar aqui na Arena MRV, contra o Del Valle. E hoje pode estar fazendo o gol da classificação.
0: Tem gol?
2: Tem, Caixa. Gol do Botafogo, Cris Ramos. Caracas 1, Botafogo também 1. 20 do segundo tempo. Lembrando, Botafogo já está garantido na liderança. 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
0: Beleza, tá importando o JBC trazendo a sua informação lá na esquerda para o teu cabelo.
3: Caixa.
0: Descida, a bola acabou saindo. Oi.
3: Saiu o Vitor Hugo. Segunda alteração do Barba Domingues, né? Você já dizia, dá uma corrigida ali no meu campo, segurar um pouco mais. Vem aí Alan Franco, tá no campo de jogo 21. Saiu o Vitor Hugo. Franco, camisa de número 21. Segunda alteração no Galo, que vence, hein? Galo 1-0, informando Vale. 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Mario.
5: Beleza, tem a turma da Itatiaia, Mário Henrique Caixa, com toda emoção. Esse homem, se não morrer do coração com esse galo, não morre mais nunca, vai ficar pra eternidade, doutor Ivan Santana.
6: Foi verdade, mas o Max também quase morreu do coração. Agora, quem vai morrer do coração hoje é o Periquito, é o Pitico, sei lá como é que ele chama, que vai narrar os gols do Barcelona contra o seu Cruzeiro.
5: A Vânia tava sumida, Vânia. Onde é que você andava, hein, minha querida? Tá aqui, você tá.
6: Um abraço a Patrícia também. Logo começou o programa, entrou ali no Instagram. Obrigado, viu, Patrícia? Um abraço pra você, tudo de bom pra você.
5: A Vânia tá dizendo aqui, olha, ganhamos mais uma, né, Ivan?
6: Vânia, nós vamos ser campeão. Campeão da Sul-Americana.
5: Ela diz, saudade de vocês. Boa noite, meus amigos. Onde é que tu anda? Vânia, eu acho que ela tava fazendo a excursão aí pra
6: Sumiu,
5: Europa.
6: Sumiu, deve ser que ela tava...
5: Na Europa, Ivan, que ela foi?
6: Não, Estados Unidos.
5: Beleza, Vânia, tamo junto e misturado, viu, minha amiga? Ela é atleticana, né?
6: É atleticana e Gilcinho Cruzeirense, que passou ali na porta esse dia. Sumiu o Gilcinho.
5: Ela é atleticana, que ela tá falando, ei, Ivan, ganhamos mais
6: não,
5: um.
6: Não,
5: então.
6: Atleticana, doente,
5: tadinha,
6: a Vânia.
5: Tadinha da Vânia, sofre, tadinha também,
6: não,
5: né?
6: Olha, gente boa, sofre não, Vânia. Nós vamos ganhar todas agora.
5: Um abraço, Vânia, tamo junto e misturado aí, viu, minha querida? Um abraço, obrigado pelo carinho de sempre, tá? Olha, atenção, atenção, hein? Últimas horas, é isso mesmo.
6: Opa.
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6: Santana. Corre lá, corre lá.
5: E ele tá ligado, viu, doutor Neylan Pimenta?
6: Mirando?
5: Tá meio triste com esse Flamengo dele.
6: Mas não, dá um conselho depois. Por falar, já que você tá falando aí de saúde, a 14ª Conferência Municipal de Saúde de Oflotone ocorrerá dia 9 e 10 de junho, passando semana que vem. Semana que vem é feriado, o Robertinho nem sabia.
5: Eu não tava lembrando, não.
6: Ponto facultativo para nós, funcionários públicos, o prefeito Marinho soltou o decreto hoje.
5: Já?
6: Então, dia 5 nós estaremos também descansando. Você está trabalhando, mas eu estarei aqui com você para deixar.
5: Eu vi você ligando para aquela agência lá de Porto Seguro, é por isso.
6: Ah, é?
5: Ah, eu vi você falando lá.
6: Você está brincando. Semana que vem o Robertinho vai entrevistar aqui o Tadeu ou a presidente Cristina para falar quais são os eixos da 14ª Conferência Municipal de Saúde. E eu tive o prazer de estar aí, Roberto, desde a primeira Conferência Municipal de Saúde de Oflotone, Robertão.
5: Ei, Ivan Santana não cozinha com água só, não, viu?
6: Nós tomamos formal.
5: O homem não é de hoje, não, viu?
6: Igual o Leandro Brito toma formal em gotas.
5: Não.
6: Leandro Brito já fez duas plásticas, um rosto e tudo.
5: É.
6: Todo mundo toma formal em gotas.
5: Não.
6: Esse menino.
5: Ivan Santana não cozinha com água só. 18:54. 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
5: 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Eu sei que meu amigo Idelfonso Júnior hoje tá uma flor, né? Porque o Galo ganhou ontem e ele é muito educado, Idelfonso Júnior.
6: Com certeza, Idelfonso. Vamos ganhar... todas.
5: Hoje ele tá mais educado ainda. Um abraço, viu, Júnior? Tamo junto e misturado. Bom, antes que a gente fale aqui mais um testemunhal, sabe aí, Leandro Brito, o que disse aí o jogador que tem a tristeza nas pernas?
6: Tinha.
5: Né?
6: Eu rezei muito, fiz algumas coisas aí. Lula Guedes foi lá fazer macumba, né, lá na Bahia, e a perna esquerda do Bernardo voltou a fazer gol.
5: Vem cá, macumba só tem na Bahia? Aqui em Minas não tem, não?
6: A de Minas é falsificada. Candomblé é só na Bahia.
5: Onde
6: Lula Guedes vai lá fazer a dele. É Ilhéus?
5: Não sei onde é que ele vai, não, viu, gente? Obviamente você que tá escutando aí, que é macumbeiro, viu, gente? É, Ivan tá zoando aí, tá brincando, viu?
6: Não, ela é. Eu tô zoando o Lula.
5: A gente tá zoando, viu? Não leva a mal aí, você que tá ouvindo aí e que é da região, da religião, né, Ivan?
6: É uma religião?
5: Da macumba. A macumba é uma religião.
6: Eu não sabia. Não, sinceramente.
5: Uai, padrinho, tem umbanda, quimbanda.
6: Mas eu não sabia que é uma religião, sinceramente.
5: Ué. Tem espírito que o pessoal confunde.
6: Ah,
5: né?
6: Não. Aí eu sei.
5: É
6: espírito.
5: Ué, mas você que é da Bahia, não sabe?
6: Não, lá na Bahia é candomblé. Na Bahia não tem macumba.
5: Eu
6: você gostou, né?
5: É o candomblé me expressei mal. É o candomblé, né?
6: Ah, bom.
5: Quem é do candomblé, o pessoal fala que é o quê? Macumbeiro.
6: Não é.
5: É candomblézinho?
6: É, na Bahia é candomblé.
5: Então vamos...
6: Na Bahia é uma religião, é uma seita, é uma doação. As pessoas choram lá no candomblé.
5: Pois é, não.
6: Tem mãe menininha, que era aquela famosíssima.
5: Não tem menininho também, não?
6: Deve ter, tá? Alguns escondidos.
5: Pois é, mas
6: lá.
5: Depois a gente vai dar uma estudada melhor para informar melhor sobre.
6: Vamos.
5: Candomblé, macumba, né?
6: No próximo programa nós vamos trazer.
5: É importante a gente saber disso aí, né? E a gente brinca.
6: Respeitamos
5: aqui,
6: nós dois,
5: mas
6: todas as. Deve ter, tá? Alguns escondidos.
5: Mas depois a gente vai dar uma estudada melhor para informar melhor sobre.
6: Vamos.
5: Candomblé, macumba, né?
6: No próximo programa nós vamos trazer.
5: É importante a gente saber disso aí.

0: que são nossos pontos positivos, pontos negativos, mas e o mais importante para mim é saber aonde precisa ser melhorado, porque a gente pode ir direto ao ponto, a gente pode conversar, a gente pode até mesmo discutir para poder resolver isso, porque eu acredito que está todo mundo aqui empenhado a fazer o melhor pelo Galo. Então eu espero sim que caso tenha alguma oportunidade de trazer jogadores que vão acrescentar, que vão elevar o nosso nível, vai ser muito bem-vindo, porque a gente sabe que é só a metade da temporada ainda, tem muita coisa para poder ser disputada, para ser jogada, e a gente sabe, como eu disse antes, que precisa melhorar muitas coisas. Então esses jogadores que com essas chegadas, que acredito que possam ter, vai nos ajudar bastante.
1: E essa canhota, Bernardo, decisiva contra o News, decisiva contra o Del Valle ano passado na cavadinha e decisiva hoje, virou canhoto, né, para falar.
0: Eu até brinquei com meus amigos ali, que eu acabei beijando a canhota, foi justamente por isso que eles brincam comigo, que até em alguns momentos eles acham a esquerda melhor que a direita, e justamente por esses gols decisivos, sabe? O próprio gol contra o Cienciano, o último jogo também aqui, foi de esquerda também. Então, tem um pouquinho de história essa canhota, e espero que possa cada vez mais construir mais e mais, porque é tudo que eu mais quero, é continuar marcando, continuar ajudando o Galo, continuar fazendo a torcida feliz, e sem dúvida nenhuma vou ficar cada vez mais feliz com isso.
1: Fica cachorro?
0: Sem dúvida, sem dúvida. Estou muito feliz. É o lugar onde eu quero estar, onde eu queria estar, onde eu me planejei para estar. Então, tenho propósito sim, mas sem dúvida nenhuma é aqui que eu quero ficar.
2: Você encaixou, Bernardo, no time? Acho que agora você se encontrou novamente. E é uma sequência boa de jogos, né? Hoje foi eleito de novo melhor em campo pela equipe da Itatiaia. Se encaixou?
0: Obrigado. Olha, é difícil, né, dizer encaixou, não encaixou. Eu tô muito feliz, cara, com o momento que eu tenho vivido, com aquilo que eu tô conseguindo fazer para poder ajudar o Galo. São gols que não só ajuda o Atlético, mas também me dá muito mais confiança, sabe? E também de poder mostrar que eu sou capaz, que eu posso fazer isso ainda, que eu posso ajudar o Atlético, que eu posso ser decisivo. Então, tô muito feliz com esse momento que tenho vivido e espero que ele possa crescer cada vez mais. Eu sei que eu posso ajudar cada vez mais, que eu posso crescer cada vez mais. Então, crescendo individualmente, eu acredito que coletivamente a gente nos torna cada vez mais
3: fortes. Muito bem, tá aí o menino que tem agora de novo alegria nas pernas, que doutor Ivan Santana voltou a apreciar o futebol dele,
4: então,
3: né, doutor?
4: Roberto, tem uma frase agora que o pessoal... Eu nunca critiquei o Bernardo. Recebeu a proposta da Grécia, ele iria lá para aquela cultura maravilhosa da Grécia antiga, mas agora ele fez alguma reza... Foi reza, viu? Que a perna esquerda dele voltou a funcionar. Nunca te critiquei, você não vai embora porque eu não vou deixar. Parabéns, Bernardo, pela sua canhota, Roberto Gomes.
3: Como diz o velho ditado, ele não vai embora. Ô, Betinho, vamos faturar. E a gente volta na sequência trazendo mais Galo. Lembrando que o Cruzeiro joga às 21 horas e 30 minutos. Já tem bola rolando pela Libertadores da América. Volto já já, vamos lá.
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0: Beleza, moçada, passa ligeirinha a hora, hein? 19:06 em teu rotônio, doutor Ivan.
1: Eu tenho uma bomba sobre a Milena e sobre o Leandro Brito.
0: Opa, os dois juntos? Que legal.
1: Quase.
0: Rapaz.
1: A Milena hoje assinou um contrato com a Globo. Não tô brincando, não, é sério.
0: Não, mas não foi só ela, não.
1: Não, mas ela assinou hoje, a Milena.
0: Teve também a Chayane.
1: Quem mais?
0: A Chayane também.
1: Chayane, quem mais?
0: É, Ana Paula tem. Recebeu o convite, só que ela está estudando ainda. Dos veteranos, né?
1: Mas a Milena assinou.
0: A Milena...
1: Então a grande chance de Leandro Brito ser ao lado do Louro José, lá com a...
0: É grande.
1: É grande. Viu, Léo? Gente, Leandro Brito está indo para Globo. Vai ficar ao lado do Louro José, lá com a Ana Maria Braga. Parabéns, Leandro Brito.
0: Então tá bom, já que você falou, tá falido, como diz o velho ditado. Olha,
1: isso.
0: 19:07, Britim, Cerro Porteño, Sport Cristal estão jogando nesse exato momento.
1: Nesse momento.
0: O Palmeiras e o Júnior Barranquilla.
1: Vixe!
0: Não é possível que dentro da arena, agora mudou o nome da arena, né?
1: Mudou.
0: Mudou. Você sabe qual é o nome?
1: É de um banco aí, não vou falar não, mas
0: óbvio que não
1: pode
0: deve falar. Não deve falar.
1: No final vou falar Parque.
0: Isso.
1: Gostou,
0: então,
1: gostou?
0: Lá na, pra gente vai continuar Allianz Parque. Né? Não precisamos ter esse compromisso de falar o nome de ninguém.
1: Cara, não quer mandar dinheiro aqui pra nós. Nem uma Beth mandou dinheiro pra nós, não?
0: Nem a Beth, nem o Beto, nem o Antônio, nem João. Nem Fábio, nem...
1: Por que nós não temos nenhuma Beth?
0: Nem Semi, nem ninguém. Tá complicado, tem...
1: É, mas não temos Beth, mas pode ter uma Maria. Você tem lá a sua esposa, né?
0: Mas nenhuma Beth mandou dinheiro pra nós. Eu não quero contribuir com a desgraça de ninguém também, não. Porque essa Beth
1: então,
0: aí...
1: tá bom, então.
0: Né, tá matando muita gente, tá fazendo as pessoas... cometer, né?
1: Isso é verdade.
0: Suicídio, enfim.
1: Meu Deus.
0: Eu não quero participar da ruína de ninguém, então eu não quero saber de Beth, tá? Olha, o dinheiro vale.
1: Seu negócio é Sheila mesmo.
0: Nada de Beth. Nada de Beth. Bom, hora certa, 19:08. Quem mais está por aqui com a gente é a Vânia, que está aqui prestigiando pelo Face. Obrigado, Vânia. Continue ligadinho aí. Bom, e vamos ouvir só uma palavrinha do Everson aí. Ele que é um dos grandes goleiros do futebol brasileiro, só não teve oportunidade na seleção nem terá, né, Ivan?
1: Ah, é?
0: Pela idade dele, dificilmente ele vai para uma seleção. Mas está rico... né, milionário, o homem ganha mais, o quê? Ele ganha o quê? 1 milhão no Galo, Ivan?
1: Não, 800 mil.
0: Tá bom
1: demais. Antes que você põe o Emerson, o Palmeiras já fez o gol. 1-0 pro Palmeiras.
0: Então vou atualizar a página aqui, 1-0 Palmeiras em cima do Júnior Barranquilla. Então a galera tá quente aí, viu?
1: Ou não. Não, voltou. Voltou. Anulou o gol.
0: Ô, Dodô.
1: 0-0.
0: Mas tá bom, mas vai ganhar, você pode ter certeza.
1: Vai ganhar de quanto?
0: Ah, no mínimo os três. No mínimo
1: voltou
0: 3 a 0.
1: Pra 1-0 de novo.
0: Uai, Padrinho.
1: É sério aí?
0: Voltou, não?
1: Olha o gol. Olha o gol.
0: Atualizei ali, não deu, não.
1: Olha, gol. Oi.
0: Ah, então tá bom. Você falou, tá falido. Mas de qualquer forma, vai ganhar, Ivan. Você tem certeza?
1: Vai.
0: Olha lá, 1-0. Tá confirmado lá.
1: 1-0. Ah, então. Ô, Leandro Brito, você fica rindo aí? Só que você vai trabalhar com o Louro José na Ana Maria Braga?
0: Vamos ouvir aí o homem, Brito. Ele fala em nome de vereador Rony Franco e também do Igor Sirbonstauer. Fala aí, Everson.
2: Bom desempenho, provavelmente a gente vai estar no radar, mas ser convocado não é algo que infelizmente a gente não controla, não é a gente que tem a última palavra, só cabe a nós a continuar trabalhando esses bons números, esse bom desempenho que a gente tem com a equipe do Galo. Quem sabe a gente possa ser menos preterido e ter mais oportunidade na seleção.
3: Quanto essa parada pra fechar aqui? Contra o Vasco, os dois venceram hoje. E aí, terminar bem pra conseguir o brasileiro, pelo menos já respirando e buscando coisas melhores?
2: Sim, sabemos que uma vitória a gente chega perto de 8 ali, termina na primeira página da tabela, e uma derrota deixa a gente na segunda parte. Então, é um jogo difícil, um jogo complicado, onde os três pontos vai fazer muita diferença pra você estar na primeira parte ou na segunda parte da tabela. Então, é saber que vamos enfrentar um jogo difícil, mas temos condições de ir lá, respeitar a equipe do Vasco, fazer um grande jogo e procurar a vitória.
4: Falando sobre Everson agora, obrigado, pelo jogo de hoje, o que aconteceu? Que o time ficou muito nervoso, cara, ansioso, errando passes que normalmente não erra, aí foi pro intervalo, voltou, ainda assim, parece que depois do gol do Bernard aí a galera relaxou, né? Vocês conversaram sobre isso no vestiário, na parada que teve da água ali, o time tava bem nervoso mesmo, ansioso?
2: Sim, a gente conversou, não digo nervoso, creio ansioso, a gente queria acelerar mais os passes e no nosso campo, às vezes você precisa dar dois toques na bola que você não vai perder a velocidade do jogo, por ser um campo sintético, bem molhado, muito rápido. Então, o toque de primeiro ele é sempre mais justo, e às vezes a gente estava tentando forçar o passe de primeiro, que estava atrapalhando para que a gente pudesse terminar o passe no último terço. Então, com certeza, creio que coletivamente a gente estava ansioso para que a gente pudesse fazer o placar no primeiro tempo, mas a equipe deles também se fechou bem, soube se defender muito bem. E em segundo tempo, após o gol, óbvio que melhora, óbvio que você tem mais espaço da equipe adversária, que joga por uma bola, então eles tiveram que se abrir mais. E a gente soube jogar bem com a vantagem, soube criar situações de finalização com a vantagem, infelizmente acabou não saindo gol. E na hora que a gente precisou ali respirar, baixar a guarda, tirar o ímpeto da equipe adversária, a gente também foi tão experiente quanto eles, tentaram ser no primeiro tempo, a gente acabou levando veneno contra eles e conseguiu segurar bem ali o final do jogo e conquistar a vitória que nos deu a classificação.
4: Ainda sobre a questão do Vasco, você comentou aqui já, mas o Atlético tem um aproveitamento, chegou a hoje, 83%, se igualou ao Flamengo, desde a chegada do Barba, né, dentro de casa. Mas fora de casa, tem uns piores do campeonato. Só não é o pior porque tem duas vitórias, né? A Chape não venceu ainda. Vocês têm essa noção de que domingo é aquela chance de terminar bem essa parada aí pré-copa e numa situação um pouco melhor na tabela para ter tranquilidade para quando voltar de férias trabalhar esse time com os reforços também e brigar na parte de cima?
2: Sim, sabemos da importância do jogo. Como eu falei, do sétimo ao décimo sétimo ali, 10 equipes estão muito próximas uma da outra dentro da competição. Uma vitória te coloca na primeira página da tabela, ali perto do G6, e uma derrota pode deixar próximo da zona de rebaixamento. Então, sabemos que precisamos melhorar fora de casa, sabemos que vai ser um jogo difícil, mas vamos trabalhar esses 3 dias aí para que a gente possa chegar lá bem fortalecido, entendendo muito bem a equipe do Vasco, respeitando eles, mas sabendo que uma vitória nos credencia e nos coloca na primeira página da tabela.
0: Muito bem, Everson, joga muito, é um goleiro que a gente respeita, né? Os adversários respeitam, faz um trabalho maravilhoso, super comprometido, profissional, e a gente torce só pro sucesso de pessoas desse tipo, né, doutor Ivan?
1: É uma pena que não foi pra seleção.
0: E nem vai.
1: Mas vem fazendo 3, 4 temporadas espetaculares, não é isso, Robertão?
0: Um abraço e até amanhã, doutor Ivan.
1: Ô, Robertão, um abraço, eu espero que o remedinho seu de pressão, Sheila, remedinho de pressão aí na cabeceira aí na televisão de meu amigo, que eu gosto muito dele. Não quero que ele vai passar mal quando o Cruzeiro perder pro Barcelona. Um abraço, Robertão, boa noite. Boa noite pro Leandro Brito, esse homem que está indo trabalhar na Globo, com a Milena, com o nosso, como é que chama o bonequinho, não? Periquito lá. Louro José.
0: Louro José.
1: Um abraço, Romulo na câmera, abraço Nestor, até amanhã, se Deus quiser. Robertão!
0: Beleza, turma linda, um abraço, obrigado pelo carinho, obrigado por estarem conosco mais uma vez nessa noite gostosa, maravilhosa de quinta-feira. Amanhã sextou, viu? Amanhã sextou e, naturalmente, né, minha gente? A gente volta aí pra trazer as informações do Brasileirão, tá? Amanhã é dia de Brasileirão. A gente falar dos jogos do final de semana.
1: Final de semana já vamos sofrer?
0: É a última rodada nesse final de semana.
1: E o Neymar? O Neymar tá contusão,
0: mas, né? Mas vai jogar
1: amanhã? Copa. Não vamos falar. Não sei não.
0: Vai, ele só não joga o primeiro jogo.
1: Tô bem preocupado.
0: 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Alô, Jomar. Alô, meu amigo Pedro Alves. Um abraço a vocês aí, viu? Amanhã a gente volta com muito mais esporte pra você. Fui!
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0: 2963.
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0: 7h56.
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1: 8:17.
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0: Esperança. 8:32.
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0: 8h48.
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0: 9 horas.
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